0: é Baú Sertanejo no seu rádio, não sai da sintonia, já já voltaremos com mais.
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3: 21:03.
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0: Eita coisa boa, é sempre bom demais relembrar as grandes emoções da nossa vida. Baú Sertanejo está de volta.

0: Leonardo! Vai ser bom lá em casa, trem!
1: Leonardo, canta uma moda boa pra nós.
2: Com essas aí, a gente dá um ponto final na edição de hoje do nosso Baú Sertanejo. Queremos agradecer a tua companhia, a tua audiência. Fica com Deus, a gente volta na próxima edição com mais Baú Sertanejo.
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5: Vinte e uma horas e 19 minutos.
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1: Muito bem, senhoras e senhores, está entrando no ar mais um The Music Coffee Time. As grandes emoções do passado estão de volta, de presente, pra você. É que bom então, né? A partir de agora você ouve aí as grandes emoções dos anos 70, 80, 90, até 2000 também, se for bom, a gente traz de volta. A partir de agora, tem The Music Coffee Time.

0: passado, a gente traz de volta para o presente, aqui no The Music Coffee Time. A gente volta já, depois do intervalo tem mais.
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4: 21:35.
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0: Isso é The Mills Coffee Time. As grandes emoções da sua vida estão aqui. A gente volta já.
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2: Para sua reflexão, pensamentos que edificam. Existe no silêncio uma tão profunda sabedoria que às vezes ele se transforma na mais perfeita resposta. Fernando Pessoa.
3: Às 21h48.
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0: que bacana! The Music of Time, as grandes emoções da sua vida. A gente volta já, não sai daí.
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2: 22 horas e 1 minuto.
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0: Você está na melhor sintonia com o nosso The Music Coffee Time. A gente vai para um break e daqui a pouco tem mais. Não sai daí.
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2: 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As aglomerações favorecem a transmissão de várias doenças, especialmente quando em locais fechados e sem ventilação. Portanto, procure não ficar em lugares com muitas pessoas, de forma a proteger a saúde dos mais variados transtornos.
1: 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Vinte e duas horas e 15 minutos. 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

0: trilha perfeita dos grandes sucessos do passado, aqui no The Mills Coffee Time. A gente volta já depois do intervalo.
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6: 22:30.
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0: As últimas de hoje do nosso The Music Coffee Time. Obrigado aí pela tua sintonia. Se encontramos na próxima edição com mais The Music. Se cuida, juízo, e até a próxima edição.
1: O Dia dos Pais no Brasil é comemorado anualmente no segundo domingo de agosto. A data foi escolhida pelo publicitário Silvio Behring, que era diretor do jornal O Globo e a Rádio Globo, com o objetivo de atrair anúncios de produtos que poderiam ser dados como presente para os pais. O primeiro Dia dos Pais foi celebrado no Brasil em 16 de agosto de 1953.
2: 22 horas e 44 minutos.
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4: Opa! Chegamos com mais um Top Brasil! A partir de agora é Nostalgia no Ar! E aí, como você está passando o seu fim de semana? Segura aí que a primeira de hoje vem aí!

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1: E maravilha, essa sequência foi incrível. Voltamos já depois do intervalo.
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1: 22:59.
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1: 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É bom demais. Voltamos depois do intervalo com mais um super bloco pra você.
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3: 23:18.
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0: 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E maravilha, essa sequência foi incrível. Voltamos já depois do intervalo. 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
1: Senhoras e senhores, essas foram as últimas do Top Brasil. Semana que vem a gente volta com muito mais pra você. Fica com Deus e até lá.
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2: 23:47.
3: 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A você que nos dá o carinho da audiência, mais uma vez, muito obrigado. Amanhã voltaremos a nos encontrar para mais um dia de trabalho, com muita informação, música e entretenimento. Boa noite.

0: 5 horas.
1: 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Senhor, no silêncio deste dia que amanhece, venho pedir-te a sabedoria, a paz e a força. Quero olhar hoje o mundo com olhos cheios de amor, ser paciente, compreensivo, manso e prudente. Quero ver teus filhos, meus irmãos, além das aparências como tu mesmo os vês. E assim, não ver senão o bem em cada um.

todos quantos chegarem a mim sintam a tua presença. Reveste-me de tua beleza, ó Senhor, e que no decurso

5 horas, 4 minutos, 5 e 4, bom dia! Bom dia, bom dia, bom dia, Santa Helena, bom dia, nossa grande região oeste do Paraná. Bom dia, Paraná, bom dia, Brasil, bom dia, mundo. Nós estamos chegando aqui na nossa madrugada especial com o alvorecer de minha terra. Bom dia, bom dia, bom dia!

É segunda-feira, minha gente. A segunda-feira, né? E a segunda-feira é maravilhosa. Começando, porque está começando mais uma semana de trabalho. E o final de semana também foi maravilhoso. Final de semana de comemoração do Dia dos Pais. Obrigado nosso bom Deus pelo acordar, pelo dia de hoje, por estar aqui, pelo nosso trabalho, por vocês ouvintes aí no outro lado do rádio, a vocês também no nosso aplicativo ou na nossa página aí na internet. Bom dia. Obrigado pela família, por tudo que foi o final de semana de comemorações, de carinho, de homenagens aos papais, né? Obrigado. Hoje é o dia 222 do ano, gente. Segunda-feira, dia 10. O dia 222 do ano. Estamos na lua minguante. Também é destaque dia. Hoje é dia de São Lourenço. Hoje é dia internacional da superdotação. Hoje é dia da preguiça. É, gente. Manda essa preguiça pra bem longe. Hoje é dia internacional do biodiesel, dia da solidariedade cristã e dia mundial do leão. Está aí os destaques do dia de hoje aqui na Manhã Grande Lago. Vamos lá, minha gente, vamos começando o nosso programa hoje, então, né? Com o destaque. Diga que estou sofrendo por viver assim ao sempre. O destaque da nossa programação Grande Lago, com o nosso alvorecer de minha terra, com a parte musical. Vai ligando, vai participando aí do nosso programa. Bom dia.

0: 5 horas 27 minutos, 5:27, minha gente, aí no nosso programa No Alvorecer de Minha Terra. Bom dia, meu povo. Bom dia para vocês aí em toda a nossa região.
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0: Vocês que sempre estão aí na madrugada com o nosso programa, o nosso bom dia. Alô!
2: Oh, bom dia, que meu áudio não tinha saído. Agradecendo a Deus por mais um amanhecer, por mais uma semana que seja de bênção, né? E que eu quero pedir a música do Francisco de Assis, tá bom? Um abraço.

0: Nós temos aqui, nós, como tem, né?
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0: Tem oração com Manute, oração São Francisco. É, Fazenda São Francisco. Com quem que é essa São Francisco de Assis? O nossa ouvinte, Anica. Bom dia, minha comadre. Vamos lá tomando mate, hein? Se puder nos mandar aí, a gente já toca na sequência aqui no nosso programa no Alvorecer. Abraço pro Vino, deve estar por aí já só de bituca, né, Vino? Bom dia, bom dia, bom dia. E assim nós vamos estendendo na nossa manhã o cumprimento, o abraço, a nossa saudação aí a todos os pescadores, pessoal por aí tomando mate. Bom dia, bom dia, bom dia. É a segunda-feira, gente, que está começando, a segunda-feira e a semana que está começando, né? Bom dia para vocês, se ligando aqui na nossa manhã, sempre é especial, com o Alvorecer de Minha Terra. Este um abandono.

0: Vamos em frente aí com o nosso programa.
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0: Acho que ela mandou aqui, a Nica mandou, a gente tava... Ah, é Tião do Carro, verdade. Mandou pra gente aqui. Então vamos ouvir, né? Francisco de Assis aqui no nosso programa, que é o tal do Tião do Carro que canta, né? Com Tião do Carro e Pagodinho.

0: O nosso carinho especial a todos vocês aí do outro lado do rádio, no aplicativo, na internet. Segunda-feira, muito frio, chuva retorna ao Rio Grande do Sul durante a semana. Previsão do tempo aí, gente.
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0: Também é destaque: Congresso retorna do recesso com a pauta emperrada por embates eleitorais. Proximidade das eleições dificulta acordos para votação de projetos principais. Assuntos devem ser deliberados apenas após outubro.
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0: O golpe do diploma falso. Brasileiros têm até 40 mil reais em prejuízo com mestrados e doutorados de faculdade irregular no Paraguai. Presta atenção aí, hein? Ex-inspetor alertou a ANAC de que a Voipass reaproveitava peças em aviões. Imagina, reaproveitava as peças. Peças já usadas, saturadas, né? Aí o que aconteceu?
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0: Companhia que parece aquela que... E levou jogadores da Chapecoense, né? Que coisa séria. Colocou pouco combustível. Não tem fundamento, né, gente?
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0: Grupo de alvo de operação da Polícia do Distrito Federal planejava explodir o Palácio do Planalto. Vídeos feitos por golpistas revelam como são as falsas centrais bancárias.

Novo advogado de Vorcaro do Banco Master pede audiência com Mendonça. Master, CPI aponta rombo de 15 milhões em Previdência de São Paulo.

0: gente.
1: Morte de fisiculturista acende alerta para procura maior por anabolizantes.
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1: Mãe de meninas mortas pelo pai relata ameaças e perseguição após separação. Que coisa triste, hein, gente? Crianças de 13 e 5 anos. Que coisa triste. Robôs de inteligência artificial continuam fazendo ataques hackers

0: Haddad cita Nunes em debate com Tarcísio e gera bate-boca nos bastidores em São Paulo.
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0: Brasileiros caem em golpe e pagam até 40 mil reais em faculdade regular no Paraguai.

Flamengo supera o Vitória no Maracanã e tira a diferença para o líder Palmeiras. 2 a 0, hein? Palmeiras para na defesa do Inter e times empatam sem gols. Vasco, Bahia e Vasco empatam em jogo com 4 gols anulados. Grêmio vence o São Paulo no final de semana. Finalmente, né? Corinthians anota 2 vezes no segundo tempo e bate Bragantino. Atlético vence, se aproxima do líder e afunda o Santos no Z4. Algumas informações. Bom dia.

0: Chororó.
1: Ih, música linda essa, hein? Essa é linda, essa música. Chitãozinho e Chororó, Zé do Rancho e Zé do Pinho, aqui na nossa madrugada. Alô, Maurício Thomas, tudo bem, Maurício? Bom dia, obrigado, Deus, pelo dia de hoje, por tudo que já deu certo e pelo que não ainda, que ainda não deu, né? Entrego em suas mãos a minha vida e todos os meus sonhos. Faça o que for melhor para mim. Bom dia. Obrigado aí pela audiência. Bom dia, bom dia. Uma abençoada semana para você. Peço a música O Relógio Quebrar. Oi, Inês, tudo bem? Bom dia, comadre. Deve estar tomando mate aí, né? Vamos lá. Vamos se esquentando. Tá fresquinho hoje, né? Bom dia, aqui na nossa manhã. Meu amigo André também está aí, tomando mate e ouvindo nosso programa do Foto aí da Cuia, tomando um chima, acompanhando o melhor programa do Brasil. Zé Crangalos, né? Bom, vamos tocando, são 5h53, aqui na nossa programação Grande Lago.
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1: daqui a pouquinho também tem o Momento Espírita. E hoje o tema é o relógio, o smartphone e a causa primária. Acho que é isso, né? O relógio, o smartphone e a causa primária. É o tema do programa Momento Espírita, já já aqui na manhã. Grande Lago, bom dia.

0: Aí, gente, agora 6h03, 6h03, nós vamos ao momento espírita. Não saia daí, vai organizando as coisas por aí, né? Um cafezinho, o chimarrão, pessoal das 6 acordando agora. Aí, gente, 6h03, 6h03, vem chegando o intervalo, é rapidinho e eu volto já já na sequência, logo após o momento espírita aqui na nossa manhã.
1: 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Muitas vezes olhamos para o céu estrelado ou para a beleza de uma flor e nos perguntamos onde estará Deus. Da mesma forma que não vemos forças que sabemos que existem, como a gravidade e o magnetismo, não podemos vê-lo com os nossos olhos físicos por ser muito limitada a nossa visão. Nossas imperfeições funcionam como um nevoeiro que nos obscurecem a visão e nos impedem de contemplá-lo em toda sua grandeza. No entanto, a existência desse Pai amantíssimo pode ser provada através de um princípio lógico e incontestável. Não há efeito sem causa. Todo efeito inteligente precisa decorrer de uma causa inteligente. Se encontramos um relógio com seu mecanismo engenhoso, sabemos que ele foi feito por alguém e não pelo acaso. Ou um smartphone, com todos os seus aplicativos, tela sensível ao toque e microchips complexos. Sabemos que ele foi projetado por designers, engenheiros e montado com precisão. Jamais pensaríamos na possibilidade de ser resultado de um acaso da natureza. Da mesma maneira, a ordem, a sabedoria e a harmonia que governam as obras da natureza ultrapassam de longe a mais portentosa inteligência humana. O corpo humano é uma obra muito mais complexa que qualquer supercomputador que alguém construiu ou sonhou em construir. É assim que, utilizando esse princípio lógico, chegamos à causa primordial de tudo aquilo que sabemos não ter sido feito pelo homem. Essa causa primária de todas as coisas, que dirige as forças do mundo com uma inteligência superior, é que chamamos Deus. Ele é a inteligência suprema, único, eterno e imutável, garantindo a estabilidade de todas as leis que regem o universo. Diante de tanta grandeza, talvez nos perguntemos: como Deus tão imenso pode se ocupar dos nossos pequenos problemas e dos nossos pensamentos diários? É que a natureza inteira se encontra mergulhada em seu fluido divino. Como esse fluido está presente em toda parte, tudo acaba ficando submetido à ação inteligente, à providência e ao cuidado de Deus. Isso significa que nunca estamos sós, pois todos somos mantidos em relação constante com o nosso Criador. Se mergulharmos em nossa essência, se analisarmos o nosso íntimo, encontraremos um sentimento poderoso identificando a presença de Deus em nós. Todos trazemos esse sentimento inato. Alguns aprendemos a negá-lo ou mesmo a bloquear qualquer contato com ele. Apesar disso, ele está ali. O sentimento de uma força superior, de um Criador, sempre esteve em todos nós. Basta observar os povos mais primitivos. Por que será? Porque é da natureza do espírito buscar sua essência. Assim, sejamos humildes e assumamos que não conhecemos todas as coisas. Se nos faltam respostas ou a capacidade de entender certos fenômenos, aguardemos com calma e disposição. Alguns de nós não sabemos nem como funciona o mecanismo de um relógio analógico ou um smartphone. Então, para compreendermos tudo sobre Deus, falta um bocado, não é mesmo?

E assim chegamos ao final de mais um Momento Espírita. Hoje, segunda-feira, 10 de agosto de 2026. 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

6:10, 6:10 aí, minha gente, na nossa programação Grande Lago. Bom dia, todo especial, todo mundo. Sempre com o nosso programa na audiência aí nas madrugadas. Acordando a região. Bom

0: Vamos destacando com o Pedroso Despachante aqui na nossa manhã as informações do tempo. Hoje tem um pouquinho, mas é quase nada de chuva, viu, gente?
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0: Quase nada de chuva. Amanhã, tempo com muitas nuvens, não chove. Quarta-feira também, muitas nuvens, não chove. Quinta, tempo bom. Sexta-feira aparece um pouco de chuva, 5 a 6 milímetros, com 98% de probabilidade. Sábado e domingo, tempo bom na região. Está aí a previsão do tempo com Pedroso Despachante. O emplacamento, a transferência do seu veículo, deixe com a gente. Está enrolada a documentação, deixe com a gente. Um grande abraço para Pedroso Despachante, ao lado da Prefeitura em Santa Helena.
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0: 6 horas, 11 minutos, 6 e 11, hein, minha gente? Bom

0: 6:21, 6:21 aqui na nossa madrugada. Bom dia. Vamos lá, gente. Bom dia, meu amigo. O Maurício tá ligado aí, né? Mais uma vez pedindo Teodoro Sampaio. Delícias de amor, bom dia. Alô, bom dia.
1: Bom dia, tudo bem contigo?
0: Tudo.
1: Mas gostaria de ouvir a música Igrejinha Azul. E uma boa semana abençoada para todos nós. Um abraço.
0: Valeu, Maria, aquele abraço, obrigado.

Daqui a pouquinho, já chegando aí também na programação, destaque para o Homem à Terra, o programa do IDR Paraná, antigo programa do Emater, né? Já já na sequência, vamos lá, gente. Bom dia, 6:22. Bom dia.

0: Muito bem, Igrejinha Azul aqui na nossa programação Grande Lago, 6:30. Nós vamos ao intervalo e também a Homem e a Terra, o programa do IDR Paraná com as informações aqui na sua Grande Lago. 6:30. Bom dia!
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amigos, tudo bem? Como é que foi o fim de semana? Tudo tranquilo? Nós vamos pedindo licença para conversar de perto com vocês nos próximos 10 minutos. É o programa O Homem e a Terra que está começando. Aqui na apresentação, eu, Roberto Monteiro. E na mesa de som, Oswaldo Hagemeyer.

Hoje é segunda-feira, dia 10 de agosto de 2026. Lua minguante, dia internacional do biodiesel e dia nacional da solidariedade cristã. E aqui vai o meu abraço especial para os moradores de Goiuerê, município que está fazendo aniversário hoje.

0: olha só, a campanha nacional de multivacinação está em andamento e é uma oportunidade para que pais atualizem a caderneta de vacinação das crianças e adolescentes menores de 15 anos. Esse esforço para que todos sejam vacinados vai seguir até o dia 1º de setembro e vai ter um dia D nacional da vacinação dia 22 deste mês, para ampliar a cobertura vacinal e alcançar quem está com doses em atraso. Os profissionais de saúde poderão avaliar a situação de cada criança e adolescente e poderão aplicar todas as vacinas indicadas conforme a idade. A campanha tem o objetivo de recuperar esquemas incompletos do calendário nacional de vacinação. Então, aproveite a oportunidade para regularizar a vacinação do seu filho num posto de saúde do seu município. A procura por carne ovina tem aumentado em todo o estado, mas o mercado ainda depende da entrada de animais de outras regiões. No ano passado, a importação de carne de ovinos e caprinos pelo Paraná ultrapassou 238 toneladas. Isso mostra que tem espaço para os criadores paranaenses. Atualmente, cerca de 10 mil cordeiros são abatidos por ano no estado, muito abaixo do que o mercado precisa. Por isso mesmo, as lideranças rurais estão se unindo para criar a Câmara Setorial da Ovinocultura. Somente com a união dos criadores vai ser possível organizar a produção para atender esse mercado que existe em todo o Paraná. Nesta quarta-feira, dia 12, a integração lavoura-pecuária vai ser discutida durante a 9ª Jornada Tecnológica no Campo, no Polo Regional de Pesquisa do IDR Paraná, em Santa Teresa do Oeste. O evento vai reunir produtores, estudantes e profissionais que lidam com a atividade pecuária na região Oeste. O Eli de Oliveira, pesquisador do IDR Paraná, fala um pouco a respeito dessa prática. Para começar, Eli, a integração lavoura-pecuária é indicada para que tipo de propriedade?
1: Ela é adequada para propriedades de vários tamanhos, desde a pequena propriedade, a média e a grande. Principalmente na pequena propriedade, ela já vem sendo utilizada bastante, principalmente na propriedade leiteira, onde se produz a leite, né, com gado leiteiro, quer seja da raça Jersey ou holandesa. Para média e propriedade, também nós observamos a produção de gado de leite e algumas propriedades de gado de corte. E as grandes propriedades, normalmente, é gado de corte. Para todas as propriedades, o sistema de integração lavoura e pecuária traz muito benefício, não só para a produção animal, mas quando bem manejado, traz benefício para o solo, que beneficia as culturas que vêm depois, principalmente soja e milho, que é a nossa tradição aqui na região Oeste.
0: E que vantagens o produtor consegue com essa prática?
1: As vantagens são muitas. É você manter a oferta de forragem no verão e você também manter a oferta de forragem no inverno. Esse é o princípio da integração lavoura e pecuária, que envolve plantas tropicais e plantas forrageiras de inverno.
0: Quais os cuidados que o produtor deve ter ao adotar essa integração?
1: E os cuidados que o produtor deve ter, nós vamos abordar nesse dia, nesse evento, porque nós vamos estar discutindo a física do solo, problema da compactação, o uso do calcário mais gesso para aprofundamento das raízes, que consegue desadensar o solo, buscar mais umidade através do aprofundamento das raízes. E a preocupação que nós temos também é o consórcio forrageiro. Então, nós estamos hoje consorciando aveia branca, aveia preta, principalmente aveia preta e a par 61 com aveia branca suprema, com centeio, que é uma planta que cresce muito rápido, dá o primeiro pastejo, antecipa em até 5 a 7 dias a hora de soltar o gado no pasto. E também nós estamos vamos mostrar a leguminosa ervilha forrageira, que é uma planta, além de forrageira, rica em proteína, é uma planta fixadora de nitrogênio no solo, onde as forrageiras vão aproveitar, vai melhorar a vida micro e macrobiológica do solo, e as culturas que vêm depois de verão, quer soja, quer seja milho, também vão aproveitar da condição que uma leguminosa permite, que é a fixação de nitrogênio, né? Que não seria mineral, mas seria um nitrogênio mais orgânico, prontamente absorvível pelas culturas que vêm depois, inclusive para a soja.
0: Tá bem, Eli, muito obrigado pela sua participação. Bom, as atividades da jornada começam à 1 da tarde e vão até às 4h30. E mais informações você consegue pelo WhatsApp. Anote aí o número 45-3231-1713. Repetindo, 45-3231-1713.

das formas do produtor aumentar seu rendimento com produtos agrícolas é a agroindustrialização. Quer dizer, transformar uma fruta ou hortaliça num alimento de maior valor. Em Iretama, 12 produtoras resolveram apostar nessa alternativa. Elas participaram recentemente de um curso de produção artesanal de geleias e doces. Durante o curso, elas aprenderam técnicas modernas de beneficiamento e conservação de frutas. Além disso, as produtoras também ficaram sabendo um pouco mais a respeito dos mercados para esses produtos, como o Programa Nacional de Alimentação Escolar e o Programa de Aquisição de Alimentos. Mas não foi só isso. As mulheres tiveram orientações a respeito da redução do desperdício, dicas de higiene no campo e métodos avançados de conservação, como o tratamento térmico, vácuo e pasteurização. E um próximo passo importante a seguir é a busca pela certificação e rotulagem dos produtos para expandir a clientela dessas produtoras. Só assim elas poderão vender seus produtos para os programas oficiais e também no comércio regional.

0: semana que vem, no dia 18, uma mobilização no país deve chamar a atenção de toda a população rural para os cuidados com embalagens de agrotóxicos. Vai ser o Dia Nacional do Campo Limpo. Durante esse dia, diversas atividades serão realizadas para informar as pessoas a respeito de como essas embalagens devem ser tratadas e qual o destino adequado desse material. Em cada região ou município deve acontecer alguma atividade. O importante é que todo mundo participe e contribua para que o meio rural seja um ambiente mais seguro e sem contaminações. Bem, a gente, nós vamos ficando por aqui. Eu deixo um forte abraço a todos vocês e amanhã estaremos de volta neste mesmo horário para mais uma apresentação do seu programa O Homem e a Terra. Até lá, se Deus quiser. Tchau!
1: Agosto Lilás, mês de conscientização pelo fim da violência contra a mulher. O Agosto Lilás é uma importante campanha de conscientização que busca combater a violência contra a mulher. 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A cor lilás simboliza a luta feminina pela igualdade de direitos e pelo fim da violência de gênero. Esse mês, organizações, governos e indivíduos unem forças para disseminar informações sobre os tipos de violência, como física, psicológica e sexual, além de orientar sobre os canais de denúncia disponíveis. O objetivo é criar uma sociedade mais justa, respeitosa e segura para todas as mulheres.
2: Maranhão.

0: 6h44, minha gente, 6h44, hein? O tempo passa. 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
0: É, gente, já é 6 horas, hein? 6h46. Meu amigo Ari Moreira Colorado, meu amigo, bom dia, parabéns pelo seu dia, para todos os pais aí da rádio, que Deus abençoe a todos, quero ouvir a música Paixão Desenfreada, é, aí com Zico e Zeca, obrigado para você também, Ari, obrigado aí, as felicitações dia dos pais, né? Foi um final de semana muito especial.
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0: As homenagens, né? E tudo mais. Bom dia, que a paz e a harmonia estejam sempre presentes em sua vida, fortalecendo sua fé, renovando suas esperanças, que Deus derrame suas bênçãos sobre você hoje e sempre. Bom dia, abençoada semana. Aí na nossa programação Grande Lago. Dona Maria Luiza Schaefer, tudo bem? Já tá acordada por aí, comadre? Bom dia, Cleni, para hoje, paz, porque a gente precisa, fé, porque a gente acredita, e Deus, porque é a base de tudo. Ótimo dia a todos e uma ótima semana também. Deus na frente sempre, a Maria Luiza Schaefer.

agora assim, ó, acredito que a gente achou aqui, né? É lá das antigas, tá? Procurando, por isso que eu demorei um pouquinho aí, ó. O nosso ouvinte, o Ari pediu a música Zico e Zeca, lá do disco, Menina Graciosa, Paixão Desenfreada, aqui na manhã.

0: É isso aí, minha gente. Bom dia, bom dia, bom dia aqui na nossa Manhã Grande Lago. Ei, povo querido, hein? Deixa eu ver quem está mandando a luz aqui também. Ah, comadre Cleri Costa. Ô, Cleri, mandou foto aí, tá tomando mate. O que que ela mandou lá pra gente? Ah.
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0: Tá lá, foto bonita. Bom dia. Ela mandou um áudio aqui, ó. Bom dia, comadre.
2: Bom dia, Cleri.
0: Bom dia. Tudo bem? Tudo.
2: Tomando meu chimarrão. Curtindo seu programa. Grande abraço pra minha amiga Maria Luísa Schaefer. Devo uma visita pra ela, mas creio que essa semana vai acontecer.
0: Olha.
2: Que Deus abençoe a todos.
0: Amém.
2: Aqui é a Cleri.
0: Valeu, Cleri Costa. Bom dia aí na Baixada. Bom dia, alô, bom dia.
3: Cleri, bom dia, Cleri.
0: Fala.
3: Bom dia, tô aqui. Hoje tô ouvindo você, Cleri.
0: É?
3: Tô ouvindo você aqui na cidade de Maringá. É a cidade de Maringá, né? É. Hoje eu vou ali pro Cianorte. Norte. Mas ando aí pro Cianorte, Norte, tô te ouvindo aqui. Um abraço aí pra todos os seus ouvintes. Faz tempo que nós não se fala, né? Mas não é que eu tô de mal com você, não. Você tá de mal comigo, eu não. Só porque não vou nem perguntar de Grêmio, nem do meu Palmeiras, que tá livre, leve, bonito, não vou perguntar. Mas, Cleri, se possível, aí toca aí, a hora que você puder aí, uma música do Gerson Rufino, Nasci Pra Viajar, e oferece aí pra todos os candangos aí de Maringá, não, de Santa Helena, esse povo abençoado aí, beleza? Tô te ouvindo aqui, eu vou ver se toca, hein? Se não tocar, daí eu vou ficar de mal com você. Um abraço, Cleri, Deus abençoe você e todos os seus ouvintes que estão aí, livre e leve, na programação da Rádio Grande Lago.
0: Valeu aí, ô Cordeiro Palmeirense, obrigado pela audiência. Bom dia, bom dia, bom dia. Obrigado, obrigado pelo carinho. Pela audiência aqui na nossa manhã. Agora só tá de busão, não sei, né? De ônibus pra lá e pra cá, viajando, né? Obrigado aí pela audiência, deixa eu ver quem mais nós temos por aqui. Eu nasci pra viajar, essa aí? Vai para os viajantes. Pessoal das estradas, Santa Helena, região oeste, Maringá, região, enfim, para o Brasil inteiro. Bom dia.

0: É isso aí, minha gente, agora 6:59, 6:59.
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0: Nós vamos ao intervalo, já já também tem as informações aí do esporte no nosso programa para vocês em toda a nossa região. Bom dia, bom dia, não saia daí, eu volto já já.
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0: Muito bem, minha gente, 7:02, 7:02, hein? 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Nós tivemos rodada no final de semana, o Grêmio jogou no sábado, enfrentou o São Paulo e venceu por 2-1. Tava empate o jogo lá, né? Aí fez 2-1, vencendo em casa depois de um longo período, né? Aí complicado. Grêmio 2, São Paulo 1. Remo, hein? Remo 2, Atlético Mineiro 2. Curitiba 2, Chapecoense 1. Botafogo 1, Fluminense também 1. Cruzeiro 3, Mirassol 1. Bahia 0, Vasco da Gama 0. Palmeiras 0, Internacional também 0. Santos perdeu em casa para o Atlético Paranaense, hein? Atlético 2, Santos 0. Bragantino 0, Corinthians 2. Flamengo 2, Vitória 0. O Brasileirão volta no final de semana só, tá, gente? Só no final de semana. A semana geralmente é dedicada aí à Copa do Brasil, Libertadores e tudo mais, Sul-Americana, tá bom, gente? Palmeiras, 48 pontos, segue o líder. Primeiro lugar, na primeira colocação aí. Na segunda colocação, Flamengo, 42. Em terceiro lugar, o Atlético Paranaense, hein? 40 pontos. Em quarto, Fluminense, 35. Em quinto, Cruzeiro, 33. Sexto, Bahia, 33. Em sétimo, Corinthians, 32. Oitavo, Bragantino, 31. Em nono, Botafogo, 30. Décimo, Coritiba, 30. O Coritiba tá numa boa campanha, né, gente? 11º, Atlético Mineiro, 29. Um abraço para os amigos torcedores do Coxa Branca, né, o Coritiba. Em 12º, o São Paulo, 26. 13º, o Vitória, 26. 14º, o Grêmio, 25. 15º, Mirassol, 23. 16º, o Internacional, 23, né? Está aí, é o primeiro fora da zona do rebaixamento. O Santos, que perdeu aí, gente. Se o Santos tivesse vencido a partida, o Inter estaria na zona do rebaixamento, né? Santos é o primeiro com 22 na zona do rebaixamento, 17º. 18º, Vasco da Gama, 22. 19º, Remo, 22. 20º, o a Chapecoense com 10 pontos. Muito bem, meu povo. É, gente, é segunda-feira. E o seu final de semana foi bom final de semana? Aproveitou bastante? Aquela carne especial ontem, hein? Barbaridade. Show de bola, hein? Foi um final de semana maravilhoso, hein? Bom demais. Obrigado, meu povo. Vamos fechando aqui o nosso programa. Agradecendo todo o carinho. É uma ótima semana. O pessoal já dá 7 por aí. A turma que pega 7 já saiu faz tempo, está saindo. A turma que acorda às 7 já está se mexendo. Vamos que vamos, gente. Segundo Brasil, vamos lá. A gente nasceu bonito e não rico, hein? Bom dia, valeu, gente. Um abraço, valeu, meu povo. Boa semana, muito obrigado. Eu volto depois do Jornal da Manhã, hein, gente? Valeu, meu povo. Fui, tchau, Brasil.

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1: KDM Internet Fibra informa. Faltas em junho deixaram 237 consultas com especialistas sem uso em Santa Helena. IDR orienta sobre cultivo de goiaba durante jornada tecnológica em Santa Helena. A PAE de Santa Helena promove Semana Nacional da Pessoa com Deficiência Intelectual e Múltipla. Santa Helena conquista título no vôlei e colocação inédita no basquete. Flávio publica vídeo com carta a Bolsonaro e chama a decisão de Alexandre de Moraes de insana e injusta. Briga entre colegas de trabalho termina com homem ferido por facão. Carreta sai da pista e interdita trecho de rodovia entre Santa Helena e Diamante do Oeste. Discussão entre casal termina com lesões e encaminhamento à delegacia em Santa Helena. Fumaça detectada revela princípio de incêndio em concessionária. Idoso é preso suspeito de beijar menina de 9 anos à força. Mulher é encontrada desacordada dentro de veículo e mobiliza equipes de socorro em Santa Helena. Projétil de arma de fogo atravessa telhado e cai dentro de mercado. Após estragos, Cibepar investiga a intensidade de tornado que atingiu o município do Paraná. Paraná está entre os estados com maior capacidade em armazenagem agrícola. Caso false põe na mira os donos da ciência do Brasil. Presidente argentino compartilha publicação em que deputado americano chama Lula de corrupto. Lula diz que elite brasileira tentou sujar seu nome e exalta MTST. Estas e outras notícias agora no Jornal da Manhã, edição desta segunda-feira, 10 de julho de 2026.
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1: Sem grandes mudanças nas condições do tempo hoje. Ainda há condições favoráveis para a ocorrência de pancadas de chuvas acompanhadas de trovoadas no decorrer do dia nas diversas regiões paranaense. Os maiores acumulados são esperados para as regiões oeste, noroeste e norte. O destaque do dia fica por conta das temperaturas nas regiões centro-sul, Campos Gerais e leste, onde as temperaturas máximas não deverão ultrapassar os 15 graus. Para amanhã, a tendência é de redução das instabilidades. Mesmo assim, o céu permanece bastante nublado em grande parte do Paraná, com chuva ocasional, principalmente na metade sul e nas áreas próximas à divisa com Santa Catarina. No amanhecer de amanhã, as temperaturas apresentam um breve declínio entre o centro-sul e a região metropolitana de Curitiba. Ao longo dessa semana, a atmosfera apresentará uma redução gradual das instabilidades, com diminuição das condições para chuva no estado. A previsão do tempo indica para hoje em Santa Helena muitas nuvens com temperaturas de 16 a 24 graus. Para amanhã, muitas nuvens com temperaturas entre 19 a 25 graus. Quarta-feira terá muitas nuvens com temperaturas de 20 a 27 graus. Quinta-feira, a previsão é para céu claro com temperaturas entre 20 a 26 graus. Sexta-feira próxima, teremos chuva, com temperatura oscilando entre 19 a 22 graus. Sábado terá dia parcialmente nublado com pancadas de chuvas e temperaturas de 19 a 29 graus.
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3: Briga entre colegas de trabalho termina com homem ferido por facão. Uma briga entre dois colegas de trabalho terminou com homem ferido por facão e outro detido na noite de

madrugada. A Guarda Municipal atendeu a ocorrência e realizou buscas. O caso será encaminhado à Polícia Civil e deverá apurar a dinâmica da briga e a participação de cada um dos envolvidos. Carreta sai da pista interdita a trecho de rodovia entre Santa Helena e Diamante do Oeste. Uma carreta saiu da pista na manhã de ontem por volta das 10 horas e deixou duas faixas da PR-488 interditadas no trecho conhecido como Serra do Diamante. O incidente provocou lentidão no trânsito e exigiu atenção redobrada dos motoristas que passavam pelo local. Populares que trafegavam pela rodovia auxiliaram no controle do trânsito enquanto a carreta permaneceu no local. Logo após, com a ajuda das equipes de socorro e também da polícia, a situação foi controlada. Discussão entre casal termina com lesões e encaminhamento à delegacia em Santa Helena. Uma ocorrência de dano e lesão corporal no contexto de violência doméstica e familiar mobilizou a polícia militar na noite de sábado, por volta das 22 horas, em Santa Helena. A equipe foi acionada após uma denúncia anônima informar que um casal estaria discutindo e que uma mulher estaria pedindo socorro. Ao chegar ao local indicado, os policiais abordaram um homem que estava próximo a um veículo. Durante a busca pessoal, nenhum objeto ilícito foi encontrado. A equipe, porém, constatou que ele apresentava diversos arranhões e ferimentos pelo corpo. Na sequência, uma mulher desembarcou do veículo e apresentava sinais de embriaguez, como fala desconexa, dificuldade para caminhar e forte odor etílico. Conforme os relatos colhidos no local, os envolvidos mantinham um relacionamento extraconjugal havia aproximadamente 2 meses e haviam se encontrado para conversar. Durante o deslocamento, o veículo apresentou problemas mecânicos e precisou de ser estacionado às margens da via quando se iniciou uma discussão. A mulher teria danificado partes do automóvel e, na tentativa de impedir os danos, ocorreu uma luta corporal, resultando em lesões em ambos. Os envolvidos foram encaminhados para atendimento médico em um hospital da cidade e posteriormente conduzidos à delegacia de polícia civil para as providências cabíveis. O veículo ficou sob responsabilidade de um familiar do proprietário. Fumaça é detectada e revela princípio de incêndio em concessionária. Um princípio de incêndio mobilizou o corpo de bombeiros por volta das 13 horas e 30 minutos de ontem em uma concessionária de veículos localizada na Avenida Parigô de Souza, no bairro Jardim Porto Alegre, em Toledo. O alerta foi feito inicialmente pela empresa responsável pelo monitoramento de segurança do estabelecimento. Ao identificar a presença de fumaça, os operadores acionaram os bombeiros. As equipes chegaram ao local e constataram que o foco de incêndio estava concentrado em um painel de disjuntores da parte elétrica nos fundos da concessionária. Alguns pneus que estavam próximos ao painel também foram atingidos pelas chamas. Os bombeiros usaram água do próprio sistema hidrante da empresa para controlar o fogo e realizar o rescaldo. Ninguém ficou ferido e não houve registro de danos materiais de maior proporção. Idoso é preso suspeito de beijar menina de 9 anos de idade à força. Um homem de 75 anos de idade foi preso suspeito de beijar uma menina de 9 anos de idade à força na tarde de ontem no bairro Cascavel Velho, em Cascavel. A ocorrência foi registrada pela Polícia Militar como estupro de vulnerável. A situação aconteceu por volta das 18 horas na rua Presidente Emílio Garrastazu Médici. Segundo o relato repassado à PM, a criança brincava na calçada e colhia amoras quando o homem se aproximou. Conforme a ocorrência, ele teria beijado a menina na boca e em seguida feito um comentário inadequado. A Polícia Militar foi acionada inicialmente para verificar uma denúncia de importunação sexual. No local, os policiais conversaram com a criança e a responsável e também com pessoas que teriam presenciado a situação. O homem foi abordado e negou a acusação. Diante dos relatos e das informações levantadas no local, ele recebeu voz de prisão e foi encaminhado à delegacia de polícia civil. O caso será investigado e os procedimentos de proteção à criança deverão ser adotados pelas autoridades responsáveis. Mulher encontrada desacordada dentro de veículo e mobiliza equipes de socorro em Santa Helena. A mulher foi encontrada aparentemente desacordada dentro de um veículo na manhã de ontem no bairro Baixada Maré.

0: Ela em Santa Helena. Populares que passavam pelo local acionaram uma equipe do SAMU após perceberem que a mulher permanecia no interior do automóvel sem apresentar resposta. Segundo relatos de moradores, a mulher teria permanecido por mais de meia hora dentro do veículo. Ao chegar ao local, a equipe do SAMU tentou estabelecer contato verbal com ela, inclusive batendo no vidro do automóvel, mas não teve resposta. Diante da situação e preocupados com o estado de saúde da mulher, os socorristas acionaram o Corpo de Bombeiros de Santa Helena. Com a chegada dos bombeiros, foi necessário quebrar um dos vidros do veículo para permitir o acesso da equipe de atendimento. Após a abertura do automóvel, a mulher despertou e os socorristas constataram que ela estava dormindo. Ela recebeu atendimento médico no local e, devido a apresentar falas desconexas e não lembrar de onde estava, foi encaminhada a um hospital da cidade para melhor avaliação. Projétil de arma de fogo atravessa telhado e cai dentro de mercado. Um projétil de arma de fogo foi encontrado no setor de feira de um mercado após atravessar o telhado do estabelecimento no bairro Cascavel Velho, em Cascavel. A situação chamou atenção ontem porque, segundo as informações iniciais, tudo indica que o projétil seria resultado de um disparo efetuado para o alto na região. Depois de atingir o ponto máximo da trajetória, a bala teria retornado e perfurado o telhado do mercado antes de cair dentro do setor de feira. As circunstâncias do disparo e a origem do projétil devem ser apuradas pelas autoridades competentes.
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6: 7:24.
0: Pautas em junho deixaram 237 consultas com especialistas sem uso em Santa Helena. No mês de junho, 237 pessoas não compareceram a consultas com especialistas agendadas pela Secretaria Municipal de Saúde de Santa Helena. Foram 2.389 consultas marcadas no mês e 2.152 realizadas, ou seja, quase um a cada 10 horários agendados não foi utilizado. As especialidades com o maior número de ausências foram pediatria, com 31 faltas, psiquiatria, com 29, ginecologia, com 22, otorrinolaringologia, com 21. Em otorrinolaringologia, as ausências representaram mais de 20% das consultas agendadas no mês. Cada falta, sem aviso prévio, significa uma vaga perdida e uma pessoa que permanece na fila de espera pelo mesmo atendimento. Quando o paciente comunica com antecedência que não poderá comparecer, a equipe consegue chamar outra pessoa e aproveitar o horário. Sem esse aviso, a consulta simplesmente deixa de ser realizada. Se você não vai conseguir comparecer a uma consulta que foi agendada para você, responda a mesma mensagem de WhatsApp em que a sua consulta foi marcada e avise a equipe. O aviso com antecedência permite que outro morador seja atendido no seu lugar.
7: IDR Paraná apresenta orientações sobre o cultivo da goiaba durante a jornada tecnológica em Santa Helena. Durante a 13ª Jornada Tecnológica em Fruticultura, realizada pelo IDR Paraná em Santa Helena, produtores rurais receberam orientações sobre o cultivo da goiabeira, desde o planejamento e preparo da área até a comercialização da fruta. A atividade foi conduzida pelo extensionista do IDR Paraná, Ronaldo, que apresentou informações sobre o plantio, condução das plantas, tratos fitossanitários, adubação e nutrição. Segundo ele, antes de iniciar o cultivo, o produtor precisa realizar um planejamento e buscar orientação técnica para avaliar as condições da propriedade. Outro cuidado importante está na escolha das mudas. A orientação é que o produtor procure viveiros credenciados pelo Ministério da Agricultura, garantindo material de qualidade e procedência para iniciar o pomar. Além da produção, a atividade também destacou a importância de pensar na comercialização. Para o extensionista, conhecer o mercado e planejar a venda da produção são etapas que devem fazer parte do projeto antes mesmo da implantação da cultura.
8: No dia de campo foi apresentado sobre, na minha temática, foi falar sobre a cultura da goiabeira. Então nós abordamos vários aspectos, desde o preparo do campo, antes da implantação da cultura, plantio, questão das mudas, condução, tratos fitossanitários e todos, adubação, nutrição, todos os aspectos, inclusive pontos referentes à comercialização. Então, são vários aspectos que nós falamos, desde o preparo, planejamento até a comercialização dessa fruta. Então, a questão da muda, primeiramente, antecipadamente, né, exige o planejamento, estudo técnico do produtor, juntamente com o técnico especialista que vai orientar esse produtor para a produção. E as mudas, normalmente, ele encontra em viveiros credenciados no Ministério da Agricultura para conseguir umas mudas de qualidade e em viveiros idôneos.
7: A cultura da goiaba foi uma das atividades apresentadas durante a jornada tecnológica, que também levou aos produtores informações sobre maracujá, acerola, pitaia, abacaxi, amora preta, uva e café.
0: A PAE de Santa Helena promove Semana Nacional da Pessoa com Deficiência Intelectual e Múltipla. A PAE de Santa Helena está preparando uma programação especial para a Semana Nacional da Pessoa com Deficiência Intelectual e Múltipla 2026, que será realizada ao longo do mês de agosto. Neste ano, a campanha traz como tema Deficiência Não Define, Oportunidade Transforma, Inclua Nossa Voz. A iniciativa tem como objetivo sensibilizar a sociedade para a importância de reconhecer, valorizar e ampliar a participação das pessoas com deficiência nas decisões que envolvem suas próprias vidas, reforçando a necessidade de uma sociedade mais acessível, acolhedora e inclusa. De acordo com a programação divulgada, as atividades começam nos dias 12, 13 e 14 com uma ação de panfletagem para divulgação das atividades do mês, realizada em repartições públicas e privadas. No dia 17, às 14 horas, será promovida uma caminhada com alunos, familiares, comunidade em geral e colaboradores. A saída será na Praça da Criança, seguindo até a instituição, onde acontecerá o cerimonial de abertura. A programação continua no dia 20, a partir das 9 horas, com atividades recreativas na APAE, na quadra. Já no dia 21, às 14 horas, será realizada uma sessão de cinema na Casa da Cultura. Encerrando a programação no dia 28, estão previstas atividades do Festival Terra das Águas, na sede da APAE, com ações a partir das 8h30 e novamente às 14 horas. A campanha reforça que a inclusão vai além do acesso aos espaços. Envolve escuta, respeito, oportunidades, autonomia, dignidade e o reconhecimento das diferentes formas de comunicação e expressão. Após estragos, Cimepar investiga a intensidade de tornado que atingiu cidade do Paraná. A equipe técnica do Cimepar esteve ontem em Piraí do Sul, nos Campos Gerais do Paraná, para realizar o levantamento dos danos provocados pelo tornado que atingiu a área rural do município no sábado. De acordo com o meteorologista Leonardo Furt, os técnicos estiveram em campo em conjunto com a Defesa Civil e a Prefeitura de Piraí do Sul. Foram coletadas informações sobre os danos e as características do fenômeno. Após o trabalho em Piraí do Sul, os dados coletados serão analisados em Curitiba para identificar a intensidade do tornado que atingiu as comunidades da área rural de Piraí do Sul, incluindo Capinzal, Jararaca, Fundão e Santo André. Pelo menos 20 casas foram destruídas, moradores precisaram deixar os imóveis e foram acolhidos por familiares. A Defesa Civil distribuiu lonas para auxiliar na proteção das casas que tiveram os telhados danificados. Até o momento não há registro de pessoas feridas. Além de Piraí do Sul, outros municípios do Paraná registraram danos causados pelas condições de instabilidade, incluindo Jaguariaíva, Sapopema e também Candói.
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6: 7:33.
2: Paraná está entre os estados com maior capacidade em armazenagem agrícola. A informação com o repórter Daniel Carvalho.
14: Paraná possui a terceira maior rede de armazenagem agrícola do Brasil, de acordo com dados de pesquisa de estoques pelo IBGE. O estado reúne 1.372 estabelecimentos armazenadores, o equivalente a 14,2% da total nacional, além da capacidade instalada para 35,7 milhões de toneladas de produtos agrícolas, o que representa 16,6% da capacidade brasileira. O volume coloca o Paraná atrás apenas de Mato Grosso, líder nacional, com capacidade para 64,2 milhões de toneladas, e do Rio Grande do Sul, com 38,9 milhões de toneladas. Em números de estabelecimentos, o Paraná ocupa a terceira posição nacional também. Sozinho, o Paraná possui capacidade de armazenagem mais de duas vezes superior às disponíveis em todos os estados do Nordeste juntos, que somam cerca de 14,7 milhões de toneladas. O resultado reforça a posição do estado como um dos principais produtores e exportadores do agronegócio brasileiro. Os silos são a principal estrutura de armazenagem no Paraná, respondendo por 20,7 milhões de toneladas de capacidade, ou cerca de 58% do total. Considerados o modelo mais adequado para as conservações e movimentações de grãos em larga escala, eles permitem maior eficiência operacional, melhor controle de qualidade e menores perdas durante o armazenamento. Outros 10,5 milhões de toneladas estão distribuídos em armazéns graneleiros e granelizados, enquanto os armazéns convencionais, estruturais e infláveis somam 4,5 milhões de toneladas. Entre os municípios do estado, Ponta Grossa possui a maior capacidade instalada, com 2,6 milhões de toneladas. Também se destacam Paranaguá, com capacidade de 1,49 milhões de toneladas, e Guarapuava, com 1,38 milhões, além de Toledo, com 1,25 milhões de toneladas. A armazenagem é considerada uma das etapas mais estratégicas da cadeia do agronegócio. A disponibilidade de espaço para guardar a produção após a colheita, reduz gargalos logísticos, evita a concentração do transporte em curtos períodos e permite melhor planejamento da comercialização e contribui também para reduzir os custos operacionais. A estrutura também favorece o escoamento da produção para indústrias, mercados consumidores e terminais portuários. Vamos trazer agora as cotações para esse início de semana. Essa segunda-feira, dia 10 de agosto, começa com a saca de milho cotada R$57, a de soja R$123, o trigo R$75, boi pé arroba R$375, a média do quilo do suíno no Paraná em R$4,92 e a tonelada da mandioca em R$540,23. Os números são do Deral, Praça de Toledo, ao qual Santa Helena pertence. O dólar começa a semana a 5,08 e com R$1 você compra 1.170 guaranis.
15: Declaração do ITR começa hoje. O prazo para entrega da declaração do Imposto sobre Propriedade Territorial Rural, DITR, desse ano, começa hoje. Os proprietários de imóveis rurais terão até às 23h59 do dia 30 do mês que vem para prestar as informações à Receita Federal. A principal mudança deste ano está na forma de envio. Pessoas jurídicas e pessoas físicas com imóveis rurais acima de 100 hectares deverão obrigatoriamente utilizar o serviço digital Minhas Declarações do ITR, disponível na área de imóveis do Portal de Serviços da Receita Federal. O acesso ao sistema exige conta gov.br nos níveis prata ou ouro. A declaração pode ser preenchida pelo computador, celular ou tablet sem a instalação de um programa. As pessoas físicas com imóveis de até 100 hectares também podem utilizar o novo serviço, mas continuam autorizadas a fazer a declaração pelo programa ITR 2026, instalado no computador. Nesse caso, a transmissão poderá ser feita pelo próprio programa ou pelo Receita Net. A escolha do sistema exige atenção. A instrução normativa da Receita Federal determina que a declaração elaborada em desacordo com essas regras seja cancelada de ofício. Isso significa que uma empresa ou uma pessoa física com imóvel acima de 100 hectares não deve utilizar o programa tradicional. O DITR é obrigatório para pessoas físicas ou jurídicas que sejam proprietárias, titulares do domínio útil ou possuidoras de imóvel rural. Também devem declarar, nas situações previstas na norma, contribuintes que tenham perdido a posse ou a propriedade depois de 1º de janeiro desse ano, e permanecem as exceções legais para imóveis imunes ou isentos. O novo sistema recupera automaticamente parte dos dados cadastrais, reúne os imóveis vinculados ao mesmo contribuinte e permite consultar declarações, recibos e documentos de diferentes exercícios. Também será possível importar arquivos com informações de vários imóveis. Antes do preenchimento, o produtor deve conferir a titularidade, a área, a localização e a situação cadastral da propriedade. Divergências entre as bases da Receita Federal e do Instituto Nacional de Colonização e Reforma Agrária, o INCRA, devem ser corrigidas nos respectivos cadastros. Entre os documentos que precisam ser verificados estão o Cadastro Imobiliário Brasileiro, CIB, o Certificado de Cadastro de Imóvel Rural, CCIR, e os dados registrados no Sistema Nacional de Cadastro Rural, SNCR. Dia de Campo destacou perdas invisíveis de solo. Mais de 100 produtores rurais, técnicos agrícolas e estudantes de colégios agrícolas e instituições de ensino superior participaram no dia 5 passado, em Toledo, do primeiro de 5 dias de campo de solos promovido pelo Sistema FAEP, em parceria com o Instituto de Desenvolvimento Rural do Paraná, IDR. O encontro proporcionou capacitação técnica e difusão de práticas de conservação e manejo do solo. Os participantes eram dos municípios de Assis-Chateaubriand, Bom Princípio, Cafelândia, Cascavel, Diamante do Sul, Marechal Cândido Rondon, Missal, Nova Santa Rosa e Toledo. O Dia de Campo em Toledo contou com a parceria do novo arranjo de pesquisas e inovação ProSolo, NAP ProSolo Rede Agropesquisa, que disponibilizou a mega parcela onde foram feitas atividades. A área é utilizada há 8 anos para estudos que avaliam em condições reais de produção os efeitos de diferentes práticas de conservação. Os palestrantes do NAP ProSolo apresentaram os resultados dos estudos relacionados às quatro estações técnicas sobre o monitoramento da perda de solo e água em áreas com e sem terraceamento, a avaliação dessas perdas na microbacia e no rio, a análise de parâmetros físicos, químicos e microbiológicos do solo e o manejo de dejetos suínos para uso nas lavouras. A programação buscou aproximar os produtores do conhecimento produzido pelas instituições de pesquisa e contribuir para a adoção de práticas adequadas às características de cada região. Conservar o solo é preservar o principal patrimônio do produtor rural e garante que a atividade agropecuária continue crescendo e sustentável ao longo de gerações, afirma o presidente do Sistema FAEP, Ágide Eduardo Meneghetti. Os participantes demonstraram bastante interesse. A repercussão foi positiva, complementa a pesquisadora Graziella de César e Barbosa, do NAP ProSolo. Na ocasião, o segundo livro publicado pela Rede Agropesquisa foi entregue aos produtores como forma de reconhecimento pela colaboração com os estudos. O produtor rural e vice-presidente do Sindicato Rural de Toledo, Edenilson Carlos Copini, acompanhou os resultados da área com terraços e outra na qual as estruturas foram retiradas sem mudanças no restante do sistema produtivo. Ele disse que é possível perceber que onde não havia terraceamento ocorreu uma perda grande de água e do solo. Sem essa contenção, parte do solo foi para o rio com uma perda significativa de fertilidade, relatou ele. Para manter o potencial produtivo do solo e deixá-lo para as próximas gerações, precisa-se de cuidados. Não se trata somente do terraceamento, mas de um conjunto de práticas que, aplicadas de forma integrada, faz a diferença, reforça ele.
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6: 7:44.
15: Caso falso põe na mira donos da ciência no Brasil. Autoridades e cientistas brasileiros têm se manifestado a respeito dos diários do médico Anthony Fauci, divulgado na última semana pelo Senado dos Estados Unidos. Entre as revelações dos documentos estão articulações políticas e divergências internas sobre medidas sanitárias e tratamentos contra a Covid-19. No Brasil, o caso voltou aos holofotes para médicos, cientistas e divulgadores que ganharam projeção ao defender medidas oficiais e tratar determinadas posições como consenso científico. As dúvidas privadas de Fauci, no entanto, reacenderam questionamentos sobre o excesso de certeza com que essas figuras se manifestaram e sobre a desqualificação de opiniões divergentes que eram classificadas como negacionismo ou desinformação. Me pergunto se agora finalmente posso publicar os numerosos estudos que fui impedido de publicar na época devido a ameaças de perseguição, afirma o endocrinologista e pesquisador Flávio Cadegiani em seu perfil em uma rede social. A postagem foi feita após Fauci

comprovada como falsa, aponta a médica e cientista Raíssa Soares em sua página em uma rede social. A pesquisadora baiana também defendia o uso de medicamentos na tentativa de salvar pacientes com Covid-19 e foi criticada por cientistas, agências de checagem e integrantes da CPI da Covid-19 no Senado Federal. O relatório final da Comissão do Senado, elaborado pelo senador Renan Calheiros, de Alagoas, e aprovado pela comissão presidida por Omar Aziz, do Amazonas, chegou a pedir indiciamento de Raíssa e de outros médicos que também defenderam o chamado tratamento precoce da pandemia. O tempo passa, a verdade aparece, e eu sigo com a consciência tranquila de quem não abandonou seus pacientes, relatou a médica esta semana em suas redes, onde afirma já ter atendido mais de 9.500 pacientes recuperados da doença. Flávio publica vídeo com carta a Bolsonaro e chama a decisão de Alexandre de Moraes de insana e injusta. Em um vídeo publicado ontem em suas redes sociais, o senador e candidato à presidência da República, Flávio Bolsonaro, leu uma carta dirigida ao pai. Eu queria poder te dar um abraço, pai, Jair Messias Bolsonaro escreveu na legenda. Como não posso, coloquei no papel tudo o que gostaria de dizer olhando nos seus olhos, continuou o senador ao desejar um feliz dia dos pais a todos os pais brasileiros. Na publicação, Flávio informa que a carta foi escrita no último sábado, data em que o ministro Alexandre de Moraes, do Supremo Tribunal Federal, STF, rejeitou o pedido da defesa para que ele e os irmãos Carlos e Jair Renan visitassem o pai Bolsonaro no Dia dos Pais. A defesa alegou caráter estritamente humanitário e familiar para o encontro, mas o ministro negou, informando que as visitas de familiares estão suspensas desde o dia 17 de julho. Na carta, Flávio criticou a decisão do ministro sobre a visita. Proibir um filho de visitar um pai, ou o pai de dar um abraço nos filhos no Dia dos Pais, é desumano, é insano, é injusto, é triste, pontuou ele. Tô com saudades de ouvir sua voz, sua risada, suas piadas sem graça, desabafou ele. Flávio também relatou que sua campanha está indo bem, que as principais lideranças do centro o apoiam e que afirma em seus discursos que receberá a faixa presidencial das mãos do pai, Jair Bolsonaro, em janeiro do ano que vem. O povo vai ao delírio e eu fico mentalizando essa cena na minha cabeça. Vai acontecer em nome de Jesus, disse ele na carta. Presidente do TSE diz que desacreditar urnas é afastar brasileiro das eleições. O ministro Cássio Nunes Marques, presidente do Tribunal Superior Eleitoral TSE, voltou a defender ontem a confiabilidade das urnas eletrônicas e declarou que tentativas de desacreditar o sistema de votação podem afastar os brasileiros das eleições. A declaração de Nunes Marques foi feita durante a primeira corrida pela democracia, promovida pelo TSE no Autódromo Internacional Nelson Piquet, em Brasília. O evento, que reuniu cerca de 900 participantes, encerrou a Semana Nacional do Sistema Eletrônico de Votação, organizada pela Justiça Eleitoral, para divulgar informações sobre o funcionamento e os mecanismos de fiscalização das urnas. Desacreditar o sistema de votação brasileiro é desconvidar o eleitor brasileiro, afirmou Nunes Marques. O ministro disse que, ao longo de 3 décadas, o modelo eletrônico passou por aperfeiçoamentos tecnológicos e pela ampliação dos instrumentos de fiscalização e auditoria. A manifestação do ministro ocorre a menos de 2 meses do primeiro turno das eleições gerais, marcado para 4 de outubro, e em um momento no qual a confiança nas urnas voltou a ser questionada no debate político. Desde que assumiu a presidência do TSE em maio, Nunes Marques tem procurado fazer da defesa pública da confiabilidade e da auditabilidade do sistema uma das marcas de sua gestão. Na abertura do segundo semestre da corte, no último dia 3, ele anunciou novas ações de transparência, gestão de riscos e preparação tecnológica para o pleito. Apesar da campanha institucional da Justiça Eleitoral, uma parcela relevante dos brasileiros continua demonstrando desconfiança em relação ao sistema. Pesquisa Meio Ideia, divulgada na última quarta-feira, dia 5, mostrou que 35,3% dos entrevistados dizem confiar muito nas urnas eletrônicas, enquanto 22,2% confiam pouco e 24%

0: 4,3% afirmam não confiar. Outros 18,1% não souberam responder. O levantamento ouviu 1.500 pessoas entre 31 de julho e 3 deste mês e tem margem de erro de 2 pontos percentuais. Presidente argentino compartilha publicação em que deputado americano chama Lula de corrupto. O presidente da Argentina, Javier Milei, compartilhou no sábado uma publicação que reproduz declarações do congressista americano Carlos Jiménez, nas quais o presidente Lula, do PT, é chamado de corrupto e criminoso. A publicação original, feita pela conta meio independente, dizia: agora, congressista americano Carlos Jiménez denuncia Lula, corrupto e criminoso que destruiu o Brasil. O republicano afirma que o petista habilita todas as ditaduras comunistas do hemisfério e que deve ser responsabilizado. Ao responder a mensagem em sua conta, em uma rede social, Milei comentou apenas "ups", expressão em espanhol equivalente a "ops". A manifestação foi interpretada como uma ironia relacionada à recente polêmica envolvendo os dois presidentes. No último dia 25, durante a convenção do Partido Liberal PL em São Paulo, Milei voltou a se referir a Lula como ladrão. Embora não tenha sido a primeira vez que o líder argentino utilizou o termo para se referir ao presidente brasileiro, o episódio provocou novos atritos diplomáticos entre os dois países. Em resposta às declarações consideradas ofensivas pelo governo brasileiro, as relações diplomáticas entre Brasil e Argentina foram rebaixadas. O Itamaraty passou a manter a representação argentina no país no nível de encarregado de negócios, reduzindo o grau de interlocução diplomática. Segundo o governo brasileiro, a medida foi adotada em razão dos ataques públicos de Milei ao presidente Lula. O governo argentino, por sua vez, criticou a medida adotada pelo Brasil, mas informou que não pretende adotar ações de retaliação diplomática. Lula diz que elite brasileira tentou sujar seu nome e exalta MTST. O presidente Luiz Inácio Lula da Silva exaltou o Movimento dos Trabalhadores Sem Teto, MTST, criticou a elite brasileira e usou a política habitacional para defender que moradias populares tenham padrões mais elevados de construção. As declarações foram feitas durante a comemoração dos 30 anos do MTST em São Paulo. O evento reuniu integrantes do movimento e do governo, além da primeira-dama Janja da Silva e do ministro da Secretaria-Geral da Presidência, Guilherme Boulos, do PSOL, ex-coordenador do MTST. Ao falar sobre habitação, Lula relembrou discussões ocorridas durante seus primeiros mandatos e criticou a ideia de que prédios destinados à população de baixa renda deveriam ter poucos andares para dispensar elevadores. Palavras do Lula: quando a gente pensava em casa para pobre, era o seguinte: tinha que ser casa de prédio com no máximo 4 andares, porque não tinha elevador, porque pobre não podia pagar o custo do elevador. Segundo Lula, reuniões do governo chegaram a discutir a instalação de áreas comerciais nos conjuntos habitacionais para gerar renda e custear os equipamentos. O presidente disse que reagia com irritação aos argumentos apresentados. Eu ficava indignado, para não dizer a palavra puto, eu ficava indignado, disse Lula, e perguntou: por que pobre não pode ter elevador? Lula então citou como contraponto um conjunto habitacional ligado ao MTST que visitou na Zona Leste de São Paulo após retornar à presidência em 2023. Segundo ele, o projeto conseguiu oferecer unidades maiores e estrutura superior à encontrada em outros empreendimentos populares.
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0: A grandeza não consiste em receber as honras, mas em merecê-las. Aristóteles.

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3: 7:56.
4: Santa Helena conquista título no vôlei e colocação inédita no basquete.
5: O final de semana foi de grandes resultados para as equipes santelenenses em competições a nível regional e estadual. No vôleibol, Santa Helena conquistou o título do campeonato masculino e também do feminino da etapa sub-16 da Copa Lindeiros de Vôleibol, que foi realizado no município. E o grande feito também no final de semana foi o basquete, que conseguiu, pela primeira vez, colocar Santa Helena entre as duas equipes melhores em uma das divisões do estado. Santa Helena, no final de semana, no Final Four, que reunia as quatro equipes finalistas da chave bronze, conquistou o segundo lugar por 9 pontos, não ficou com o título. Um dos jogadores da equipe do Santa Helena Basquete, o ala pivô Andrezão, comentou os resultados e o trabalho que tem sido feito com o basquete nas categorias de base e também no adulto santa-helenense.
6: Um orgulho enorme para nós estar trazendo essa etapa do basquete aqui para Santa Helena, ter o apoio da Secretaria de Esportes, da Prefeitura, para a gente conseguir mostrar o basquete para o pessoal daqui, para a criançada, e conseguimos aí, conseguimos o vice, né? O ideal era o campeão, sem dúvida alguma, mas perdemos para um time que é Toledo, que está junto há 15 anos jogando, e nós estamos aí há 13, né? Há 3, desculpa, mas é importante para trazer, começar fomentar o basquete aqui na cidade e agradecer o apoio de todos que foram ao ginásio torcer por nós. Dessa vez não foi possível, mas com certeza da próxima vamos tentar buscar o título novamente.
5: Santa Helena, que já tem alguns atletas, né, que a associação consegue trazer de fora, até para alavancar o basquete, até para ser exemplo para as crianças aqui do município, mas a ideia é que esse projeto se expanda e Santa Helena consiga divisões maiores e até sucessos ou títulos, né, em outras divisões do estado.
6: Sem dúvida alguma, estamos no começo, né? Agora, e o ideal é ir buscando essa criançada que vem. Nós temos um projeto no SICA, né, com 108 crianças lá jogando basquete, e o ideal é trazer essas crianças para disputar os campeonatos, e futuramente nós temos hoje uma casa com 7 atletas que vêm de fora, futuramente é ter só atletas aqui da cidade e buscar títulos como LDB sub-22, né, que é possível, não é um campeonato tão caro assim para se disputar. A gente está continuando com o nosso adulto, que é o pessoal da cidade, empresários, tendo o esporte para as crianças se espelharem, né, no adulto e querer estar lá. Eu vejo as crianças hoje no ginasião lá, falo, meu, eu quero estar lá um dia. Então é isso que a gente está aí. A associação está aí para isso, o basquete está aí para isso.
5: É importante também, né, Andrezão, dizer que as divisões menores já estão sendo assistidas aí pela associação, até pelo município, nas escolinhas, como você disse, no SICA, mas também as subs, a sub-17, sub-18 e sub-15, né? Nós temos aí, inclusive, um jogo nessa segunda-feira, já valendo pelo estadual também, né?
6: Sem dúvida alguma, amanhã, segunda agora, né, amanhã, temos mais um jogo do sub-17 em casa contra Beltrão. Ali no acho que vai ser no ginásio, ainda vamos confirmar o ginásio, o CT, né, vai ser por ali, mas é um jogo muito importante para te buscar uma classificação melhor, né? Estamos em quarto, se eu não me engano, hoje vamos buscar uma classificação melhor. Então amanhã temos mais um jogo em casa, esperamos com a torcida de todos.
5: Na segunda-feira, então, todos convidados para acompanhar o basquete santelense a partir das 7 da noite no ginásio Máximo Vazato, no centro de treinamento, lembrando que é no mesmo local.
6: Exatamente, vem pro ginásio e vem torcer pra gente.
5: Com as informações do esporte local, repórter Grande Lago, Daniel Carvalho.
4: Internacional fica no 0-0 com o Palmeiras da rodada do Brasileirão em jogo em São Paulo. Flamengo supera a vitória e reduz diferença para o Palmeiras. Em jogo no sábado, Grêmio venceu o São Paulo por 2-1.
7: O Flamengo venceu Vitória por 2-0 neste domingo no Maracanã. Os gols do time carioca foram marcados por Pulgar e Bruno Henrique. Com a vitória, o Flamengo foi a 42 pontos e está a 6 do líder Palmeiras, que empatou em 0-0 com o Internacional em São Paulo. É bom lembrar que o time carioca tem um jogo a menos. O técnico do Flamengo, Leonardo Jardim, foi questionado na coletiva sobre os atacantes do Cruzeiro, Matheus Pereira e Caio Jorge. Os dois times se enfrentam na Libertadores na próxima quarta.
8: Será um jogo em que esses dois jogadores têm uma importância muito grande no movimento da equipa, mas não pode deixar de fora o resto dos jogadores, não é? Porque, como já disse, o elenco ser um dos três maiores elencos do futebol brasileiro, temos que pensar que o seu coletivo também é um coletivo forte. E é para aí que vamos preparar o jogo, tendo sempre a atenção aos jogadores determinantes, mas ter uma percepção que o jogo coletivo do adversário também é bom. Temos que fazer um jogo nosso também do nosso lado.
7: A rodada teve outro 0-0 além de Palmeiras e Internacional. Foi no jogo Bahia e Vasco, na Fonte Nova. Os baianos têm 33 pontos e estão em sexto lugar, enquanto o Gigante da Colina segue na zona de rebaixamento com 22 pontos. E por falar em zona do rebaixamento, quem entrou no temível Z4 foi o Santos. O Peixe perdeu na Vila Belmiro por 2-0 para o Atlético Paranaense. Os dois gols foram marcados por Viveiros, que é o artilheiro do campeonato com 14 gols. O técnico do Santos, Cuca, foi perguntado na coletiva de imprensa se o time tem força para reagir no Campeonato Brasileiro.
9: Numa rodada em que a gente entra na zona do rebaixamento, mas tem que ter equilíbrio. Aí você me pergunta, você tem forças e acha que tem condições? Eu falo para você de coração, eu acho que se você troca o comando técnico hoje no Santos, você não vai resolver os problemas do Santos, nem dentro nem fora do campo. Então eu vou seguir meu caminho, quinta-feira eu vou estar aqui fortalecido, e já falei para eles o que eu estou falando aqui para vocês, e eles também têm que ter essa personalidade, essa humildade de quinta-feira, vir aqui representar da melhor forma possível e vencer o jogo.
7: No complemento da rodada deste domingo, mais dois jogos. O Cruzeiro venceu o Mirassol por 3-1 e entrou na zona da Libertadores. Já o Corinthians bateu o Bragantino fora de casa por 2-0. No sábado à noite, Botafogo e Fluminense empataram em 1-1. Também no sábado, o Grêmio bateu o São Paulo por 2-1 em Porto Alegre. Remo e Atlético Mineiro empataram em 2-2 no Mangueirão. E o Curitiba venceu em casa a Chapecoense por 2-1. Produção e reportagem, Christian Costa.
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8 horas, mais 7 minutos. Bom dia, Santa Helena. Bom dia, região oeste do Paraná. Alô, Paraná, alô, Brasil, alô, mundo afora. Bom dia. Estamos chegando na manhã, Grande Lago, no seu programa Grande Lago Show, hein? Temperatura gostosa e geladinha amanhã. Ei, gente, bom dia. Mais um dia começando, mais uma segunda-feira, uma semana e um mês aí, né, gente? Após o final de semana de comemoração do Dia dos Pais, que foi maravilhoso, domingão aí, estamos chegando com mais um programa Grande Largo Show, dando sequência aí pra vocês. Bom dia. E daí, tudo certo? Não exagerou no final de semana, então tá bom, né? Segunda-feira tá com energia aí, beleza, né? Agora, se exagera no final de semana, segunda-feira, eu te contar uma coisa, hein? Bom dia, meu povo! Começando mais um programa Grande Lago Show! Bom dia às mulheres, a dona de casa, mamãe, a secretária do lar, a empregada doméstica, as cuidadoras, diaristas, bom dia. Que prazer estar aí com vocês em casa. E daí, esse friozinho aí, com certeza já fez fogo no fogão aí, né? Tá se esquentando, hoje é dia de fazer aquela boia diferente, aquela comida gostosa, aquele feijão bem temperado. De repente esquentar o resquentê de ontem, do churrasco hoje. Bom também, né? Bom dia a todas vocês aí de casa, bom dia. Bom dia às mulheres no comércio, já no batente aí, também ouvindo a gente. Bom dia! A todos vocês então aí do comércio em geral, das empresas, enfim, o nosso carinho, o nosso abraço, bom dia para você trabalhando, obrigado. E ao comércio, bons negócios, boas vendas. Bom dia às mulheres no sítio, na granja, na fazenda também. Alô você, bom dia. As mulheres que acordam cedo, já fizeram a ordenha das vaquinhas, já trataram a bicharada, né? Bom dia. Claro, também aos homens, bom dia ao papai, a todo mundo. Bom dia às crianças, os jovens, bom dia à terceira idade, o vovô, a vovó. Bom dia, o Bisa, bom dia.

8 horas, 10 minutos, 8 e 10. Hoje é o dia 222 do ano aí, gente. 60,8% do ano já está se passando. Hoje é dia 10. Dia de São Lourenço. E dia internacional da superdotação. Hoje também é dia da solidariedade cristã, dia internacional do biodiesel, dia mundial do leão e dia da preguiça. A preguiça, a acomodação, né? Que trava o progresso, né, gente? Trava o progresso, desenvolvimento pessoal e tudo mais, né, gente? Me guarda vivo em teu chão. Então, se você, ó, manda essa preguiça, quer seguir, quer vencer, tem que mandar essa preguiça pra bem longe, tá, gente? 8 horas, 11 minutos, 8 e 11. Vai ligando e participando aí da nossa manhã através do telefone WhatsApp 45-3268-1212. Bom dia, bom dia, bom dia, bom dia.

8:12, 8:12 aí na manhã, Grande Lago, bom dia, bom dia. E o destaque também na sequência agora é para o momento de reflexão, a mensagem do dia.

estão atrás de você, mas no caminho que ainda será percorrido. Que a saudade se transforme em gratidão, o arrependimento em sabedoria e o presente no lugar onde a esperança floresce. Afinal, é hoje que a vida acontece. É hoje que os milagres começam. Então, bom dia. Atitude. Vamos lá. Bom dia.

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2: É isso aí, minha gente. Na manhã, 8 horas, mais 22 minutos, 8h22. Vem chegando aí as informações.

Congresso retorna do recesso com pauta emperrada por embates eleitorais. Vídeos feitos por golpistas revelam como são as falsas centrais bancárias.

Grupo alvo de operação planejava explodir o Palácio do Planalto. Mãe de meninas mortas pelo pai relata ameaças e perseguição após separação. Mínimas negativas. Ar polar derruba temperaturas no Rio Grande do Sul. Serra Gaúcha marca menos 1,9 graus e geada. Segunda-feira de frio aí, hein?

Ex-inspetor alertou a ANAC de que a Voe Paz reaproveitava peças em aviões. Que coisa séria.

também é destaque aqui na nossa manhã. CPI aponta prejuízo em aplicações de 15 milhões de reais da Previdência de Servidores. Em Santa Catarina, homem é condenado a pagar 75 mil reais por beijar criança de 11 anos em mercado. Novo protocolo SUS inclui teste de alta tecnologia para rastreamento de câncer coloretal. Anvisa libera a entrega de medicamentos por aplicativos.

Flamengo supera a Vitória no Maracanã e reduz a diferença para o líder Palmeiras. O Palmeiras que ficou no 0-0 com o Inter e Palmeiras 0-0. O Grêmio venceu no final de semana, venceu São Paulo por 2-1. Novo advogado de Vorcaro pede audiência com Mendonça. Caso Banco Master, CPI aponta rombo de 15 milhões em Previdência de São Paulo. Brasileiros caem em golpe e pagam R$ 40 mil em faculdade ilegal no Paraguai.

Bolão de Fortaleza acerta as dezenas da Mega Sena e leva 164,9 milhões de reais.

Os principais destaques aqui na nossa manhã. Haddad e Tarcísio, primeiro debate em São Paulo. Tem confronto sobre PCC, tarifaço e privatizações. Após debate, Nunes bate boca com Haddad por ter sido citado pelo petista.

informações aqui na nossa manhã. Agora são 8 horas 28 minutos. Atualizando aí o nosso programa Grande Lago Show. Com pauta amena, Congresso faz primeiro esforço concentrado antes da eleição.

Após decisão do STF, TJ Paraná amplia e paga penduricalho a 91% dos magistrados. Ex-presidente dos Correios depõe a Polícia Federal por suposta fraude em eleições. Empresário amigo de Lulinha, Ribas se reuniu com o investigado na farra do INSS.

as informações da Manhã Grande Lago. Foi quente o debate aí na Band, aí, né? Entre Tarcísio e Haddad ontem. As eleições esquentando já, o clima é já, é 10 de agosto, né, gente? Agosto, setembro, outubro, dia 4 de outubro é as eleições, primeiro turno, né? É, vamos que vamos.

falando aqui, né? Foi pra lá, veio pra cá, falou que não ia, mas não ia, né? Tava indeciso. O Cleitinho Azevedo é confirmado pelo Republicanos na disputa lá, né? Pelo governo de Minas Gerais. É, foi uma das notícias passadas, né? Vamos ver o que vem por aí, né, gente? Expectativa em relação aí às eleições. Uma outra informação aqui é sobre o golpe, né? Uma fraude com diplomas de mestrado e doutorado enganou brasileiros que pagaram milhares de reais por cursos oferecidos por uma instituição que não existe legalmente no Paraguai. Batizada de Faculdade Interamericana de Ciências Sociais, FIX, ela não está registrada no Conselho Nacional de Ensino Superior do país. Documentos usados para comprovar a legalidade dos cursos tinham carimbos e assinaturas falsos, segundo autoridades paraguaias. Nas redes sociais, vídeos anunciavam cursos de pós-graduação por preços que pareciam atrativos. Doutorado em Ciências da Educação, matrícula R$790 e 24 mensalidades de R$790, diziam. O material foi publicado por Radamés Lima, que se apresentava como professor e dizia trabalhar para uma assessoria de acadêmica do Ceará. Ele afirmava ser parceiro da faculdade, né? Interamericana, e prometia ajudar pessoas que tinham sonho de fazer mestrado e doutorado, e garantia que os diplomas poderiam ser reconhecidos no Brasil, tá? Dá certo sim, amiga. Eu já fiz mais de 100 reconhecimentos, disse em uma ligação feita, tá aí, portanto, pelo programa lá da Globo Fantástico. O brasileiro Ismael Fener é apontado como dono da FIX. Em reuniões gravadas, ele afirmava que a instituição tinha assessoria jurídica permanente no Paraguai e no Brasil. Mas, segundo o Ministério da Educação paraguaio, havia inconsistências graves nos documentos usados por Fener para comprovar a legalidade dos cursos. Os carimbos são falsos, as assinaturas são falsas, os documentos são falsos, disse o promotor de justiça Aldo Canteiro Golman. Com isso, os títulos de mestrado e doutorado emitidos pela instituição não têm validade. Uma das vítimas contou que pagou R$23 mil por um mestrado em neuropsicologia. As aulas eram online, uma vez por semana e em português. Ela afirma que não tinha motivos para desconfiar da instituição. O que fizeram com a gente foi algo muito bem orquestrado, que não tinha como a gente desconfiar. A gente caiu direitinho. Para tentar validar os diplomas no Brasil, os alunos também eram orientados sobre como cumprir uma exigência para títulos estrangeiros, comprovar uma passagem pelo exterior. A gente vai lá, pega imigração, a gente pega hospedagem, a gente tira uma carteira de estudante sua. O Paraguai é um país muito rico de cultura, de museu. A gente aproveita e faz duas coisas. Que coisa, hein?

8 horas, 8 horas, 36 minutos. Yamaha Fazer é furtada durante a noite em Toledo. Mulher é encontrada desacordada dentro de veículo e mobiliza equipes de socorro em Santa Helena.

0: Muito bem, agora 8 horas 37 minutos. Vamos ao intervalo, voltaremos já já. Bom dia.
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0: Simbora, gente, na Manhã Grande Largo, 8h40, 8h40, segundo, gente, segunda-feira, bom dia. 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Mandar um abraço pro pessoal lá, né? Bom dia, pessoal. Aí na nossa manhã, bom dia com o nosso programa O Grande Lago Show. Para vocês aí então, aquele abraço, ótima semana, bons negócios. Manda um abraço para Elci André ali. Tudo bem, Elci? Já fez a sua caminhadinha hoje? De uns 8 quilômetros, mais ou menos? Bom dia, Cleine, tudo bem? Bom começo de semana para você. Para você também, gostaria que você colocasse meu sobrinho Arthur Anderli nas orações do padre Reginaldo, só agradecendo a Deus, olha onde que ele foi. Olha só. Da cidade de Cláudia, no Mato Grosso, para Minas Gerais, foi jogar voleibol. Que beleza, hein? Sucesso, hein? O Arthur, sucesso. Para a Praia Clube Sub-16 de voleibol. Estudar, jogar vôlei. Show lá para Minas. Em Minas Gerais, hein? Legal, hein? Sucesso! Bom dia na Manhã Grande Lago. Ih, coisa boa, hein, gente? Depois de um final de semana, show de bola. Alô, bom dia!
1: Olá, bom dia, Clenir e seus ouvintes. Que tenhamos uma abençoada semana cheia de coisas boas. E vamos que vamos, né?
0: Vamos!
1: A vida é linda, gostosa, e esse tempinho maravilhoso pra gente trabalhar, carpir.
0: É.
1: Nossa, pense que gostoso mexer com a terra. A gente, nossa, é muito legal. E é isso aí. E se fosse possível tocar a música Viva a Vida, com o Leonardo José Rico, desejo uma segunda-feira abençoada para todos nós. E vamos que vamos.
0: É isso aí.
1: Abraço, bom dia, Ivo, muito obrigado.
0: Valeu, Ivete. Abraço pra você também, hein? Bom dia. Tá disposta, hein, né? Vamos que vamos. Vamos capinar um lote. Vamos lá. Alô, bom dia,
2: Cleni. Hoje eu quero homenagear a minha filha Yasmin, dizendo que o pai dela, amamos muito ela. Ela fez aniversário ontem, bem no Dia dos Pais.
0: Olha.
2: Esse foi o presente do Vino. Ai, desejar que Deus continue abençoando ela e iluminando. Pensa numa menina que eu amo de coração e legal. Querida, educada, sabe? Não responde a gente mal, nunca. Tudo que você fala pra ela, ela fala assim, mãe, ou você não pode, ou o quê, mas nunca respondeu e ouvindo mal. Então o programa do padre vai especialmente pra ela, tá bom?
0: Ok.
2: E uma ótima e abençoada semana pra todos nós.
0: Valeu, ó. Vou cantar os parabéns pra ela, ó. E para todos que estão hoje comemorando Tata Nova. Bom dia, feliz.

0: tênis. Como é que é o nome dela mesmo, Mônica? Bom dia aqui na nossa manhã, ó. Tem mais aqui, ó. Alô, bom dia. Nossa, bolinho frito, gente. No, é bom demais, hein? Alô?
1: Ô, Paninho, bom dia, tudo bem?
0: Tudo.
1: Aqui, cozinhando um feijão. Vamos tomar um cafezinho. Um bolinho de chuva. Tomando meu cafezinho aqui agora pra... pra dar força ao batente ao trabalho. Uma ótima semana pra você. Que Deus abençoe nossa semana. E aqui é do Porto Seguro. Quem tá falando é Elza Helena Nobre dos Santos, Berlândia. Tomar um cafezinho, Clemin? Bora. Aqui é do Porto Seguro, Clemin. Beleza?
0: Beleza. Valeu, hein? Bom dia aqui na nossa manhã. Valeu. Quero mandar um abraço, é a Yasmin, né? Oh, Yasmin, deve estar na escola agora, né? Na aula, como é que é? Mas tá bom também, né? Bom dia aqui na nossa manhã. Falar em filhos, gente, o que tem que ser, eu não sei o que acontece, né? Que coisa, né, gente? Que coisa. Só para comentar essa notícia aqui. O ministro Alexandre Moraes rejeitou no sábado, o pedido de que o ex-presidente Jair Bolsonaro recebesse visita dos filhos no Dia dos Pais, ontem. Moraes citou a decisão anterior pela qual, salvo a visitas permanentes médicas, fisioterapêuticas e dos advogados, as demais visitas estão suspensas pelo prazo de 30 dias. A medida foi tomada após o descumprimento de restrições judiciais impostas pelo STF. Na ocasião, a decisão do magistrado foi motivada pela veiculação de uma carta manuscrita de Bolsonaro, divulgada publicamente nas redes sociais por Flávio, que é candidato do PL ao Palácio do Planalto. O ministro entendeu que o episódio foi um descumprimento da proibição da utilização pelo ex-presidente de redes sociais direta ou por intermédio de terceiros, e que a divulgação do vídeo caracterizou o desvio de finalidade do direito à visita. No pedido encaminhado ao Supremo, os advogados solicitam, em caráter absolutamente excepcional, a liberação das visitas de Carlos Bolsonaro, Jair Renan Bolsonaro e Flávio no período da tarde. Pois é. São as coisas, né? Agora eu vi os pessoal comentando, né? Que coisa de louco, né, gente? Teve gente que ajudou até, né? Ajudou na execução de planos para matar os pais e recebeu indulto aí de Dia dos Pais. Teve saidinha, né? Que coisa séria. É só um comentário. Vamos em frente, 8 horas mais 50 minutos, 8h50. Bom dia, e lá vamos nós, hein? Para mais uma semana que seja repleta de bênçãos. Boa semana, um ótimo dia e uma ótima semana para todos nós. Deus na frente sempre, Maria Luísa Schaefer. Bom dia, Clenir, que as bênçãos de Deus transbordem na sua vida, na sua casa, trazendo paz, saúde, força, sabedoria, união, fé e muito amor. Bom dia. A Edith Burchard. Oi, Edith, como é que está? Tudo bem? Agradecendo a Deus pelo novo dia que nos deste, que Deus derrame sobre nós a tua bênção, para que o nosso dia seja com saúde paz, alegrias e vitórias. Bom dia, bom dia, bom dia na nossa manhã, a Marli de Fátima Bedim. Ô Marli, aquele abraço, e eu vou trazendo já na sequência, vem aí a primeira parte do horóscopo.
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3: Oba! Tô chegando! Aquele abraço do tamanho do Brasil pra você, pra você e pra você também. Segunda-feira, ótimo início de semana, 10 de agosto de 2026. A partir de agora, você fica por dentro das previsões para o seu signo. É o nosso Giro Astral no ar e eu, Silva, sempre felizão, porque eu tenho a sua audiência. Eu começo com Áries! Hoje, você se sente mais confiante e com a ainda mais vontade de colocar os seus sonhos em prática. Aproveite esse impulso para agir com determinação. Você também administra suas energias com equilíbrio e discrição, sem deixar isso transparecer para quem está ao seu redor. Número da sorte 23, Áries. Alô, Touro, chega mais, cara. O ritmo do dia acelera e muita coisa acontece ao mesmo tempo. Se algo não sair exatamente como esperava, calma. Mantenha o foco no seu caminho. Também vale fazer uma revisão na alimentação e eliminar de vez alguns excessos. Número da sorte é o 8. E para fechar o bloco, alô Gêmeos! Hoje você vai se sentir assim um pouquinho diferente. Seja você mesmo e não tente agradar fingindo ser outra pessoa. Seja você mesmo o tempo todo é a melhor dica. A autenticidade será o seu maior diferencial. O dia também favorece o início de uma dieta, de um novo esporte e de mudanças positivas nos seus hábitos de vida. Número da sorte 30, Gêmeos! E daqui a pouco eu volto com previsões para Câncer, Leão e Virgem.
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0: Aí, gente, na nossa manhã, na manhã Grande Lago, bom dia, bom dia, bom dia. Vem aí o intervalo, eu volto já já na sequência.
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8 horas mais 55 minutos, 8h55, gente, na manhã, segunda-feira, nada melhor. 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Bom dia, bom dia, bom dia! 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Bom dia, bom dia, o Célio. Alô, Célio Crow. Que o seu dia seja leve, cheio de sorrisos, bênçãos e

0: 8 horas, mais 58 minutos, 8h58 aí, gente. E eu vou trazendo o destaque na sequência aí do nosso programa para a segunda parte das previsões do horóscopo.
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2: Muito bem, voltamos com o nosso Giro Astral nesta segunda-feira. Agora tem mais um bloco e vai ter Câncer, Leão e Virgem. Eu começo as previsões do bloco com você, Câncer. Chegou a hora de tomar uma decisão importante, cara. Ou então assumir uma posição com mais firmeza. Esse passo será essencial para fazer a vida seguir em frente. Quando confiar mais em si e viver o presente com liberdade, você sentirá um grande alívio. Então, o número da sorte para você é o 15. Alô, Leão! Sua confiança atrai boas oportunidades e até um pouco mais de sorte. Deixe os acontecimentos seguirem naturalmente, sem tentar controlar tudo. Apesar do cansaço acumulado, procure desacelerar antes que o corpo cobre essa pausa. Número da sorte é o 5. Alô, você de Virgem! Sua capacidade de expressão está em destaque e será difícil aceitar limitações. A mente está acelerada e pede momentos de descanso para recuperar as energias. Sempre que puder, aproxime-se da natureza ou inclua mais alimentos verdes na sua rotina. Número da sorte 27, Virgem. No próximo bloco tem previsões para Libra, Escorpião

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9h08, 9h08 aí, gente, na nossa manhã. Bom dia! Vamos tomando mate, isso aí, Célio. Aquele abraço, bom dia. Como diz aí, o amor está no lar. É isso aí. O amor está no ar, no lar. Aquele abraço, obrigado. Valeu, valeu. E tomando um chimarrão na manhã, acompanhando o nosso programa. Agora sim, hein? Quer mandar um abraço a Jennifer e a Grace, o pessoal aí da loja de Grace Estilos. Quem comprou, aí quem passou em nossa loja, final de semana, aí no sábado, durante a semana que passou e comprou para o Dia dos Pais, né? 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Quem passou na loja aí para comprar, para nos visitar, só agradecimento, obrigado em nome aí, né? Pessoal aí da loja de Graça Estilos está agradecendo de coração e desejando uma feliz semana. É segunda-feira, Celoni, bom dia, bom dia, bom dia. Segunda-feira, lindo dia, repleto de paz, amor e muita saúde. Feliz semana. Depois de segurar os verdinhos aí, né, que é o Palmeiras, ontem, hoje o chimarrão está gostoso, hein? Aí sim, ô Celoni, colorada, o Palmeiras e Inter e Palmeiras que ficaram no 0-0 aí pelo Campeonato Brasileiro. É, o Inter não perdeu, mas também não venceu, mas conseguiu um pontinho. E teve sorte também que o Santos perdeu, né, gente? Porque senão já estaria na zona do rebaixamento de novo. Tá feio nosso time, hein? Fluminense e Palmeiras vai ser no próximo sábado. Bom, deixa eu ver aqui os resultados, atenção. Os resultados do final de semana aí do futebol. Grêmio 2, São Paulo 1, Remo 2, Atlético Mineiro 2, Curitiba 2, Chapecoense 1, Botafogo 1, Fluminense também 1, Cruzeiro 3, Mirassol 1, Bahia 0, Vasco da Gama 0, Palmeiras 0, Internacional também 0, Santos perdeu em casa 2-0 para o Atlético Paranaense, Bragantino 0, Corinthians 2, Flamengo 2, Vitória 0. Os próximos jogos no final de semana, né? O Inter recebe na segunda-feira, semana que vem, o Remo. Vai ser na segunda, né? E o Grêmio joga no domingo às 16 horas. Fora de casa, lá nas Minas Gerais, contra o Atlético Mineiro, né? Atlético Mineiro. O Palmeiras continua o líder. Tá aí, ó. Palmeiras é... Palmeiras é o primeiro com 48 pontos, o Flamengo segundo com 42, o terceiro é Atlético Paranaense na sua bela campanha, Atlético, hein? 40 pontos, aí vem o Fluminense com 35 na quarta colocação, em quinto Cruzeiro 33, sexto Bahia 33, sétimo Corinthians 32, oitavo Bragantino 31, em nono Botafogo 30, em décimo o Coritiba 30, 11º Atlético Mineiro 29, 12º São Paulo 26, 13º Vitória 26, 14º Grêmio
25 pontos. 15º Mirassol, 23. E aí o primeiro fora da zona do rebaixamento, 16º, o Inter, com 23 pontos. 17º na zona do rebaixamento, o Santos com 22, que perdeu aí no final de semana. 18º, Vasco da Gama, 22. 19º, Remo, 22. 20º, a Chapecoense com 10 pontos.

0: Vamos em frente com a nossa manhã. Bom dia, bom dia, bom dia, meu povo. E eu vou trazendo destaque na sequência do nosso programa. Vem aí a terceira parte das previsões do horóscopo.
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2: Muito bem, galerinha! Ótimo início de semana para você. Estamos de volta com mais um bloco do Giro Astral nesta segunda-feira. E agora eu trago previsões para Libra, Escorpião e Sagitário. A gente começa o bloco com Libra. Uma situação delicada finalmente chega ao fim. Mantenha o otimismo, porque falta muito pouco para alcançar o resultado que você espera. Suas emoções serão a força necessária para seguir em frente e também para entender a importância de descansar. Número da sorte é o 12, Libra. Alô, Escorpião! Sua animação continua em alta, mas cuidado para que o entusiasmo não provoque gafes desnecessárias. Antes de falar, pense um pouco mais, principalmente para não magoar pessoas próximas que você gosta. Suas palavras duras podem machucar. Número da sorte 19, Escorpião. E para encerrar, alô Sagitário, para fechar o bloco, você encontrará grande satisfação ao apoiar um amigo que precisa de você, cara. Também é importante ouvir seus instintos e diminuir o ritmo quando sentir necessidade. Descansar sem culpa fará muito bem. Número da sorte é o 2. E daqui a pouco tem o último bloco destacando Capricórnio, Aquário e Peixes.
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0: É isso aí, gente. Bom dia, bom dia, bom dia na nossa Manhã Grande Lago.

Nós tivemos aí, gente, nesta madrugada, né? Lá no Rio Grande do Sul, as temperaturas caíram sensivelmente. Após semanas com temperaturas mais altas e com tardes quentes, em pleno inverno, o Rio Grande do Sul voltou a registrar mínimas negativas hoje. Em Cambará do Sul, na Serra Gaúcha, o dia começou com menos 1,9 graus e geada. Os termômetros também registraram temperaturas próximas de zero em cidades como São Francisco de Paula, onde fez 0,1 graus, Lavras do Sul com 0,3 graus e Caçapava do Sul e Piratini, onde os termômetros marcaram 0,4 graus. Aí o destaque, hein? Segundo o Climatempo Meteorologia, o frio é causado pelo ar polar, que derrubou as temperaturas no fim de semana e se mantém estabelecido sobre o estado. A semana começa com tempo firme. O amanhecer desta segunda-feira foi frio, né? E está friozinho aí, né? Com a possibilidade, como ocorreu já, né? Geada, formação de geadas. O dia também será marcado aí na região com rajadas de ventos na região sul, né? Que pode chegar até 50 km por hora. Nove horas 20 minutos, 9:20. Não esquecendo que nós ainda estamos, né, gente? Ainda estamos no inverno.

A família de uma menina de 11 anos beijada à força na frente de um mercado será indenizada em 75 mil pelo autor da agressão em Santa Catarina. O processo tramita em segredo de justiça e a cidade onde ocorreu o fato não foi revelada para não expor a vítima. A decisão de primeira instância pelo crime de estupro de vulnerável cabe recurso. O valor a título de danos morais deverá ser pago para a menina e a mãe pelos danos psicológicos causados.

Vamos em frente, agora 9 horas 21 minutos, 9 e 21. 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Tem outro destaque aqui, né? Mãe de meninas mortas pelo pai relata ameaças e perseguição. Que coisa séria, né, gente? Isso é outro fato triste e lamentável, hein? Que ocorreu no final de semana, justamente ontem, no Dia dos Pais. A mãe das meninas de 3 e 5 anos mortas pelo pai em São Paulo relatou à polícia que era perseguida e ameaçada pelo ex-companheiro Breno de Souza Castro, de 24 anos, desde a separação em março. Segundo ela, os dois ficaram juntos por cerca de 8 anos e tiveram 2 filhas.

0: 9:22, 9:22. As notícias lamentáveis e tristes do nosso país. 9:23 agora, vem chegando aí.
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2: Legal, turma! Estamos de volta, reta final do Giro Astral desta segunda-feira. Agora eu destaco previsões para Capricórnio, Aquário e Peixes. Alô, Caprica! Mesmo em um dia aparentemente tranquilo, surgirão situações capazes de abrir novos horizontes. Evite agir no impulso ou querer controlar tudo, isso é impossível. Dar um passo atrás pode ser exatamente o que você precisa neste momento. Número da sorte 25, Capricórnio. Alô, Aquário, chega mais. O movimento ao seu redor será intenso hoje, mas procure não se dispersar, né? Você está equilibrando bem seus desejos com a realidade. Para completar este momento positivo, tente incluir um pouco mais de atividade física na rotina. Número da sorte é o 10. Alô, Peixes. Você está livre para agir, conquistar objetivos e mostrar todo o seu potencial. O momento favorece o amor, os planos e as realizações. Apenas não dê atenção aos comentários maldosos ou à inveja de quem não acredita em si mesmo. Número da sorte é o 17. Gente, olha, eu vou ficando por aqui com o Giro Astral desta segunda e amanhã terça eu volto, se o papai do céu deixar, destacando a previsão para o seu signo. Grande abraço e excelente semana para você.
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0: Muito bem, aí na nossa manhã, na manhã Grande Lago e o nosso bom dia, hein, pessoal? Bom dia, bom dia. É a segunda-feira que está começando. É bom demais, hein? O nosso carinho e abraço especial a todos em toda a nossa região. Vamos em frente, gente. Pessoal aí na nossa audiência, bom dia, bom dia. 9:25 agora.

nossa representante, então, lá da ProSaúde, a Kelly, vai trazer aqui pra gente. Ela vai falar daqui a pouquinho sobre a saúde do fígado. A saúde do fígado, gente. Tem que cuidar, hein? Tem

9:27, 9:27 na manhã, Grande Lago. Pessoal aí, bom dia. Amado Batista, bom dia.

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9 horas 30 minutos, 9:30. Mandar um abraço lá pro pessoal da Combate Max Móveis Eletro. Semana passada esteve aí com o feirão de rua, né? E com a promoção especial aí, a gente sorteou aí no sábado o pessoal que ganhou os prêmios, né, da loja, em comemoração também o Dia dos Pais, uma chaleira elétrica, uma garrafa térmica e também uma caixa térmica. A Soeli Alcará ganhou a caixa térmica, né? A Laura Marques, a garrafa térmica. E a Maritânia Alves, a chaleira elétrica. Então, estas pessoas devem... A gente mandou lá um alô, né? Então, devem ir até a loja e retirar lá com o Diego, tá bom, gente?

0: Vamos em frente com a nossa manhã. Eu vou trazendo aqui na sequência, antes eu vou mandar um alô. Olha aí, ó. Aí sim, chimarrão pra se esquentar, radinho ligado. Quer coisa melhor? Não precisa, né? Ô, Laura, tudo bem, Laura? Bom dia pra você. Obrigado aí pela audiência aqui na nossa manhã. Ah, você já pegou. Ah, já, foi você que ganhou, não é verdade, é? Já peguei a minha, a garrafa, né? Já pegou a garrafa, mandou a foto com o radinho do lado lá, ó. Aí sim, hein? Bom dia, bom dia, bom dia. Obrigado, mandou a foto aqui confirmando a audiência e também já pegou o presente lá, hein? Bom dia. Vamos tocando a nossa manhã Grande Lago e o seu programa Grande Lago Show. Deixa eu ver quem está mandando os alôs aqui no nosso programa. Alô, bom dia.
1: Bom dia, um dia abençoado para todos nós, com muita saúde.
0: Amém.
1: Com livramento, com paz, com fé. Se for possível, coloca tocar a música do Padre Ezequiel Dalbozo. Passa lá em casa, Jesus.
0: Vamos ver, é esse nome mesmo? É este nome mesmo? Ah, aqui na nossa manhã, na manhã Grande Lago, bom dia, bom dia. Alô?
2: Oi, Cleni, bom dia, tudo bem? Espero que esteja bem. Cleni, hoje queria fazer uma reclamação de novo, já fiz em outras oportunidades. É, eu moro aqui na linha Guarani, já tem, vai fazer 23 anos já. E aqui é bem beira de estrada e tem uns mal acabados que tem o costume, a má decisão de abandonar os animais. E eu já tenho bastante animais aqui em casa, bastante cachorro mesmo. E hoje de manhã apareceu mais dois. Então eu queria que você me ajudasse.
0: É bravo, hein?
2: Uma informação, o que eu faço com esses animais que abandonei aqui em casa? O que, que eu posso estar fazendo? Eu não tenho condição de cuidar deles. Eu já tenho bastante. Se tem alguém que queira pegar, eles estão aqui em casa. É só entrar em contato com você, você passa meu número e daí podem vir pegar doação livre. Porque não são meus e eu não tenho obrigação de cuidar, né? Não vou maltratar, não vou fazer mal nenhum para eles, que tem que fazer mal para quem abandona os animais, não para os bichos que são abandonados, na verdade, né, Cleni? Que isso aí é maus trato, é crime abandonar os bichinhos. Então, por favor, quem que tem essa ideia de abandonar os bichos, faz de menos de ter as cachorras que entram no cio e daí depois não sabe o que fazer com os bichinhos. Faz de menos, não tenha. Não tem condição de ter, não tenha. E não depois que o bicho tá ali, pega e abandona aí no sítio, aí pra casa dos outros. Além de virar uma coação de cachorro de noite, ninguém dorme. Daí vem aí, a gente tem dó dos bichinhos e vai fazer o quê? Ou se tem aí esse órgão aí da proa aí que pode vir aqui pegar. Só passa meu contato pra alguém que possa vir pegar. Beleza, Cleni? É só avisar pra esses mal acabados aí que aqui não é lugar de abandonar os animais. Que é bom que acho que eles não abandonaram bem aqui em frente de casa, senão a câmera tinha pegado. Eu ia colocar a foto da pessoa que abandona, não é a primeira vez, várias vezes. Gato, direto gato. Até que gato eu gosto, né? Porque gato come os ratos, né? Mas que nem aqui em casa já tem muito, muito cachorro. E eu não tenho condição de cuidar deles.
0: Em lugar nenhum, né? Aí em lugar nenhum, né, ô Ivone? O ser humano pensante, né? Que tem consciência do que faz, deixa de fazer, né? Em lugar nenhum é lugar de abandonar animais, né? Quer cachorro? Cuide, tá? Quando é pequenininho, ai, coisa bonitinha, agora cresce, não quero mais, né? Aí principalmente as fêmeas, cadela e tal, né? Começa a reinar, entra no cio, aí já não cuidam, né? Aí complica a situação. Gente que quer cachorro pra deixar solto nas ruas incomodando os outros. Ah, gente, isso é triste, é triste. Como que uma pessoa que não cuida um cachorro, tem cachorro e não cuida, não dá água, não, né? Não dá remédio. É caro o remédio pra carrapato e pulga, viu? É caro aqueles comprimidos lá. É. Eu tenho um cachorro, eu sei disso. E tem gente que não tá nem aí, né, gente? Cachorro incomodando os outros, todo gato, nos muros, tudo sujando, pulando pra lá e pra cá. Não, não só na cidade, como no interior, tudo mais, né? No sítio, geralmente, tem os cachorros no sítio e tal. Agora, ficar largando o cachorro no interior, pessoal da cidade, pelo amor de Deus, em lugar nenhum não se admite isso, né? Maus tratos com os animais. Eu realmente não sei, nem sei. Eu posso comentar, alguém que queira ajudar aí, a Ivone Costa, lá na linha Guarani, o pessoal que cuida dos animais de Santa Helena, né? Ah, verdade. É bravo, gente. É triste uma situação dessa, viu? Tá bom? Então, vamos ter consciência, gente. Vamos cuidar os animais. Vamos cuidar, tá bom? Eu acho que quem não sabe cuidar um animal, não gosta de cuidar um animal, não tem condições nem de dar amor ao próximo, viu? Sinceridade, me desculpe aí, gente. Bom dia, Clenida. Sim, o turututu. Mandei mensagem, foi... Ah, sobre a térmica, né? Que beleza. Bom dia, tá tudo certo. Vamos trazendo aqui, ó. Eu vou trazendo na nossa manhã, falar sobre saúde do fígado. Vou mandar um áudio, então vamos lá, Kelly. Bom dia,
3: Cleni, bom dia, ouvintes da Rádio Grande Lago. 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E hoje nós vamos falar sobre um dos órgãos mais importantes do nosso corpo. 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E aí a gente faz aquela pergunta, né? Como que nós podemos cuidar melhor do nosso fígado? 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Viemos aí de um longo período de inverno, então a gente está mais preguiçoso, não está dando tanta atenção às atividades físicas. 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Quero aproveitar também, Cleni, para deixar um abraço a todos vocês, desejar uma excelente semana, já que temos uma semana aí maravilhosa pela frente, dias chuvosos, dias com sol, então dá para tirar bastante proveito dessa semana nova que se inicia aí. Uma ótima semana a todos, com muitas alegrias e também com muita saúde.
0: Valeu, Kelly, aqui na nossa manhã, pessoal lá da ProSaúde, bom dia!

9h42, 9h42, hein, gente? Vamos lá, hein? Bom dia, bom dia, bom dia pra vocês em toda a nossa região. Acho que a música... A nossa ouvinte pediu aí... Acho que é um jantar para Jesus, né? Acho que é isso. Bom, vamos trazendo então aqui na nossa programação para vocês aí no rádio, para vocês hoje segunda-feira. Vem aí, Padre Reginaldo Manzotti, Michel Teló. Um jantar para Jesus. Bom dia, 9h43.

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0: 9 horas mais 50 minutos aí, gente. 9h50, bom dia na manhã. Até daqui a pouquinho, depois tem o programa Experiência de Deus com o padre Reginaldo Manzotti. Quem está mandando aqui um alô no nosso programa? Dono procura por duas cadelas que desapareceram após o portão ficar aberto em Santa Helena. Deixa eu ver aqui, alô, bom dia.
1: Nunes, será que não é essas duas cachorras que apareceram lá na casa daquela mulher lá que ela falou? Ela mora no interior, né?
0: Subsede?

0: Esquina Seu Azul é meio, eu não sei, eu acho que meio difícil, né? É uma marronzinha e uma... E uma cinza, né? Eu acho meio difícil, né? Numa subsérie Esquina Seu Azul, né? Alô, bom dia!
1: Bom dia, Clenny, tudo bem?
0: Tudo!
1: Leo, quero te agradecer pelo presente que eu ganhei sábado, chaleira elétrica. E quero perguntar se eu posso buscar.
0: Claro.
1: É, só semana que vem. Não vai demorar uns dias pra mim. É, pedir. E na verdade também quero pedir se dá pra outra pessoa, minha filha, ir pegar lá.
0: Eu vou falar com o Diego, manda o nome da sua filha aí, tentar falar com o Diego. Vou fazer o seguinte, eu passo pra você o número do Diego e daí você fala com ele, tá? Fica melhor assim, né? Bom dia, bom dia, bom dia na manhã. Alô?
2: Clenir, bom dia. Clenir, é a Clair. Clenir, fala pra essa moça, essa senhora, sei lá, que tá reclamando do abandono dos animais aí próximo da casa dela. Fala pra ela postar foto desses animais nas redes sociais, que vai descobrir quem são que estão abandonando esses animais.
0: Verdade.
2: Porque provavelmente é gente de perto. E a vizinhança conhece os animais dos vizinhos, né? Vai descobrir quem são que estão abandonando esses bichos e denunciar na polícia. Pôr pra cadeia, pôr pra pagar multa pra aprender a não abandonar os bichos.
0: Foi.
2: Quem falou aqui, quem mandou esse áudio é a Clair, aqui do Conjunto Padre Martinho. Sou muito contra. Nossa, eu tenho pavor sequer de ver judiar os bichos. Eu não posso ter na minha casa mais do que um quintal muito pequeno. Então eu tenho uma. Eu tinha um que já faleceu. 11 anos eu tinha ele comigo. Agora arrumei outra sapequinha aqui. Mas Deus me livre, eu não posso ver maltratar os animais. Quer comprar briga comigo e maltratar os bichos.
0: Tá certo, então. É uma boa ideia também, né, ô Clair? Um abraço pra você, pra divulgar, né? Tirar fotos dos animais e divulgar, começar a colocar na rede social mesmo, né? E, ó, foi abandonado aqui perto de casa e tal, né? Tá aí o destaque na nossa manhã. Bom dia, bom dia, bom dia, meu povo, na manhã Grande Largo. É, gente. Como tem aquele ditado, né? Quanto mais conheço os homens, mais admiro os animais, né?

0: Muito bem, gente, na nossa manhã. Alô, bom dia.
1: Bom dia, Cleni. Tudo bem? Aqui é a Sueli.
0: Oi.
1: Também acho que o pessoal não tem mais coração. O que eles abandonam de animaizinho sofrendo? Será que eles conseguem comer e dormir descansado? As pessoas já esqueceram que os animaizinhos que quem criou foi Deus, não foi o capeta. Então, tem gente que tá fazendo muita maldade.
0: É.
1: Eu acho que isso deve vir punição mesmo para essas pessoas. Obrigada, Cleni. Desculpa o desabafo, não, mas é uma realidade.
0: É isso mesmo. Tá aí, gente, imagina. Será que essas pessoas vão... Eu vou fazer uma pergunta, eu já fiz essa pergunta aqui, né? Será que essas pessoas vão na igreja, assim, rezar, enfim, independente de qual igreja que, de repente, frequentam, né? Vão lá e abandonam os animais, né? Maltratam os animais e assim as coisas, né? Como é que não tem... Como não tem dor na consciência? Sei lá. Bom, gente, vou fechando aqui o programa Grande Lago Show. Obrigado, obrigado, gente. Obrigado, meu povo. Um grande abraço. Eu volto amanhã. Boa semana, foi. Tchau, tchau, Brasil.

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5: 9:59.
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0: Louvado seja nosso Senhor Jesus Cristo, para sempre seja louvado, queridos filhos e filhas. Como é que foi seu final de semana, Dia dos Pais? Início da Semana Nacional da Família, quero saudar a todos, domingo com a missa, semana com a graça de Deus. Filhos queridos, povo amado de Deus, nesta segunda-feira, nós começamos a novena de São Roque. Livrai-nos das feridas expostas e doenças graves. Hoje, nós celebramos São Lourenço, ele que é diácono e mártir. E por isso, ofereço este programa a todos os diáconos permanentes da Igreja, Dia dos Diáconos, que São Lourenço os fortaleça na missão. E hoje estamos em plena Semana Nacional da Família, no mês vocacional, o tema Família, torna-te aquilo que és. O amor jamais acabará. Vamos juntos, quero saudar a todos. Vamos passar esta hora abençoada. Saúdo a todos a partir da Rádio Evangelizar, de onde tudo começa. As rádios irmãs, cujos nomes cito neste momento.
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0: 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Vamos juntos rezar. Vamos juntos nesta Semana Nacional da Família. Em nome do Pai, do Filho e do Espírito Santo. Amém. E o Evangelho de hoje nos diz: naquele tempo, disse Jesus a seus discípulos: em verdade eu vos digo, se o grão de trigo que cai na terra não morre, ele continua só um grão de trigo. Mas se morre, então produz muito fruto. Quem se apega à sua vida, perde-a. Mas quem faz pouco conta da sua vida neste mundo, conservá-la-á para a vida eterna. Se alguém me quer seguir, siga-me. E onde eu estou, estará também o meu servo. Se alguém me serve, meu Pai o honrará. Senhor, hoje nos fala do grão de trigo, que o semeador pode ter um saco de trigo, de sementes, e ele pode querer guardar no depósito, no celeiro, mas ele tem que tomar uma decisão. É preciso se desfazer dessas sementes e de alguma forma jogá-la na terra. Então produzirá frutos. Se conservar, deixar escondido no celeiro, no galpão, vai encaruxar. É a nossa vida, Senhor. A teu exemplo, um grão de trigo que é jogado na terra para produzir frutos, frutos do reino. Assim é a família. Assim é a família. Em cada dia, se jogando na vida, no amor, no perdão, no respeito. É a família, Senhor, que esta semana queremos trazer sempre em oração, sempre em prece. Lembrando a frase de São João Paulo II: família, torna-te aquilo que és. E lembrando o texto de 1 Coríntios, capítulo 13, versículo 8, o amor jamais acabará. Rezemos. Trago aqui, Senhor, todas as preocupações que a família tem. Trago aqui, Senhor, todas as dificuldades que a família enfrenta. Mas eu creio, Senhor, só o amor restaura a família. Abre os corações. Só quem está com Jesus é capaz de perdoar as mágoas. Supera as ausências. Tire as discórdias do seio da família. Só o Senhor. Só Ele pode restaurar. E eu creio nisso, Senhor. Por isso, nesta semana, nós rezaremos todos os dias pela família. Convido você a pegar uma foto da família. Você tem um porta-retrato com a família? Coloca perto do rádio. Coloca na frente da televisão. Faça isso. Se você não tem, tem o celular, escreve os nomes dos seus familiares e acredite, reze. Nós aqui estaremos em plena novena de São Roque, mas todos os dias rezaremos pelas famílias. Eu já posso ver o milagre acontecer, como nas bodas de Caná, o que antes era água, vinho novo será, porque minha família será restaurada. Diga isso, minha família será restaurada. Eu creio, Senhor, porque Deus restaura, Deus é capaz de fazer o impossível. Só o amor é que une os corações. Então comece. Perdoe as mágoas. Supera as ausências. Tire as discórdias. E as indiferenças. Senhor Deus, que a minha família possa ser realmente aquilo a que foi proposto. Uma igreja doméstica. Um lugar de diálogo. Um ambiente de comunhão e de amor. Por isso, Senhor, eu creio que o amor jamais acabará. Faça o que eu lhe sugeri. Pega a foto da família. Pegue o porta-retrato, pegue o álbum de família. Ou mesmo, se não tem, escreva o nome dos seus familiares e coloque na frente do rádio, embaixo de alguma imagem. Coloque diante da televisão, Semana Nacional da Família. Filhos amados, povo querido, eu vou para o intervalo e volto já. Volte comigo.

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0: hoje, como eu disse, programa especial e dedico a todos os diáconos permanentes. Inclusive no Instagram coloquei a foto de São Lourenço. Mande para um diácono e reze pelo diácono na sua paróquia, na sua diocese. Lembre deste serviço tão importante que é o diácono permanente. Oportunamente falaremos sobre a vida de São Lourenço. 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Suelene, que a paz de Jesus esteja com você, Suelene. Alô? Deus abençoe. De onde você fala, Suelene?
1: Cabrobó, Pernambuco.
0: Meu abraço a Cabrobó, Pernambuco. E como você me acompanha?
1: Eu acompanho pela rádio, FM.
0: Tá bom. Diga lá, filha, o que você gostaria de...
1: Padre,
0: Cabrobó, Pernambuco. Vamos combinar uma coisa, Provavelmente a telefonista pediu para você...
1: Eu assisto pela rádio FM.
0: Filha, me escuta, você tem que desligar o rádio. Você tem que desligar a televisão. Vou te dizer por quê.
1: Primeiramente, eu gostaria de agradecer a Deus pela sua vida.
0: Amém.
1: E por Deus ter colocado o senhor nesse mundo.
0: Obrigado. Você quer partilhar o quê, filha? Filha, você está me ouvindo no rádio, você tem que me ouvir pelo telefone. Filha, você tem que me ouvir pelo telefone. Escute esse testemunho, por favor.
2: Quercila, Natal, Rio Grande do Norte, padre, estou passando aqui para dizer para o senhor que pense num camarada que tinha nojo, raiva de rezar. Minha mulher era da igreja.
0: Eita,
2: mas
0: não, peraí. Eita, só segura, filho. Vamos de novo. O homem chegou chegando. Solta aí de novo, vai lá.
2: Quercila, Natal, Rio Grande do Norte.

0: Meu abraço, Silas, de Natal, Rio Grande do Norte. Lá tem a TV Evangelizar, canal 16.1, Rádio 98 FM, também a 87.9, Rural FM, Dom João Santos Cardoso, de Natal. Antes de eu atender o próximo ouvinte, gente, é básico, a telefonista sempre pede, quando você vai falar comigo, tem que desligar ou a televisão ou abaixar, ou o rádio. Por quê? Porque senão a pessoa fica falando e fica escutando. Sempre há um pequeno delay entre o que falamos e o que passa na sua casa. Aí você se perde na conversa. Foi o que aconteceu na ligação passada. Então sempre é orientado e faça isso. É muito importante. Vamos lá, vamos ver se conseguimos. Rita, que a paz de Jesus esteja com você, Rita.
1: Amém, padre, a sua bênção.
0: Deus abençoe. De onde você fala, Rita?
1: São José dos Campos, São Paulo.
0: Minha saudação a São José dos Campos. Como que você me acompanha em São José dos Campos?
1: Eu acompanho pelo YouTube.
0: Tá certo, a palavra é sua, por favor.
1: Pelo aplicativo. E, padre, hoje eu gostaria de pedir uma oração, que o senhor fizesse uma oração comigo, né? É porque amanhã eu vou passar por uma cirurgia muito difícil.
0: Tá bom, uma cirurgia amanhã.
1: Isso.
0: Mais alguma intenção?
1: É pela minha cirurgia mesmo, a
0: tá
1: recuperação,
0: bom.
1: Né?
0: Então vamos lá. Em nome do Pai, do Filho, do Espírito Santo, amém. Repita, Rita.
1: Amém.
0: Jesus.
1: Jesus.
0: Nas tuas santas chagas.
1: Nas tuas santas chagas.
0: Dolorosas e gloriosas.
1: Dolorosas e gloriosas.
0: Eu coloco a minha cirurgia.
1: Eu coloco a minha cirurgia.
0: Os médicos.
1: Os médicos.
0: Anestesista. Instrumentadores.
1: Instrumentadores.
0: Mandai o Divino Espírito Santo.
1: Mandai o Divino Espírito Santo.
0: Para que esta cirurgia.
1: Para que nesta cirurgia.
0: Tudo transcorra para o bem.
1: Tudo transcorra para o bem.
0: Esteja comigo, Senhor.
1: Esteja comigo, Senhor.
0: E toda a equipe médica.
1: E toda a equipe médica.
0: Que eu tenha uma boa cirurgia.
1: Que eu tenha uma boa cirurgia.
0: E recuperação.
1: E recuperação.
0: Amém.
1: Amém, padre.
0: Que Deus abençoe, Rita, de São José dos Campos, São Paulo. Acompanha pelo YouTube, Bispo de São José dos Campos, Dom José Valmor César Teixeira. Silvana, que a paz de Jesus esteja com você, Silvana.
2: Amém, padre, a sua bênção.
0: Deus abençoe. Você fala de onde?
2: Eu falo do Paraná.
0: Ah, de algum lugar do Paraná. O que está acontecendo, filha?
2: Padre, eu tenho uma filha que ela é usuária de drogas desde 15 anos. E hoje ela está com 33 anos. E na sexta-feira ela foi presa, ela ia pegar 10 anos de cadeia. Mas daí todos os dias eu assisto o seu programa e fui chorando, pedindo para Deus, que era uma mãe que estava pedindo.
0: Sim.
2: E pela honra e graça de Jesus, a minha filha saiu na segunda-feira de tornozeleira, vai ficar 10 anos de tornozeleira, mas é igual eu falei, antes ela de tornozeleira do que ela presa, né?
0: Entendo, louvado seja Deus, porém, como isso é uma vitória, tá bom, mas como que ela está lidando com isso que aconteceu com ela? Ela caiu na real ou ainda está iludida nas drogas?
2: Não, eu acho que ela caiu na real, porque uma que ela não pode sair, né, do portão pra fora. E outra que agora, hoje, a sogra dela me ligou, que ela estava cantando o hino, louvando a Deus. Eu creio que Deus fez um milagre, né?
0: Certo. Então vamos rezar neste sentido. Mais do que só pela tornozeleira, para que realmente ela tenha aprendido e consiga viver na sobriedade. Tá bom, Silvana?
2: Ah.
0: Por favor... Passe o nome dela em particular para a telefonista.

0: Eu vou para o intervalo, eu volto já. Voltamos com a leitura orante. Semana Nacional da Família. Pegou o porta-retrato da família? Pegou a foto da família, o álbum? Essa semana é especial. Voltamos já, volte comigo.
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0: rezaremos na intenção dessa filha de Deus. E eu queria lembrar a todos: você gostaria que o nome de sua família estivesse nas missas nesta semana? Ligue 0800 410 6060. Melhor forma, 0800 410 6060, e recomende a sua família na Semana Nacional da Família, ou 41 3221 6060. Hoje eu celebrarei a maioria das missas ao meio-dia, então nós rezaremos pela família. Convido você a acompanhar a missa pela TV, pelo rádio. Convido você a ligar pedindo orações. Queridos irmãos, é Semana Nacional da Família. Nesse espírito, quero lembrar a todos também que faltam 5 dias para você fazer comigo a Quaresma de São Miguel. 5 dias. Convido você, sábado, e serão 40 dias da Quaresma de São Miguel. Que horário, padre? 9:30 da manhã. Isso mesmo. Então, você, ao invés de só acompanhar às 10 horas, 9:30. Porém, quero lembrar que essa Quaresma de São Miguel será no YouTube Padre Manzotti, exclusivo no YouTube Padre Manzotti Oficial. Então, faça sua inscrição, coloque o sininho. E sábado agora, 9:30 da manhã, é exclusivo no YouTube Padre Manzotti, e depois vem o Experiência de Deus. Então, 30 minutos antes, Quaresma de São Miguel, 40 dias. Convido você a fazer essa experiência. Qual a sua intenção? E eu diria assim, com toda certeza: pega algo bem pesado. Pega algo que está difícil, junto com penitência, mortificação, oração, comunhões, confissões. Eu vou orientar tudo isso na Quaresma de São Miguel. A batalha será, na batalha será a vitória de Deus por São Miguel Arcanjo. Acredite nisso. E eu acredito nessa batalha. Mas quem luta, na verdade, é São Miguel por nós. Quem impedirá, se Deus agindo por nós está? Está disposto a fazer essa experiência? 9:30 da manhã, sábado, começamos a Quaresma de São Miguel. E agora sim, Bíblia aberta, cartilha de oração. Basta uma só palavra. 2 Coríntios, capítulo 2, versículo 5. 2 Coríntios, capítulo 2, versículo 5. Mas, se alguém fez com que alguma pessoa ficasse triste, não fez isso por mim, mas sim a vocês, ou pelo menos alguns de vocês. Escrevo assim para não ser muito duro com esse homem. Basta o castigo que a maioria já deu a ele. Aqui estamos falando de um problema que houve na primeira carta aos Coríntios. E Paulo está justificando, não é a palavra certa. Ele está levando a comunidade a perdoar. E tudo tem a ver com a Semana Nacional da Família. Existe alguém que lhe causa tristeza na família? Existe momentos, circunstâncias em que a tristeza impera? Como lidar com estas pessoas que causam discórdia, desavença, entristecimento da família? Essa é a chave que proponho hoje. Versículo 7. Agora, vocês devem perdoá-lo, e animá-lo, para que ele não fique tão triste e que acabe caindo no desespero. Não é assim que nós deveríamos agir? Vou repetir de novo. Às vezes tem pessoas que nos causam tristeza, e dentro da família é motivo de fofoca, de desavença. Tá bom, essa pessoa, você diria assim, puxa, mas como ela causa um estrago na família? Mas como lidar com ela? A partir do momento que a pessoa se arrepende, tem que perdoar. Porque nós temos que pensar assim: se há arrependimento, eu tenho que emendá-la, trazer de volta. Veja o conselho de Paulo: agora vocês devem perdoá-lo, amá-lo, para que ele não fique tão triste e acabe caindo no desespero. Às vezes nós temos que relevar nossos sentimentos e reatar os laços, para que a pessoa não caia no desespero. E eu digo uma verdade que Jesus já disse: quem não tem pecado, atire a primeira pedra. Por isso, peço que façam com que ele tenha certeza de que vocês o amam. E foi por isso também que escrevi aquela carta. Eu queria que você, por vocês, aprove saber que estão sempre prontos a obedecer os meus ensinos. Quando vocês perdoam alguém, eu também perdoo. Porque quando eu perdoo, se é que de fato tem alguma coisa a perdoar, faço isso por causa de vocês na presença de Cristo. Por que perdoar? Fazer por Cristo. E veja o que Paulo diz hoje, a fim de que Satanás não se aproveite de nós, pois conhecemos bem os planos dele. Por que perdoar? Porque Satanás se vale do rancor, se vale da discórdia, se vale das intrigas para destruir a família. Satanás se vale dos conflitos numa comunidade, das fofocas, das mentiras, das calúnias. Então, se alguém pecou, e quando eu falo pecou, nos ofendeu, nos machucou, como lidar? Pecou e se arrepende. Vou excluir? Vou fazer um jogo de braço? Vou fazer o que não devemos? Ignorar? Não, perdoar. Acreditar. Acreditar que o ser humano pode se converter. Que todos nós estamos num processo de conversão. Que mesmo os santos tiveram suas quedas. Senhor, eu te peço. E por que eu tenho que reatar os laços na minha casa, padre?
1: Já sofri demais.
0: Essa pessoa só foi motivo de discórdia. Mas e se mudou? Você vai deixar que Satanás aproveite a brecha para destruir? Você vai permitir que essa brecha seja usada pelo mal? Então, Senhor, perdoai-me, ensina-me a perdoar meus familiares. Perdoai-me e assim ensina-me a perdoar aqueles que me ofenderam. Aí, um bom começo para a Semana Nacional da Família. Eu volto já, volte comigo.

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0: 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Marli, que a paz de Jesus esteja com você, Marli.
1: Bom dia, padre.
0: Deus abençoe. Você fala de onde, Marli?
1: Eu falo de Goiânia.
0: Goiânia. Como que você me acompanha em Goiânia?
1: Eu acompanho pelo Evangelizar FM, a Rádio Curitiba, aqui no YouTube.
0: Tá certo. Pela internet, meu grande abraço.
1: Isso.
0: Diga lá, querida.
1: Ah, eu tenho três testemunhos, mas eu vou dar o primeiro testemunho, que é o que eu liguei realmente para dar.
0: Tá bom.
1: A minha filha, de 17 anos, ela trabalha no Aprendiz do Futuro, que é aquele programa do governo.
0: Sim.
1: E ela tinha um contrato de 2 anos na prefeitura, e de meio período, né? Porque de manhã ela estuda. E ela estava muito agoniada, de preocupada, porque como que ela ia ela, sem trabalhar, e ela já tinha o dinheirinho dela, era meio salário, mas o dinheiro dela, nunca deixamos falar nada, mas você sabe, né?
0: Sim.
1: Aí eu fiz a novena do Preciosíssimo Sangue de Jesus, que terminou agora.
0: Isto.
1: E ela ia terminar o contrato dela dia 8 de... Dia 8? Dia 7 de agosto.
0: Certo, agora, semana passada.
1: Isso. Aí, quando foi na dia 6 ou dia 5, ela arrumou um serviço, padre. Hoje ela está iniciando numa farmácia, um período à tarde.
0: Meu Deus, louvado seja Deus.
1: Amém, padre.
0: Então diga, obrigado, Jesus das Santas Chagas.
1: Obrigado, Jesus da Santa Chagas. Toca o sino, sacristão.
0: Isso, louvado seja Deus, Marli.
1: Outro testemunho, padre, há 10 anos atrás, meu pai teve uma ferida na perna que não cicatrizava. Ele não tinha diabetes, ele não tinha nada, mas a ferida não fechava. Ela começava a fechar e aonde a aguinha dela escorria, ela brotava. Estávamos preocupados, pensando até de amputar a perna.
0: Sim.
1: Fiz a novena de São Roque.
0: Certo.
1: Quando o senhor falava para mim, para a pessoa botar a mão na ferida, eu colocava na minha perna, pensando que na intenção de que fosse na dele.
0: Certo.
1: Longe dele. E eu pegava água que o senhor vendia e bebia e passava na perna. E o senhor falou, naquele momento, uma filha que estava fazendo a novena pelo pai, por uma ferida, estava sendo curada naquele momento.
0: Sim.
1: E graças a essa novena, e ele foi curado. Ele começou um tratamento, ele fez um tratamento, que nem foi com o médico. E ele começou a fazer medicação, com menos de uma semana a ferida dele fechou tudo.
0: Como
1: meu
0: nome dele?
1: Meu pai morreu na pandemia, sem nada na perna. Francisco Ferreira Matos.
0: Filha, e olha a providência divina. Hoje nós estamos começando o primeiro dia da novena de São Roque.
1: Exatamente.
0: Então,
1: exatamente.
0: O testemunho veio na hora certa, no momento certo.
1: No momento certo, exatamente.
0: Deus seja louvado. Graça recebida...
1: graça alcançada, graça testemunhada.
0: Toca o sino, sacristão.
1: Toca o sino, sacristão.
0: Deus abençoe.
1: Tem outra também.
0: Conte, por favor.
1: Eu tenho a minha irmã que tem duas gravidez sem sucesso, porque ela tinha eclâmpsia muito forte, corria risco de vida, teve que tirar o neném. É. E ela entrou em depressão por conta que meu pai morreu e também porque ela tinha muita vontade de ter um filho.
0: Sim.
1: E aí eu fiz a novena de São José.
0: São José.
1: Eu fiz três anos. Mas eu pedia assim, se engravidar, não era para ela engravidar, era para ela engravidar e sair com o filho nos braços. Se não, nem engravidar, não era para engravidar.
0: Entendi, não era engravidar, era chegar na maternidade.
1: E, isso. E ela teve o problema da eclâmpsia já no último, no oitavo mês, mas correu tudo bem, tirou o neném. E hoje ela tá lá com o Gabriel, já tem um ano, é uma benção. E ele nasceu dia 14 de março, na semana de São José.
0: Toca o sino, sacristão. Meu abraço, Marli de Goiânia. Meu abraço a todos que acompanham pelo aplicativo. Lá o bispo é Dom João Justino Medeiros da Silva, da Arquidiocese de Goiânia. 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Escute esse testemunho, por favor.
2: Eu me chamo Vanisa, sou de Lagoa da Prata. Ah. Meu filho foi viajar dia 3, foi pra Serra da Canastra, ele lá ia de moto.
0: Ah.
2: E eu pedi a Jesus da Santa Chagas, que eu sou associada da Capelinha, acendi uma vela e pedi a Jesus da Santa Chagas que se não fosse pra dar certo, pra ele voltar. Ele voltou do meio do caminho e trocou, foi de carro. No domingo, dia 5, quando ele estava voltando, uma mulher fez uma conversão na frente dele. Tiveram uma colisão muito forte, onde a mulher atravessou a pista, atravessou o pátio do poço e foi parar debaixo de uma carreta. A carro do meu filho, o carro dela deu perca total.
0: Senhor.
2: O carro do meu filho abriu todos os airbags. E ele não teve um arranhão, nem ele, nem a namorada. A moça do outro carro teve só um cortezinho na boca e o marido dela não teve nada. Dei graças a Jesus da Santa Chaga, que foi um livramento muito grande.
0: Com certeza.
2: Sou associada, já dei uma capelinha de presente.
0: Amém.
2: E sou muito grata a Jesus da Santa Chaga. Toca o sino, sacristão.
0: Deus seja louvado. E eu sempre digo, se você receber uma grande graça de Jesus das Santas Chagas, a melhor forma, além de rezar o terço e manter a devoção, é se tornar um líder mensageiro da Capelinha de Jesus das Santas Chagas. Que tal você aproveitar esse momento agora do intervalo e se tornar um líder mensageiro? Faça como a Vanisa, de Lagoa da Prata, Minas Gerais. Rádio Divinal FM, Dom José Aristeu Vieira, de Luz. Acredite, é uma devoção que cura e liberta. É o Senhor nas chagas dolorosas e gloriosas. Nós vamos para o intervalo. Volte comigo.
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0: Hoje aniversário do arcebispo Dom Irineu Román, arquidiocese de Santarém, Pará. Dom Jorge Pierovzan, da diocese de Rio Grande do Sul. Rádios Irmãs que fazem aniversário: Boa Vista FM, Santa Maria da Boa Vista, Pernambuco. Mauá FM, Mauá da Serra, Paraná. Morada Nova FM, Morada Nova de Minas, Minas Gerais. Rural FM, Natal, Rio Grande do Norte. Tabajara FM, de Petrolina, Pernambuco. TV Evangelizar, canal 47.1, Recife. Meu abraço, linda Recife, toda a região. Vocês que nos assistem ali, 47.1. RTV Evangelizar, canal 50.1, São Carlos, São Paulo. Caravelas, Ipatinga, Minas Gerais. Mega Conexão, Rio de Janeiro. E hoje é aniversário da minha filhada Isabel Sordi, filha da Giane e do Fausto. Deus abençoe, querida. Filhos e filhas, rezemos pelo terremoto que aconteceu na Colômbia, que deixa feridos. Aconteceu nesta manhã, não há registro de mortos até o momento, mas feridos e danos graves. Rezemos por mais esta grande tragédia, em especial na Colômbia. Filhos amados, eu volto a lembrar, Semana Nacional da Família. Hoje começamos São Roque, mas a semana inteira falaremos sobre a família. Daqui a pouco a missa, rezando pelas almas do purgatório, convido você a acompanhar ao meio-dia. Hoje também dia de São Lourenço. Quem foi São Lourenço? São Lourenço nasceu na Espanha, foi diácono da Igreja de Roma e foi diácono do Papa Sisto II. O imperador Valeriano, em 258, declarou que ou negassem a fé em Jesus Cristo ou seriam mortos os cristãos. O primeiro a ser morto foi o Papa Sisto II. Ficou, então, o diácono Lourenço. O imperador disse: mostre-me todas as riquezas da igreja. Ele pediu alguns dias, 3 dias. Depois de, nesses 3 dias, ele distribuiu o que tinha aos pobres e reuniu os pobres. Diácono Lourenço se apresentou diante do imperador Valeriano com uma multidão de empobrecidos e disse: eis o verdadeiro tesouro da igreja, os pobres e desvalidos. Estes são o tesouro da igreja. Irado, decretou a morte de Lourenço, que, segundo a tradição, 4 dias depois da morte do Papa Sisto II, foi colocado numa grelha, queimado vivo. Um homem de uma fé resoluta e realmente um mártir da igreja, diz que depois de um tempo disse: podem me virar, este lado já está queimado, assado. O corpo de São Lourenço fica na Itália, numa belíssima catedral dedicada a ele em Gênova, o mártir São Lourenço. Que nós aprendamos a ser esta semente como Lourenço, que se joga na terra para dar frutos. Por isso, ele é o patrono dos diáconos. São Lourenço, rogai por nós. E parabéns a todos os diáconos permanentes da igreja. Amém. Juntos agora, vamos à novena. A Marli de Goiânia contou, o pai dela foi um miraculado de uma ferida da perna. Rezemos, primeiro dia, São Roque, rogai por nós.
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0: Ó Deus, por intercessão de São Roque, curai as feridas do corpo, curai as feridas da alma. Ó Deus, por intercessão de São Roque, curai as feridas do corpo, curai as feridas da alma. São Roque, Vós que não tivestes medo de se dedicar de corpo e alma aos cuidados dos doentes, e como prova de vossa fé e confiança, contraístes a doença, mas Deus não o abandonou. Deus o alimentou e de um modo milagroso também o curou. São Roque, nesta novena, pedimos: protegei-nos contra as doenças infecciosas, livrai-nos do contágio, livrai-nos das feridas abertas, físicas, emocionais e espirituais. São Roque, nesta novena, eu peço de modo especial: livrai-nos desta enfermidade que agora vos apresentamos. Coloque a sua enfermidade. Coloque. Ou de alguém com uma ferida exposta, uma doença grave. Senhor, por intercessão de São Roque, olhai para os doentes. Alivie as dores e os sofrimentos. E eu me comprometo também a agir com caridade com aqueles que sofrem. São Roque, abençoai os médicos, fortalecei os enfermeiros, os intensivistas de UTI, atendentes de hospitais, voluntários e os cuidadores de doentes. De modo especial, curai as feridas expostas e as doenças graves. São Roque, livrai-nos de todo mal. São Roque, livrai-nos das infecções. São Roque, rogai por nós. O Senhor esteja convosco, Ele está no meio de nós. Abençoai, Senhor, a água, a roupa dos enfermos, as fotos de família. Abençoai a Semana Nacional da Família. Em nome do Pai, do Filho, do Espírito Santo. Amém. Eu me despeço, manda teus anjos sobre nós. Até daqui a pouco na Santa Missa. 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
4: 11 horas, 7 minutos.
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É, nós estamos aí, estamos aqui, estamos acá. Buenos dias, good morning, bom giorno, bonjour. Começando mais um Rádio Atividade. A partir de agora, você vai comigo, Daniel Carvalho, aqui na programação Grande Lago, aqui na melhor, na boa, na M580, canal 330, a sua melhor companhia. Bom dia, bom dia. É, meus amigos, mais uma semaninha começando, manhã de 10 de agosto de 2026, segunda-feira, e tá uma segunda linda, né? Segunda bonita, pra gente começar a semana cheio de energia, correndo atrás dos nossos sonhos, correndo atrás dos prejuízos, e vamos em frente com fé em Deus, cabeça erguida sempre. Tudo é uma questão de manter a mente certa, a espinha ereta e o coração tranquilo. Então, vamos em frente com o bem no coração, com lá na frente tudo retorna, né? O bem e o mal também, né? Pois é, então vamos com o bem que é melhor, né? Hoje, segunda-feira, dia 10 do 8, comemora-se, é lembrado dessa segundona, linda aqui em Santa Helena, ensolarada, como o Dia Mundial da Solidariedade Cristã. E como o próprio Cristo disse, né? Não há salvação se não tiver caridade, se não tiver solidariedade. Pois é, então. Guarde isso na cabeça também, meu amigo. Bom dia também, porque hoje é Dia Internacional do Biodiesel. É, o biodiesel, só o biodiesel pra salvar nós do diesel caro que tá aí ultimamente, hein? Pelo amor de Deus. Hoje também é o dia em que nascia Jorge Amado, e hoje também é o dia da exploração interplanetária. É, tudo isso comemorado nessa segunda, nesse dia 10 do 8 de 2026. Tá se indo também o ano, hein? Vamos falar bem a verdade, já é 10 de agosto, mês del cachorro louco. Mês de agosto, mês dos ventos também. Hoje, a lua que nos rege é a lua minguante. A estação oficial ainda é a do inverno.

E aqui você participa, aqui você manda o seu recado, aqui você faz a programação junto comigo. 3268-1212. Tá valendo hoje aqui um presente lá do meu amigo Giareta, do Bar dos Amigos do Giareta, um vinho. É, tá gostosinho tomar um vinho à noite, hein? Hã? Vai dizer que não. 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E aqui a gente vai sortear um. 3268-1212. E valendo também um queijo falcão pra você retirar na feira, quarta-feira, né? O tradicional queijo falcão de segunda-feira também tá valendo aqui. 3268-1212. Aí já garante o vinho, compra o queijinho, né? Faz um picadinho e tal. É, vira até jantar romântico, não vira? Hã? O que vocês acham? Bom, é claro que por aqui a gente vai trazer os nossos destaques de sempre, a nossa receita do dia, no oferecimento de loja Arco-Íris e também da Farmácia Real, 42 anos de Santa Helena. Hoje eu vou ensinar vocês a fazer um frango frito, mas não aquele sem graça, que fica sequinho e tal, tá? Esse aqui é empanado e o empanado dele fica super crocante. Vamos aprender um segredinho para deixar o seu frango empanado frito, ó, crocante, crocante, daqueles que não dá para comer escondido. Por causa do barulho, né? Do creque-creque. Vamos aprender também qual que é a diferença entre batata e arroz. Essa dica aqui, é claro que você vai falar, mas Daniel, eu sei a diferença. O grão do arroz é pequenininho, a batata é maior. Não, eu quero te contar qual é a diferença na questão de nível de açúcar no sangue. É, porque você sabe, né? Principalmente quem tem a tal da diabetes. Tem que cuidar com o carboidrato simples, né? Que é aquele carboidrato que vira o açúcar muito rápido. Caso do arroz branco, caso da batata, caso de outros ingredientes ou outros alimentos aí, tá? Então, eu vou ensinar a vocês qual a diferença dos níveis de açúcar. Pra quem quer fazer a dieta, tem gente que, por exemplo, no jantar, em vez de fazer arroz, só come batata. Faz o purê, por exemplo, de batata ou a batata cozida mesmo, né? Tem gente que evita o arroz à noite. Então, vamos aprender. Por quê? Quais as diferenças? E você aí decide o que é melhor pra você e pra sua saúde, né? Fique atento. E é claro que vamos falar também de futebol. Vocês viram o que aconteceu no final de semana?

0: O Grêmio venceu o São Paulo, né? O Inter e o Palmeiras empataram ontem. É, o Flamengo deu uma encostada. Bom, vamos atualizar o Campeonato Brasileiro também pra vocês. Vai mandando sua mensagem. Diz o que tá saindo de almoço hoje aí, hein? Dia de resquente de ontem, comida francesa. Ou aquela famosa comida chinesa também, sabreau de ontem. Ah, qual é o seu cardápio pra hoje? Tem a famosa comida russa também, né? Roscovo. É, um arrozinho com semente de galinha. Famoso. Famoso também tataxi, né? Duas batidas ao lado da frigideira e o xi da frigideira quente quando você joga o ovo nela, né? O tataxi. Bom, manda aí qual é o seu cardápio pra hoje. Tô querendo saber qual é o seu almoço também. Dia de feijão novo e tudo mais, né? Pra uns, e dia de esquentar o almoço do Dia dos Pais de domingo. Também pode. Aliás, maravilhoso também, né? Fartura é fartura. Então, mande aí, participe, tá valendo um vinho lá do Jareta e um queijo falcão pra retirar na feira. Manda no 3268-1212, vem com a gente, vamos junto, porque o Rádio Atividade, esse já começou. Eu quero roubar.
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0: Onze e dezoito, aqui na programação Grande Lago. Vai mandando seu recado e seu alô aí, né? Tá valendo queijo falcão e também tá valendo um vinho lá do nosso amigo Giareta. Giareta, aliás, né? É, tava falando...

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Bom, vamos lá então, meus amigos e amigas, trazendo para vocês aqui os destaques da nossa receitinha do dia e também o nosso Dicas e Truques. E o Dicas e Truques hoje, até em especial Dicas e Truques Saúde, na segunda-feira, no oferecimento da Farmácia Real, é o que é melhor para quem tem diabetes ou o que é melhor para quem quer fazer uma dieta, evitar de comer coisa mais pesada ou coisa que engorda mais à noite. Aí, tem gente que fica na dúvida, batata ou arroz? O que é melhor, Daniel? Vou contar para você. Você sabe que o arroz e a batata dividem espaço no prato brasileiro há gerações, né? A diferença entre eles no controle da glicose, porém, é maior do que você imagina. E depende até do jeito certo que você cozinha o arroz para evitar picos de glicose. Você acha que, ah, mas arroz é tudo igual, não tem problema não, Daniel. Tem sim, senhor, mas você tem diabetes. Tem que tomar cuidado aqui, ó. Vou trazer algumas dicas. O índice glicêmico mede a velocidade com que um alimento eleva a glicose no sangue depois de ser consumido, né? Quem é sobrinho da tia Beta sabe o que eu tô falando. Pois é. Alimentos classificados como de alto índice, geralmente acima de 70 pontos, liberam açúcar de forma muito rápida da nossa corrente sanguínea. Por isso que dá o pico de glicose. Exige mais esforço do corpo para equilibrar. E aí quem tem diabetes é um perigo, né? Onde é que a batata se encaixa nisso aí? Bom, a batata comum, essa branca inglesa aí, né?

principalmente quando assada ou amassada, ela fica na faixa alta do índice glicêmico, podendo passar dos 80 pontos, dependendo do preparo. Isso acontece porque o amido da batata se transforma rapidamente em açúcar durante a digestão. Ainda mais quando ela é servida bem quente, logo depois de pronta. Ah, você viu? Quanto mais quente a batata ou o purê, mais índice glicêmico sobe, né? O arroz branco também é considerado um alimento de alto índice glicêmico, o branco, mas costuma ficar um pouco abaixo ainda da batata na maioria das tabelas de referência. Ainda assim, ele está longe de ser uma opção neutra para quem precisa controlar a glicose. E a diferença entre as duas opções pode variar bastante conforme o tipo do arroz e o modo de preparo. O bom é o arroz parbolizado ou integral. Eles não dão tanto esse pico de glicose como dá o arroz branco, né? Bom, o negócio é o seguinte. A conta muda de figura quando a comparação envolve batata doce no lugar da batata comum. Diferente da versão tradicional, a batata doce, apesar do nome, tem o índice glicêmico mais baixo, o que torna uma opção mais equilibrada do que o arroz branco, quando o objetivo é evitar picos de açúcar no sangue. Sim, senhor. Resfriar o arroz ou a batata já cozidas na geladeira por algumas horas antes de consumir ajuda a transformar também parte do amido em um tipo mais resistente à digestão rápida. Então, gente, ele vai reduzir esse pico glicêmico também, se o arroz ou a batata estiver fria, resfriada. Combinar qualquer um dos acompanhamentos com fibra, proteína e gordura boa também retarda a absorção de gordura. Ou seja, você faz um arrozinho, não come arroz, não come batata, tem que ser um dos dois, tá? Faz o arroz, aí bota lá um bifezinho, uma saladinha e uns legumes, né? Aí pronto, vai ajudar também a não liberar esse pico glicêmico de uma vez por todas, ou né, de uma hora para outra, desculpe, e aí acabar deixando você mal aí por causa da diabetes. Então, equilibrar, né? Botar fibra, proteína e uma gordura boa no seu prato, junto com o arrozinho, não tem problema. Claro, sem exagero também, né? Outra dica para você também é pôr a batata doce, portanto. Para quem já lida com picos de glicose ou histórico de diabetes, priorizar a batata doce no lugar da batata comum. Mas claro, sem a calda, né, gente? Pelo amor de Deus, se for fazer calda pra batata doce, aí não tem, né? Aí não tem diabetes que não gosta. Ó, reduzir a porção de arroz branco tende a fazer a diferença também na resposta como o corpo age a cada refeição. Priorize a batata doce. Se você quer tirar o arroz, por exemplo, da janta. Ah, hoje meio-dia vou fazer uma batata doce. Então faça a batata doce, uma carninha ali, que é uma proteína boa, né? E aí um legumezinho e ou uma salada. É isso, hein, gente? Ou, é claro, você pode também pegar uma porção de arroz pequenininha e uma porção pequena de batata doce. Não pode exagerar nas duas aí também, né? A batata doce, por mais que o nome possa não parecer, é mais saudável em termos de picos glicêmicos do que a batata comum aí, a batata branca a gente conhece, tá? Você que tem diabetes, tome cuidado, sempre priorize a explicação do médico e da sua nutricionista. Muito importante, aliás, visitar os dois rotineiramente, para evitar problemas, né? Não brinque com a diabetes, tá bom? Se você for sobrinho da tia Bete, tu fica esperto, que a tia Bete, ó, não é de confiança.

0: 11:28, 11:28 aqui na programação Grande Lago. Hoje vamos aprender a fazer um frango frito, né? Empanado crocante. Esse aqui é aquele de fazer o crec-crec, não dá pra comer escondido, alguém vai escutar e vai querer um pedaço, hein? Então o melhor é dividir de uma vez por todas aí com todo mundo.
1: Mano Sandro!
0: 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Vamos ver quem tá querendo ganhar o vinho Giareta e também um queijo. O vinho é da marca Giareta, né? Porque o Giareta não faz vinho. Se não, seria o vinho mais forte da face da terra. Por enquanto, ele tá vendendo de marcas, né? Marcas de qualidade lá do Rio Grande do Sul, da Serra Gaúcha. Deixa eu ver aqui, é um gremista faceiro. Seu Nelson Radael. Depois de tantos dias de sofrimento, dor, angústia e desesperança, pois o time dele voltou a ganhar e de virada com o Pavão. Pavão misterioso, pássaro formoso. Fala, Nelson!
2: Oi, bom dia. Tudo bem? Daniel, com esse teu timequinho aí, que me jogou ontem aí, você me desculpa, ele não vai ser campeão. Não. Futebol podre aí. Se ele enroscar com o time mais ou menos, ele não vai. Eu não sei como é que está em primeiro lugar ainda. Você foi futebolzinho pobre que eu assisti ontem. Eu sou gremista. Mas não sei, não. Tem que mudar muita coisa, porque me empatar com o time que ele jogou, pelo amor de qualquer coisa. Mas valeu. Vamos ver o final. Um abraço, tudo de bom.

É, bom, o senhor Nelson Nelly falou tudo isso pra falar mal do time que o Palmeiras empatou, né? A verdade é essa. Tudo bem, não jogou bem ontem mesmo, né? Mas tá em primeiro porque nos outros jogos ganhou, né? Entendeu? Não mora de inveja, não. O Inter também botou um ônibus debaixo do gol lá e não tinha jeito de passar. Tudo bem, acontece. Fazer o quê? Tem que melhorar muita coisa, não somos perfeitos, mas seguimos líder. Então, segue o líder. Com relação ao seu time, meu amigo Nelson Radaé, basta uma vitória pra vocês ficarem já muito convencidos também, né? O time que vocês ganharam também, ó, pelo amor de Deus, hein? Vocês sabem o nome do time que vocês ganharam, também não vou falar aqui, tá bom? Mas vamos devagar, hein? Graças a Deus vocês têm o Pavão. Pavãozão misterioso.

0: o Pavão Misterioso, vamos salvar o Grêmio, vai ser assunto pra daqui a pouco por aqui também, hein? Mas um abraço pro seu Nelson Radaelli, comedor de formaggio, tá no sorteio aqui, tá bom, meu querido? Aquele alô pra você. Pois é, empatamos com os coitadinhos de vermelho, barbaridade, vai fazer o quê? Acontece também, né? Segue o baile. Vamos lá, dona Leonie Hartmann. O que não pode é perder, né? Pelo amor de Deus, vamos time aí que perde o Grenal, pra aquele time lá tá louco. É, bom dia pra você aí, dona Leonie Hartmann. Uma ótima semana, tá participando dos sorteios aqui também. Bom dia, Daniel. Bom dia pra todos os ouvintes. Que todos nós tenhamos um ótimo dia. Deus da frente sempre, ótima semana. Dona Maria Luísa Schaefer, a dona Malu lá do Porto Seguro. Com o amanhecer mais lindo do oeste do Paraná, tá nos ouvindo. Alô, dona Malu. 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Deixa eu ver quem mais aqui que tá mandando mensagem. Alô, alô! Bom dia!
1: Hoje eu tô ouvindo a rádio Luiz Carlos, Porto Seguro. Tô fazendo um giló e um arroz, feijão e carne e frango. E uma salada de pepino.
0: Valeu, meu amigo. Aquele abraço pra você. Alô, bom dia!
2: E é Daniel, tudo bem? Por aqui tudo bem, graças a Deus. Bom começo de semana para você. Quero participar do sorteio. Eu, Si Underlay, de Sub7.
0: Tá participando. Alô, alô. Bom dia, Valdos. Coloca no sorteio aí do vinho do Giareta e do queijo Falcão. Tudo de bom. Juntos seremos sempre mais fortes. Vamos que vamos. Dali Tricolor dos Pampas. Deu tudo certo sábado. Esse aí é o Baldos Feliz da Vida. É, deu tudo certo mesmo, hein? E o que é que tá saindo lá na casa do seu Alcebides e da dona Terezinha Pertilli? Vamos lá, pelo jeito hoje é dia de sopa. Não vem de garfo que hoje é sopa lá, hein?
3: Bom dia, Daniel, tudo bem? Aqui tá tudo, graças a Deus, tudo bem. Trabalho bastante, segunda-feira, dia da roupa pra lavar. Bom, quase sempre tem, né, pra lavar, mas na segunda é sempre mais. E daí hoje é só uma sopinha de carne de frango e uma salada de alface, um pão, já tá bom. E daí, final de semana, opa, o Inter, conseguiu empatar com o Palmeiras, assisti o jogo ontem. Nossa, jogavam tanto um lado como o outro. Mas no final ali, no começo, o primeiro tempo não estava tão legal esse do Palmeiras, mas no segundo pega, eu falei, mas só se não é para fazer gol hoje, porque estavam sempre em cima. Depois no final estava o Inter, então. Mas 1-1 tá bom, né? Mas beleza, o Grêmio ganhou também, tô contente. Só que eu já tava preocupada, que o primeiro gol sábado foi...
0: né? Gerou.
3: Agora até esqueci o time daquele...
0: São Paulo, isso!
3: Ah, beleza. Aí acabou ganhando 2-0, era impossível ir perder no campo dele, né? Um abraço, tudo de bom.
0: Tudo de bom, tá aí. É a dona Terezinha falando dos momentos de terror e medo que passou ao ver o seu time perdendo 1-0. Depois conseguiu virar. Bom dia pra Jucinez lá de São Clemente, a mãe da Tati. Um abraço pra ela participando do sorteio. Quem mais aqui que tá mandando mensagem? Fala, minha amiga dona Nelcina Brown. Bom dia.
4: Bom dia, Daniel Nelcina Brown. Eu quero participar do sorteio do queijo Falcão. E do vinho do Xiereta também.
0: Tá bom, então. Tá participando.
4: Um grande abraço a todos e uma boa segunda-feira. Que Deus abençoe a cada um de nós. Aqui em casa hoje é o requente de ontem.
0: Recente de Antwerp.
4: Então, muito vamos bem. Esquentar o resto do churrasco.
0: Ótimo.
4: Maionese, saladas, arroz. Bora, hoje é dia de dança da vassoura, porque quando a gente nessas datas, sempre a casa tá cheia, então limpar a casa, hoje deixar tudo em ordem e esquentar o que sobrou. Grande abraço, Daniel. Tudo de bom, Deus abençoe.
0: Tudo de bom, Deus abençoe, né? E isso é sinal de fartura. Se sobrou, é fartura. Então, agradeça, louve a Deus. O melhor jeito de agradecer é o quê? Ah, esquentando de novo. Refazendo aquele almoço gostoso de domingo na segunda-feira. É bom também, gente. Quanta gente gostaria de um resquente de ontem assim, hein? Oh, meu Deus. Bom dia!
5: Bom dia a vocês todos. Aqui é a Lourdes do Jardim Floresta. Eu quero concorrer do queijo Falcão, tá?
0: Tá bom, então.
5: Com Deus todo mundo.
0: Isso.
5: Uma ótima semana.
0: Pra você também, minha querida. Um abraço. Dona Lúcia Rambo, sobrenome mais forte da Baixada Amarela. Tudo bem, minha amiga?
6: Dia da Nela, minha Lúcia Rambo da Baixada Amarela. Gostaria de participar também do vinho e do queijo Falcão. Um abraço e tudo de bom pra vocês, tá? Bom dia.
0: Bom dia, Roseli, bom dia.
7: Bom dia, Daniel, tudo bem? A Roseli Cavalieri, quero participar dos dois sorteios. Ótima semana.
0: Valeu, um abraço, minha querida.

11h40, popular 20 pro meio-dia. Vamos ver aqui, ó. Bom dia, Daniel. Uma semana abençoada pra você. Quero participar dos sorteios. Quem tá mandando aqui essa mensagem pra mim é a nossa Masterchef com verificação, a Sueli Bassetti. Tudo bem, Sueli? Abração pra ti. Bom, vamos lá então aprender a fazer esses frangos aqui, senão, né? Meus frangos vão azedar aqui e a gente não temperou eles ainda pra fazer ele fritinho. O negócio é o seguinte, hein? Adeus, frango frito sem graça. Esse aqui é top, tá? Rápido, fácil, faz pouca sujeira, tá? Você não vai trabalhar demais, não. É fácil fazer a misturinha aí, a misturinha com ovo e farinha. Então vamos lá. Como é que faz essa receita de frango empanado super crocante, Daniel? Bom, aqui você vai usar, o bom é usar peito de frango, né? Ou até um filé de coxa sobre coxa, que agora tem também as opções no mercado. Mas o bom é filé de sassame ou peito de frango, pra ele ficar crocantinho e tal, né? Você vai precisar de 500 gramas, meio quilo, de frango cortado em cubinhos. Tamanhos média grande. Um ovo. Aproximadamente 5 colheres de farinha de trigo. 5 colheres. Sal a gosto. Aquele limão pepper, se você quiser, pra temperar. Que nada mais é que limão e pimenta, né? Limão pepper. Páprica defumada. Isso aqui dá um gostinho, ó. Pro frango é ótimo, hein, gente? A tal da páprica defumada. Pimenta do reino e óleo para fritar. Tá, como é que faz? Você vai secar, primeira coisa, secar o frango. Pega um papel toalha, corta os cubinhos e aí seca ele, tá? Isso, com papel toalha. Coloca numa tigela, tempera com sal, limão pepper, páprica defumada, pimenta do reino. Muito bem. Misture bem para distribuir os temperos, né? E deixa ele marinando por um tempinho lá. 20 minutinhos, tá? Aí, você acrescenta um ovo até envolver completamente o frango. Ou bate um ovo aí na... num outro prato, num outro recipiente, coloca o frango lá, envolve bem ele. E aí, adiciona a farinha de trigo aos poucos, misturando após cada colher aí, né? Misturando bem ele aí. Pare de acrescentar farinha quando os cubinhos estiverem cobertos aí com a massa úmida, né? E com liga. Você vai colocando ali, vai jogando a farinha, quando vê que tá todo mundo cobertinho de farinha, ok, beleza. Aqueça o óleo, mantendo uma quantidade suficiente, tem que cobrir os pedaços de frango, tá? Coloca os cubinhos pouco a pouco, sem encher demais. Aqui que tá o segredo. Tem gente que bota muito, né? Até encher a panela. Não, tem que ser de pouquinho em pouquinho pra ele ficar crocante, gente. Senão ele esfria muito o óleo e fica encharcado, tá bom? Frite até que sejam douradinhos por fora, completamente cozidos. Retire, deixa lá numa garra de papel e sirva pra aproveitar essa casquinha crocante, tá? Fica muito bom. Tem gente que coloca também a farinha panko. Farinha panko, você encontra no mercado. Fica top também, hein? Até aquela de floquinhos aí fica boa também pra fazer com frango, tá bom? Fica a dica, é bom demais. E um franguinho desse aqui, ó, pra salvar qualquer almoço, hein? Tá bom? Manda um abraço aí pro meu amigo Jareta. Ele pediu pra tocar uma música aqui. Eu vou ver se eu acho ela, hein, ô Jareta. Já que ele tá dando vinho pra vocês, hein? Aniversário de um pai, é isso? Um abraço pra ele, tá nos ouvindo lá, que ficou feliz da vida, ganhou uns perfumes dos filhos lá. E eu vi que tava muita gente rodeando lá o bar do Jair. Falei, cheguei lá pra dar uma olhada. Falei, Jair, o que aconteceu aí? E ele, pois é, não sei, passei um perfume aí num par de passageiros aí fora, pedindo que dá a marca, o nome, o modelo, a cor. Falei, então tá bom, deve ser bom mesmo o perfume. 11h44, eu volto já.

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4: É, nesse final de semana tem, hein, meus amigos e amigas? A festa de comunidade, tu escutou aí, lá em São Roque, a festa da paróquia, né? São Roque, que vai acontecer nesse domingão, primeira festa da paróquia lá de São Roque, e também lá na Santa Helena Velha, festa da comunidade mais tradicional aqui do município, festa da Santa Helena Velha, festa da paróquia de São Roque, com, claro, cobertura da Grande Lago, durante o programa do Alex Moreno, porteira aberta, né? Inclusive, a gente vai trazer muitos sorteios de prêmios pra você. Domingão, você já sabe, pega o radinho, né? Acordou? Liga o radinho, vai estar lá tocando umas modas de viola. Boa! Igual essa que é a dona Nelcinda Brau, quis ouvir o nome aqui, ó. E eu passei pra ela, música que o Jareta pediu, aniversário de um pai, Os Dois Mineiros, é o nome da dupla, Os Dois Mineiros, aniversário de um pai. Nessas modas boas, assim. Aí 7:30 já entra o programa Visita ao Seu Lar, da Igreja Evangélica Quadrangular, com uma mensagem bonita, bacana, de esperança, de fé, uma mensagem positiva, pra gente vencer os desafios da vida aí, sempre acreditando em Deus, lá na frente tá tudo certo. Depois vem a Santa Missa também, né? A partir das 8:30 até as 9:30. Às 9:30, você já começa a escutar, né? Primeiro, os passos dele chegando, né? Ele vem vindo, caminhando de passito e tal, pra trazer o programa mais tradicional agora dos domingos, e o melhor, com informação, boa música e participando das festas de comunidade, né? Então, vai ser, é mais ou menos assim, ó. Ele vem vindo, né? Desce do cavalo lá no fundo, bota o cavalo ali atrás da rádio, amarra bem ele, né? Deixa a fivela tudo certinho, dá uma ajeitada nas bombachas e vem caminhando. Com a sua bota, com as esporas. A bota é meio seca ainda, né? Mas ele vai achar uma boa. Aí já vem abrindo a porteira. E começou a porteira aberta, 9:30 da manhã. É o Alex Moreno que chega domingo aí às 9:30, sempre pra trazer pra você o melhor do domingão, gente. Agora com sorteio de prêmios. Ó, programação tá especial da Grande Lago domingo de manhã. Você quer
5: uma programação família, de comunidade, com coisa boa. Primeiro, Santa Missa. Primeiro, rezar para agradecer e pedir por mais uma boa semana com a Igreja Evangélica Quadrangular, com a Santa Missa. E depois, meus amigos, passou o Expresso Maringá, já pode, ó, destampa a primeira, já faz a caipira, bota a carne no fogo e acompanha a Grande Lago, além de participar, para ganhar prêmio.

0: E nesse domingão nós estaremos acompanhando as festas aí, né? Tem festa lá na subsede também, né? Um abraço pessoal da subsede. Agora esqueci o nome da comunidade lá. Estará fazendo festa também nesse final de semana. E aí vamos estar passando lá na Santa Helena Velha, né? Conversando com o pessoal por lá. Depois vamos passar um rock, conversar com o pessoal também. Vamos dar uma circulada aí, porque aqui a programação da Grande Laga é aquela que é a parceira de verdade das comunidades.
1: Né? Marca do tempo.
0: É nesse domingão, né? 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Além do Mercado da Diva e do Lebre. O Mercado Diva, que aliás vai ter sorteio também essa semana para vocês. Sorteio especial por aqui, hein? 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E domingão vai ser mais ou menos desse jeito.

0: Vamos que vamos aqui na nossa manhã, 11 horas e 59 minutinhos, 11 e 59. Bom dia pra Eunice Chu, alô pra ela, pro Francisco, né, o Chico. Abraço pra vocês aí lá de São Roque da Yara Modas, né, aquele abraço. Alô, bom dia!
1: Bom dia, Daniel, manda uma música aí pra nós. Uma boa semana pra todos.
0: Boa semana, queridos.
1: Quero participar do sorteio.
0: Lá de Entre Rios nos ouvindo. Aí é bonita. Alô, Luzane, bom dia. Tati, bom dia também. Edith Borchard, bom dia.
1: Bom dia, Daniel. Quero participar do sorteio do queijo Falcão.
0: Edith Borchard. Ô, Daniel, bom dia. Seguinte, aquele abraço, tudo de bom. Aqui hoje em casa é arroz, é comida russa. Roscovo. É uma comida tradicional da Rússia. Que é arroz com ovo, né? E saborou de anto. Ah, muito bem, nossa. O Dolivete tá fazendo uma verdadeira viagem gastronômica, hein? É. Saborou de Yantou, que é chinesa, né? É, e Roscov, arroz com ovo, comida aí, comida russa. Aliás, vou te dar uma dica, hein? Tem uma muito boa também chinesa. Tatashi. Tal do Tatashi é maravilhoso. Esquenta bem a frigideira. Duas batidinhas do ovo, né? Na frigideira. Tatashi. Fica a dica, tá, Dolly? Você vai adorar também, né? Uma iguaria. Bom dia! Ótima segunda-feira, quero participar do sorteio, a Lara da Sanga Natal. Fala, minha amiga, dona Dalt, mãe do Baixinho, do Coqueirinho. O Baixinho tava, né? O Baixinho tava exalando o amor final de semana, hein? Dá pra ver os coraçãozinhos no ar, o olhinho dele brilhando. Bom dia, dona Dalt.
2: Bom dia, Daniel, tudo bem? Quero participar do sorteio. Ah, do vinho e do queijo. Se eu tirar, vou ficar muito feliz. Uma boa semana pra você, pra todos os pais do Brasil inteiro.
0: Tá bom,
2: tchau, minha querida. Tchau, Daniel. Deus abençoe você, filho.
0: Tchau, minha querida. Deus te abençoe também, tá? Tudo de bom.
2: Vê como é que faz pra pagar?
0: Não, não precisa pagar, é só desligar. Isso, ali ó, pronto, deu certo. Valeu, dona Dalt, tá nos ouvindo. Um abraço pro Tom Espilma também, né? Querendo ganhar o suco de uva, diz ele, né? Pra não falar que é vinho, é também o queijo. Ah, nesses dias, Turisquinho, vai muito bem, né? Oh, vai bem demais, né, Tom Espilma? Clarice Mendes, da cabeceira da Moreninha, participando também. Celani Bender.
3: Bom dia, manhã, Celani. Olá, o almoço querido de hoje vai ser um
0: vai
3: feijãozinho, um arroz, uma mandioca frita,
0: ótimo,
3: um macarrão com carne moída e uma saladinha de pepino.
0: Ótimo.
3: Tô feliz da vida, né? Pelo menos seguramos o verdinho ontem, isso já é uma grande alegria.
0: É, isso é verdade.
3: Conseguir segurar o primeiro da tabela, viu? Pra nós foi alegria.
0: Sim,
3: agora aquele azulzinho lá se achando, que ganhou do São Paulo, que tá quase lá na zoninha também, tá louco, né?
0: É, pois é, você viu, né? Você viu, vai falar o quê? Um abraço aí, minha amiga. Valeu, dona Celani Beren.
3: Ainda esqueci, tô fazendo a batata doce também.
0: Ah, olha lá, viu? Tá seguindo já as dicas aqui. A Maria Aparecida Rec participando também do vinho de areta e também do queijo. A Lira Thomas também. Bom dia, sou do Internacional. Estamos falando mal do Inter, mas o Palmeiras não é grande coisa também, hein? É, quem o Grêmio é o pior de todos, é a Lira Thomas. Tá bravo com tudo quanto é time. Valeu, Lilian. Um abraço. Alô, bom dia.
4: Bom dia, Daniela. Aqui é a Rosinha. Quero participar do sorteio ali, tá?
0: Tá bom,
4: boa semana querida pra vocês, tá bom?
0: Tá certo, tá participando.
4: Obrigado.
0: Hein? Tchau, tchau. Valeu, obrigado. 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Deixa eu ver o que a Anícia aqui mandou. Olha lá, ó. Meu Deus do céu, 12 quilos essa carpa aqui, ó. Rapaz, essa aqui é da Ungra, né? É isso? Um abraço para você aí, ó, Anícia. Que é isso aí, assado, hein? Meu Deus do céu, já tô sentindo o cheiro. Essa semana vamos ter mais fresquinho, hein? 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Fica a dica. Bom dia, Daniel. Quero participar dos sorteios aí. A Janete Nascimento da linha Morenão. Capitã Maneca, Maria Mosma, bom dia.
5: Bom dia, Carvalho, um abraço, bom dia. Ei, Radael, vai gostar do Inter assim do que ele? Meu Deus do céu, torcendo pro Palmeiras. Radael, não pode isso. Tem que torcer pro Internacional de boa, porque afinal é gaúcho, tia. Quanto ao time paranaense, Daniel Carvalho, Coritiba, sabe, o Nego Santinho venceu, sabe, Liane Lourenço, lá na Santa Terezinha, o Atlético venceu o Paraná Clube, o Atlético venceu o Santos, tá rebaixado. E o, aliás, só para informação, o Tcheco e a diretoria do Paraná Clube estão preparando o time meio na surdina para largar bem na Copa do Paraná, que vai começar dia 29 de agosto, uma data super especial. Te sugiro, talvez não dê para hoje, vamos dar um tempo, nessa tua receita sobre batata inglesa, batata doce e arroz, olha, uma costelinha de porco com batata doce no forninho e um macarrão ao alho e uma salada de radite. Pelo amor de Deus, esse é prato gostoso. Um abraço grande.
0: Um abraço, Capitão Maleca, dando a dica pra vocês, passando a letra, hein? É, boa. Aliás, vou dar uma dica também, costelinha de porco vai bem. 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É, rapaz, vai bem também, né? Um abraço aí, 15 reais o quilo da carpa lá, tá bom? Só pra lembrar vocês. Deixa eu ver aqui, ó. Mônica Schmitz Bender, tudo bem? Quero participar dos sorteios aí. Bom dia, quero participar do sorteio. Sou o Marcelo Bender. O Deco mandou assim, ó. Bom dia, meu brother. Nunca torci tanto pro Palmeiras que nem ontem. Mas decepcionei, um abraço. Pra estar com o Inter, ninguém merece. Pois é. Vocês veem que esses pés frios de vocês aí torcer pro meu time, dá nisso. Pelo amor de Deus, eu vou torcer só pro Grêmio de vocês, deixa nós em paz. Tava indo tão bem até vocês começarem a torcer pra nós. Bom dia, Daniel, aqui é a Marilena da Moreninha. Quero participar do sorteio. Em casa hoje, feijão, arroz, filezinho de peixe na airfryer, uma farofinha de ontem e uma saladinha de couve-flor. E o Adélio Reis, fala, Adélio.
6: Ô, Daniel, bom dia. Então nós temos empatado, né?
0: Pois é.
6: Me põe no sorteio do queijo, fagão e do vinho, beleza?
0: Claro, um abraço, tá no sorteio.
6: Pra nós. Ninguém perdeu, ninguém ganhou, né?
0: Isso, seguimos em frente.
7: Bom dia, Danielzinho, que é do Lourdes Benovito, quero participar de tudo o sorteio ali que tem na rádio. E uma boa segunda-feira para vocês e fica com Deus,
0: tá? Fica com Deus, querido. Tchau, tchau.
8: Bom dia, Daniel.
0: Fala, violeiro.
8: Tudo bem? Tudo tranquilo, Zé Lucas. Viu, Daniel? Já que eu fiz homenagem para os pais já com o Alex Moreno, pedi para ele, pedi para o Clenir também, falta você. Então eu vou pedir para você agora tocar com Felipe Falcão Para Sempre Seu Retrato. Pai, filho, tá bom?
0: Valeu, meu querido, um abraço aí. Esse é violeiro dos bons, hein? É, final de semana também vem de picolé pra agradar a criançada aí. Um abraço pro Zé Lucas, da dupla Zé Lucas Camargo. O trio, né? Zé Lucas Camargo e Camarguinho. Pescador e violeiros, vamos sambando demais, hein? Ó, gente, atenção, foi perdida uma bolsa azul contendo um carregador e uma chave de casa. Entre o trajeto do bairro São Luís até a loja Mini Preço. Quem encontrar, pode deixar na loja Mini Preço ou aqui na Rádio Grande Lago. Uma bolsa azul contendo carregador e uma chave de casa. E atenção, mais um aviso de utilidade pública aqui, ó. A dona Sibila Gressler necessita de uma cama hospitalar com urgência. E pede ajuda. Quem puder ajudar, gente, queira fazer a doação de uma cama hospitalar, entrar em contato com sua filha, que é a Lúcia, 99910-6737. 99106737. Dona Sibila Gressler necessita de uma cama hospitalar. Se você tem aí, sabe quem tenha, por favor, entre em contato com a rádio ou direto com a Lúcia no 99106737. Vamos pro sorteio aí? Bora lá! Tem tempo pra mais nada? Só antes, né? Vamos falar dos resultados do final de semana. Lembrando também, gente, no esporte local, Santa Helena foi vice-campeã paranaense de basquete no final de semana. Pois é, por 9 pontos estão conquistando o título da chave bronze. Parabéns aos jogadores de basquete de Santa Helena, levando aí o nome do município também nessa modalidade, hein? Vamos lá! Se Deus quiser, ainda vamos ter um atleta olímpico aqui em Santa Helena. E é assim que começa. Parabéns aos jogadores aqui do nosso município. Parabéns ao basquetebol. Também parabéns à seleção de base do vôlei santelenense. As meninas e os meninos foram campeão da etapa do final de semana da Copa Oeste de Voleibol, que aconteceu no ginásio do Bairro São Luís. Movimentou o ginásio, muita gente lá torcendo, fazendo barulho. E Santa Helena levou o título nas duas categorias, tanto masculino quanto feminino, ó. Parabéns ao esporte local de Santa Helena, com a base, com a criançada, os adolescentes, os jovens, criando aí um futuro, né? Almejando aí, quem sabe, no esporte, construir a sua vida. E claro, o tudo que vem ao redor dele, né? Que é respeito, que é a amizade, né? E o companheirismo também. Além da saúde, é claro. Bom, vamos lá pro sorteio então, hein? E antes do sorteio... Vocês vão falar, ô Daniel, mas não ganhou? Por que tá tocando o hino? Porque ainda somos líder. Simples assim. Bom, final de semana, rodada aí. Grêmio ganhou de São Paulo 2-1, Remo e Atlético Mineiro 2-2. Coritiba, os Coxa Branca ganharam do Chapecoense 2-1. Botafogo e Fluminense 1-1. Cruzeiro e Mirassol 3-1 pro Cruzeiro. Sorte do Grêmio e do Inter. Palmeiras 0, Inter 0. Bahia 0, Vasco 0. 6:30, Santos 0, Atlético Paranaense 2. Ih, Santos, hein? Tá ainda de braçada pra Série B. O Bragantino perdeu de 2-0 do Corinthians. E o Flamengo ganhando vitória por 2-0. Palmeiras líder, 48 pontos. Segundo, Flamengo, 42. Terceiro, Atlético do Paraná, 40. Quarto, Fluminense, 35. Quinto, o Cruzeiro, 33. Sexto, Bahia, 33. Sétimo, Corinthians, 32. Oitavo, Bragantino, 31. Nono, Botafogo, 30. Décimo, Coritiba, 30. 11º Atlético Mineiro, 29. 12º São Paulo, 26. 13º, 26 é o Vitória. 14º com 25 pontos é o Grêmio. 15º Mirassol com 23. 16º ali na beirada da zona do rebaixamento, o Inter com 23. Um pontinho a mais com o Santos, mas um jogo a menos o Santos tem e o Vasco também, hein? O Santos tem 22 pontos, o Vasco 22. O Remo tem 22 pontos também e o Chapecoense tem 10, hein? O Inter tá na beirada, hein, Inter? Tá na beirada, hein? Mas já ganharam um pontinho ontem contra o líder, é pra ressuscitar o Colorado, os coitadinhos de vermelho. Um abraço aí pra Vícola Mocelin, do Colorado também, Paulo Mocelin, a Neiva, a Vícola Mocelin, mão amiga do agricultor, avicultor e suinocultor aqui em Santa Helena, você sabe, a Vícola Mocelin, aliás, pra toda a região. 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Que hino bonito, hein? Bom, vamos pro sorteio. Primeiro sorteio do vinho do meu amigo Giareta. Vamos ver quem vai ser o ganhador. Quem vai ser a ganhadora? Pararam. Saiu aqui, ó. O ganhador do vinho do Giareta foi, aliás, o que pediu a moda aqui. Ô Zé Lucas, você ganhou o vinho do Giareta. Tá bom? Beleza? Retirar lá no bar do Giareta. E agora o queijo Falcão, vamos ver quem vai ser o ganhador, quem vai ser a ganhadora. Saiu aqui, ó, ganhadora do queijo Falcão foi a dona, como é que é o nome dela aqui? Lourdes Coles, dona Lourdes, você ganhou o queijo Falcão. Retirar na feirinha essa semana, hein? Lembrando, gente, que quando ganha tem que retirar na semana, tá? Que ganhou, senão pode perder o sorteio aí. Só pra avisar, todos os sorteios que a gente faz aqui. Eu tô indo nessa. Um abraço pra você, pedacinho dessa aí, pra sempre seu retrato, Felipe Falcão. Volta à tarde, 3 horas, hein, gente? Tchau.

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0: amigos, estamos de volta no seu rádio, mais um programa da LAR Cooperativa Agroindustrial. Hoje é segunda-feira, dia 10 de agosto de 2026. Começa hoje o prazo para declarar o ITR 2026. Produtores têm até o dia 30 de setembro para apresentar o documento à Receita Federal. Hoje é segunda-feira e o destaque aqui é também para o comentário sobre o comportamento do mercado de grãos.
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0: Destacando inicialmente, atenção, você amigo produtor rural, agricultor de Serranópolis de Iguaçu, Missal, São Miguel de Iguaçu, Itaipulândia, Santa Terezinha de Itaipu e Medianeira. Devolvam as embalagens vazias de defensivos agrícolas na ACO, em Santa Terezinha de Itaipu. O processo é

0: como objetivo a redução de custos ou despesas, a melhoria nos controles de biosseguridade, questões ambientais, desenvolvimento de novas formas de manejo e logística, ou ainda melhorias que provem ganhos ou a redução de custos nas propriedades dos associados. 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Prazo para declarar ITR 2026 começou hoje. Os produtores têm de hoje até o dia 30 de setembro para apresentar o documento à Receita Federal. A ação é obrigatória para todas as pessoas físicas e jurídicas que sejam proprietárias, titulares do domínio útil ou possuidoras de imóvel rural, com exceção para quem é imune ou isento. O prazo segue, como já falamos, até o dia 30 de setembro. É importante que os agricultores e pecuaristas estejam atentos aos prazos para não deixar para a última hora. Isto para quem não apresentar a declaração pode ser multado, ficar com pendência junto à Receita e ter acesso a crédito rural, por exemplo, limitado ou ficar impedido de comercializar o imóvel. As regras para o ITR estão dispostas na Instrução Normativa 2330, de 22 de junho de 2026, publicadas no Diário Oficial da União. Diferente dos anos anteriores, em 2026 a declaração deve ser feita pelo portal de serviços no site da Receita Federal na área de imóveis. Bem, agora aqui o comentário sobre o comportamento do mercado de grãos. Está conosco o superintendente Vander José Dick Conrad. Boa tarde, Vander.
1: Boa tarde, Valdir. Boa tarde, família associada, amigos radiovintes. Valdir, a semana passada nós tivemos uma certa estabilidade nos preços, né? A soja, que havia subido bastante durante o mês de julho, nessa primeira semana de agosto, ela teve uma alta de apenas R$1, então iniciamos a segunda-feira 122 na nossa região oeste e finalizamos a R$123. O dólar também teve oscilações, sim, mas entre abertura e fechamento da semana em torno de 5,7, 5,8, né? Então a máxima 5,14, a mínima 5,05. Trouxe também essa oscilação, né? Mas nada que tivesse grandes impactos na questão da precificação. O milho, apesar do avanço da colheita, ele permaneceu estável a R$57, da mesma forma que o trigo a R$75. Avançamos na nossa região a colheita, né? Estimamos que entre 90% e 95% da região oeste esteja colhido. No norte do Paraná, nos aproximamos de 30%. No Mato Grosso do Sul, cerca de 60% colhido é o número da cooperativa. Então, da mesma forma que o Paraguai se aproxima dos 60%, 70%, dependendo um pouco da região, mas uma média geral, 60%, 70% colhido nas regiões de atuação da cooperativa no Paraguai também. Como destaque, nós podemos dizer que a comercialização de soja, ela atinge 80%, 81% em nível nacional, né? Então são informações de mercado, né? Com destaque para o Mato Grosso já cerca de 90% da soja comercializada, o Paraná na média 70% comercializado, safra nova de soja, né? Nós falamos muito, né, das oportunidades de safra nova. O Mato Grosso normalmente ele puxa bastante esse mercado, mas esse ano não tanto assim, 25% é a estimativa da comercialização no Mato Grosso, Mato Grosso Sul 21%. Paraná 14%, né, da safra futura comercializada. Lógico que tem uma diferença importante de região para região, eu trago os números apenas do estado, né? Como nós falamos também do milho que está sendo colhido agora, né? A safra nacional que está sendo colhida atinge 50% da comercialização, o Paraná 42%, da mesma forma que o Mato Grosso do Sul

0: torno de 42% a 45%. Mato Grosso já se aproxima de 60% comercializado desse milho que nós estamos colhendo agora, né? Claro que o mercado deu uma parada porque o clima nos Estados Unidos nesse início de agosto teve uma retomada das chuvas, então ainda não se tem previsões, né, mais assertivas, mas o clima voltou a trabalhar de uma forma mais normal, né, visto nesse início de julho, principalmente, ou durante o mês de julho, o calor excessivo com alguns bolsões com falta de chuva por lá, da mesma forma que na Europa, né? Então, o mercado já deu uma acalmadinha nisso, né? Voltamos a ter cotações em Chicago abaixo de 12, né? Falávamos esses dias que números próximo a 12,40 foram registrados, né? Quando as oportunidades melhores, talvez de preço futuro, principalmente, surgiram, né? Mas o mercado de agosto promete, né? É o mês que se define a safra por lá. Então, podemos esperar oscilações de acordo com as informações, principalmente climáticas, que se aproximam daquele país. Né? Essa semana, na quarta-feira, nós teremos a divulgação do quadro de oferta e demanda dos Estados Unidos, né? Então, é um número bastante esperado, né? Então, o mercado aguarda isso porque ele é o primeiro relatório embasado em campo, né? E não mais em linhas de tendência. Então, finalizado a questão de área plantada efetiva por lá, agora as condições de lavoura começam a fazer assim a diferença. O mercado aguarda, né, que teremos uma pequena redução no índice de produtividade, né, já, né, claro que não grandes significâncias, porque a safra ainda se define durante o mês de agosto, como eu já disse, né, mas como tivemos um julho bastante quente, né, o início das previsões é sempre com safra cheia, né, com safra dentro da média histórica, né, então acredito que possamos ter uma pequena redução tanto da soja como do milho na quarta-feira, e isso poderia trazer algum movimento especial para o mercado. Então essa é a expectativa e é para onde a semana fica com os olhos virados.
1: Agradecemos a participação aqui do superintendente de negócios agrícolas, Bandeiro José Dique Conrad. Preços praticados pela manhã: soja R$123 a saca, milho R$57, trigo R$75. Obrigado a você pela companhia, um grande abraço, boa semana, semana também do Cantarolar, e começa esta apresentação cultural musical na quarta-feira, lá no Centro de Eventos Medianeira, família associada, comunidade regional, convidada a participar. Obrigado, até amanhã.
2: 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Doze horas e 28 minutos.

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1: MDB oficializa Sandra Soete de Santa Helena para deputada estadual. Câmara aprova em primeira votação projeto de R$6.940.000 para adequação do orçamento de Santa Helena. Diploma falso deixa brasileiros com prejuízos de até R$40.000 em cursos de mestrado e doutorado no Paraguai. Filho agride a própria mãe durante discussão e é detido com maconha. Homem é ameaçado com faca após negociação de bicicleta e micro-ondas. Mais de 1.000 ampolas de medicamentos são encontradas em caixas de perfumes. Ministro de Lula pede fim de ataques de Milei para normalizar relação com a Argentina. Ministério Público do Rio de Janeiro silencia sobre promotora que repreendeu fala sobre Deus. Conselho Nacional do Ministério Público investiga o caso. Lula chama Trump de amigo e diz que não foi informado sobre dados reais do Brasil. Em série de postagens na internet, deputado dos Estados Unidos pede prisão de Lula por apoiar ditaduras. Estas e outras notícias agora em Rotativa no Ar, edição desta segunda-feira, 10 de agosto de 2026.
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2: Aeroporto da região amplia segurança com câmeras inteligentes e vigilância 24 horas. O Aeroporto Municipal Luiz Dalcanale Filho, em Toledo, está passando por um processo de modernização da segurança operacional, com investimentos em tecnologia, vigilância especializada, novas estruturas de controle e capacitação das equipes. Entre as principais novidades está a implantação de um sistema de vídeo monitoramento com câmeras inteligentes capazes de acompanhar as movimentações nas áreas do aeroporto e ampliar a identificação de situações suspeitas. O sistema reúne uma câmera bulé fixa e uma câmera PTZ, que permite a movimentação e aproximação das imagens. A estrutura oferece cobertura de 360 graus e conta com diversos recursos de detecção facial, análise de comportamento e rastreamento automático de movimentações consideradas suspeitas. Para acompanhar as imagens em tempo real, o aeroporto também criou uma central de monitoramento por CFTV. O espaço permite que as equipes acompanhem a movimentação e tenham uma resposta mais rápida diante de possíveis ocorrências. A estrutura também prevê integração com a Secretaria Municipal de Segurança e Trânsito, Polícia Federal e Polícia Civil, com troca de informações e apoio operacional em situações específicas. Outra mudança é a contratação pela primeira vez de uma empresa especializada em vigilância patrimonial aeroportuária para atuar exclusivamente no terminal. O serviço funciona 24 horas por dia durante todos os dias da semana, com profissionais treinados para trabalhar no ambiente aeroportuário, incluindo atividades de controle de acesso e atendimento a ocorrências. O aeroporto também colocou em funcionamento uma nova guarita de segurança e inspeção destinada a reforçar o controle de entrada nas áreas operacionais. O espaço conta com aparelhos convexos para inspeção de veículos, cancela automatizada e dilacerador de pneus, equipamento utilizado para impedir acessos não autorizados. Também são realizadas inspeções manuais pelas equipes. Entre os equipamentos adquiridos estão ainda detectores manuais de metal e novos rádios comunicadores, ampliando a comunicação entre os profissionais. As rondas preventivas também foram intensificadas em parceria com a Secretaria Municipal de Segurança de Trânsito. A presença das equipes foi ampliada para os diferentes turnos, tanto nas áreas internas quanto no entorno do aeroporto. Além da estrutura física e tecnológica, o aeroporto mantém um programa de capacitação para funcionários das áreas operacional e administrativa. Os treinamentos envolvem temas como segurança aeroportuária, gestão de riscos, resposta a emergências e controle de acesso, além de um curso específico de inspeção aeroportuária. Diploma falso deixa brasileiros com prejuízos de até R$40.000 em cursos de mestrado e doutorado no Paraguai. Brasileiros que pagaram milhares de reais por cursos de mestrado e doutorado oferecidos pela Faculdade Interamericana de Ciências Sociais, no Paraguai, descobriram que os diplomas emitidos pela instituição não têm validade. O caso foi revelado pelo Fantástico e envolve prejuízos de até 40 mil reais para alguns alunos. A FIX, como é conhecida, não está registrada no Conselho Nacional de Ensino Superior do Paraguai. Segundo autoridades paraguaias, os documentos apresentados para comprovar a legalidade da instituição tinham carimbos e assinaturas falsos. Nas redes sociais, a faculdade divulgava cursos de pós-graduação com mensalidades de R$ 790. Entre os divulgadores estavam Radamés Lima, que se apresentava como professor e dizia ser parceiro da FIX. Ele garantia que os diplomas poderiam ser reconhecidos no Brasil. Em uma ligação feita pelo Fantástico, da Rede Globo, Radamés afirmou: "Dá certo sim, amiga. Eu já fiz mais de 100 reconhecimentos." O brasileiro Ismael Fenner é apontado como dono da FIX. De acordo com o Ministério da Educação paraguaio, ele utilizava documentos falsificados para comprovar a legalidade dos cursos. O promotor Aldo Canteiro Goman afirmou: "Os carimbos e assinaturas são falsas, os documentos são falsos. A sede da FIX em Assunção estava vazia, sem funcionários, e havia sido alvo de busca e apreensão." Fenner também chegou a utilizar o nome do ISIX, instituição real e habilitada no Paraguai, mas que, segundo os registros oficiais, não pertence a ele. Alunos relatam prejuízos. Uma das vítimas contou que pagou R$ 23 mil para um mestrado em neuropsicologia. Outra aluna também perdeu R$ 23 mil. Os estudantes eram orientados a realizar uma passagem pelo Paraguai para apresentar os trabalhos finais e obter registros de imigração e hospedagem, documentos que poderiam ser utilizados na tentativa de reconhecimento dos diplomas no Brasil. Em uma dessas viagens, as autoridades paraguaias foram até um hotel em Assunção e encontraram cerca de 300 alunos brasileiros. Segundo o promotor Aldo Canteiro Goldman, os estudantes eram vítimas do esquema. No Brasil, o caso também trouxe consequências. Segundo o delegado Yasley Almeida, muitos dos alunos são funcionários públicos e podem ter de devolver valores recebidos por progressão funcional com base nos diplomas. Uma das vítimas concluiu o curso em 2022, teve o diploma reconhecido pela Universidade Federal de Alagoas, mas o título foi posteriormente cancelado. O prejuízo passou de 40 mil reais. A UFAL, que é a Universidade Federal de Alagoas, cancelou 218 títulos da FIX e informou que foi induzida ao erro pela documentação falsa. A plataforma Carolina Bori possui mais de 800 títulos da instituição validados por outras instituições. A Polícia Federal informou às instituições brasileiras que haviam revalidado diplomas sobre irregularidade da FIX. O Ministério da Educação afirmou que notifica as instituições e que medidas definitivas dependem da conclusão dos processos de apuração. Ismael Fenner teve a prisão decretada pelas autoridades paraguaias e cumpre prisão domiciliar em Assunção após pagar fiança de quase R$ 900 mil. No Brasil, ele já havia sido investigado em 2021 por falsificação de diplomas. O caso foi encerrado em 2025 após um acordo de não persecução penal com o Ministério Público. Recentemente, Fenner foi flagrado sacando R$ 700 mil em Foz do Iguaçu. O dinheiro foi apreendido por suspeita de evasão de divisas. A defesa afirmou que o valor era proveniente da venda de um imóvel. Fenner também foi indiciado pela Polícia Federal por apresentar documentos falsos. Em nota, afirmou ser vítima de perseguição de empresários do setor educacional. Radamés Lima também é investigado e afirmou não ter responsabilidade jurídica sobre a FIX. O Fantástico, da Rede Globo, apurou ainda que pelo menos outras 13 faculdades estrangeiras oferecem diplomas de pós-graduação a brasileiros de maneira semelhante à FIX. Segundo o delegado Franco Perazzoni, os grupos envolvidos mudam de instituição conforme aumenta a fiscalização.
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4: 12:40.
1: Bioinsumos podem otimizar a absorção de nutrientes e melhorar a saúde do solo.
5: O uso de bioinsumos está em crescimento na agricultura brasileira. Segundo dados da CropLife Brasil, que monitora o setor, a área tratada com esse tipo de tecnologia já ultrapassa 30 milhões de hectares no país. Reflexo da busca dos produtores por alternativas que complementem o manejo químico tradicional e ajudem a reduzir a presença de pragas, doenças e nematóides sobre as lavouras. O engenheiro agrônomo e diretor da Syngenta, Aymar Pedrini, explica que os biocontroladores podem complementar e potencializar o controle químico de doenças e pragas.
6: Falando de biocontrole, quando você coloca um biofungicida, um bioinseticida, você está auxiliando o produto químico, inclusive, a te dar um controle melhor daquela determinada praga ou determinada doença. Então, ele realmente, como ele age de uma maneira diferente do que o químico que você está colocando, ele melhora o controle, muitas vezes, do micro-organismo-alvo que você está colocando lá para poder ser controlado.
5: Já para a saúde do solo, entram os inoculantes, como os fungos micorrízicos, organismos que colonizam a raiz da planta e ampliam a sua capacidade de absorver água e nutrientes. Pedrini explica como funciona esse processo.
6: Você coloca micro-organismos no solo que vão ser capazes de ajudar a planta a estimular o crescimento da raiz, a ajudar na absorção de fósforo, ajudar na absorção de micronutrientes. Geralmente os elementos que não são móveis no solo, né? O agricultor sabe disso, tem alguns elementos que você coloca no solo e a planta só pega se ela consegue encostar nele. Esses micro-organismos que você coloca, na verdade, acaba ampliando o tamanho da raiz ou a capacidade de absorção da raiz e tem mais chance da planta conseguir absorver esses elementos que estão no solo.
5: Segundo o especialista, o uso desses produtos exige planejamento prévio. Diferente dos insumos corretivos, eles precisam ser aplicados de forma preventiva antes que pragas ou doenças se instalem na lavoura.
6: Tem que se planejar para poder usar biológico. Não adianta você fazer o investimento de ter um produto biológico e entrar com ele para poder apagar um incêndio. Entrar com ele de forma curativa, de um jeito que ele vai funcionar pouco. Quando o produtor comprar o produto biológico, ele tem que perguntar para o técnico que está fazendo a venda ou para a revenda que está fazendo a venda como usar. Porque tem detalhes, vamos lembrar, são micro-organismos vivos, ou que precisam se manter vivo para poder crescer na lavoura.
5: A recomendação de especialistas é que o produtor sempre busque orientação de um engenheiro agrônomo antes de adotar bioinsumos, considerando o tipo de solo, clima e cultura. Produção e reportagem, Eduardo Kowaleski.
7: Indicadores agropecuários com Diego Brião. Soja.
8: Os contratos futuros de soja com vencimento em agosto registraram queda nos Estados Unidos na sexta-feira. Na Bolsa de Chicago, a cotação era de US$ 11,56 por bushel. Valores no mercado físico no Brasil por saca de 60 quilos. Estado do Mato Grosso, cidade de Rondonópolis, R$ 134,80. E Rio Grande do Sul, Nonoais, R$ 123.
7: Boi gordo.
8: Em São Paulo, na B3, os contratos com vencimento em agosto eram negociados ao final da sexta a R$ 347 por arroba. Houve queda de 0,37% no dia. Boi à vista no Mato Grosso, em Cuiabá, R$ 323,98 por arroba.
7: Café.
8: Os contratos futuros de café arábica com entrega prevista para setembro terminaram a sexta-feira em Nova York, nos Estados Unidos, em elevação. A cotação era de R$ 2.254,84 por saca de 60 quilos. No Brasil, no mercado físico, valores do café arábica, tipo 6 por saca de 60 quilos. Minas Gerais, Varginha, R$ 1.820 e São Paulo, Franca, R$ 1.850.
7: Milho.
8: Valores no mercado físico, por saca de 60 quilos. Paraná, Marechal Cândido Rondon, R$ 57, valor em estabilidade na comparação com a cotação anterior. E Goiás, Rio Verde, R$ 53 em elevação.
7: Laranja.
8: Valores no mercado físico, por saca, Rio Grande do Sul, Nonoais, R$ 70 em estabilidade. E Paraná, Marechal Cândido Rondon, R$ 75, também em estabilidade.
7: Uva.
8: Os contratos futuros de açúcar com entrega prevista para outubro terminaram a sexta em Nova York em elevação. A cotação era de 16,45 centes de dólar por libra peso. No Brasil, em São Paulo, a saca de 50 quilos de açúcar cristal fechou o dia cotada a R$ 96,02, também em elevação.
7: Algodão.
8: Preço médio do feijão no atacado no Paraná. Feijão carioca, tipo 1, R$ 263,28 por saca, em elevação. E feijão preto, tipo 1, R$ 190,35 por saca, em queda.
7: Cacau.
8: Valores no mercado físico, por saca de 50 quilos. Rio Grande do Sul, média estadual, R$ 70, em estabilidade. E Santa Catarina, Rio do Sul, R$ 60, também em estabilidade.
2: Filho agride a própria mãe durante discussão e é detido com maconha. Um caso de violência doméstica e familiar mobilizou a polícia militar ontem no bairro Jardim Santa Clara, em Toledo. A equipe foi acionada após uma mulher relatar que havia sido agredida pelo próprio filho durante uma discussão. Conforme o relato da vítima, o homem estava em visível estado de embriaguez no momento do desentendimento. Durante a discussão, o filho teria empurrado a mãe, provocando um edema na região da cabeça. Diante da agressão, a mulher manifestou o desejo de representar criminalmente contra o filho. Os policiais realizaram uma busca pessoal no homem e encontraram no bolso esquerdo da calça uma porção de maconha com aproximadamente 11 gramas. Aos policiais, ele afirmou ser usuário de entorpecente. Devido ao estado de alteração do abordado e ao risco à integridade física dos envolvidos, foi necessário o uso de algemas. A vítima, o homem e a substância apreendida foram encaminhados à Delegacia de Polícia Civil de Toledo, onde o caso foi apresentado à autoridade policial para adoção das medidas legais cabíveis. Homem ameaçado com faca após negociação de bicicleta e micro-ondas. Uma ocorrência de ameaça mobilizou a polícia militar na noite de ontem em Pato Bragado. Por volta das 19h50, a equipe foi acionada após uma vizinha relatar ter ouvido uma discussão entre moradores próximos, seguida de um pedido de socorro. No local, um dos envolvidos relatou aos policiais que cerca de 10 dias antes havia realizado uma negociação envolvendo uma bicicleta em troca de um aparelho de micro-ondas. Segundo ele, durante a entrega, a outra parte teria ligado o equipamento em uma tomada 220, causando os danos ao aparelho. Desde então, o morador vinha recebendo ameaças relacionadas à negociação. Ainda conforme o relato, o homem teria ido até sua residência para exigir desfazer o acordo e que, durante a discussão, teria utilizado uma faca para fazer ameaça de morte, afirmando que o morador sofreria consequências caso não devolvesse o objeto da negociação. Quando a equipe policial chegou ao endereço, o suspeito já havia deixado o local. Os policiais realizaram patrulhamento e diligências nas proximidades na tentativa de localizá-lo, porém, ele não foi encontrado. O morador recebeu orientações sobre os procedimentos e medidas cabíveis e as providências pertinentes à ocorrência foram adotadas pela equipe policial. Mais de 1.000 ampolas de medicamentos são encontradas em caixas de perfumes. O que parecia ser uma carga de perfumes chamou a atenção dos servidores da Receita Federal durante uma fiscalização na Ponte Internacional da Amizade, em Foz do Iguaçu. Dentro das caixas lacradas estavam escondidas 1.025 ampolas de medicamentos utilizados para emagrecimento e outras 2 ampolas de anabolizantes. A abordagem aconteceu por volta das 19 horas de sábado, quando um veículo ocupado por um casal e pelo motorista passou pela aduana. Durante a fiscalização, servidores decidiram verificar o conteúdo das caixas de perfumes. Foi então que encontraram os medicamentos escondidos dentro das embalagens. A carga foi avaliada em aproximadamente R$100 mil. O motorista informou que é estudante de medicina no Paraguai e que eventualmente realiza corridas particulares. Segundo a Receita Federal, não foram encontrados elementos

0: Já o casal que estava no automóvel foi encaminhado à delegacia da Polícia Federal. Os medicamentos apreendidos foram levados para a alfândega da Receita Federal.
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3: 12:50.
2: Procura por crédito registrou crescimento de quase 43%.
4: A busca do brasileiro por crédito registrou crescimento de quase 43% em junho deste ano, em comparação a junho do ano passado. É o que revela a pesquisa da CNDL, Confederação Nacional de Dirigentes Lojistas, junto ao SPC Brasil, Serviço de Proteção ao Crédito. Merula Borges, especialista em finanças na CNDL, explica o aumento de quase 43% na busca por crédito em junho deste ano, em comparação com o mesmo período do ano passado.
5: Esse crescimento por crédito, ele mostra que, de um lado, a gente tem uma busca maior por recursos para poder organizar o orçamento mesmo, especialmente num cenário que a gente tem juros, endividamento e inadimplências muito altos. E, de um outro lado, a gente tem também famílias buscando crédito para organizar suas dívidas, trocando dívidas mais caras por dívidas mais baratas e, em alguns casos, também para complementar uma renda que não está sendo suficiente para fechar as contas no final do mês. Preços dos produtos ficaram num patamar mais elevado. Então, esse crédito tem sido muito utilizado para recompor o equilíbrio financeiro e também para aumentar o consumo das famílias.
4: Dados ainda mostram que uma parcela expressiva desse público que tenta acesso ao crédito já se encontra negativada. O levantamento mostra que quase 38% dos consumidores consultados tinham alguma restrição ativa. A especialista em Finanças fala sobre a saúde financeira das famílias brasileiras.
5: Quando a gente nota os consumidores com alguma restrição ativa e ainda assim buscando crédito, é um sinal de uma fragilidade financeira, onde muitas famílias estão buscando crédito não para realizar novos projetos, mas para manter as contas em dia, para renegociar a dívida. E isso quer dizer que o orçamento está realmente muito pressionado, a recuperação financeira ainda é difícil, lenta, está mais difícil fechar as contas.
4: Analisando o perfil do consumidor que buscou crédito no Brasil em junho, o público masculino representa mais de 54%. Na abertura por faixa etária, o consumidor com participação mais expressiva foi o de 40 a 49 anos, que representou mais de 24% do total. Produção e reportagem, Priscila Mendes.
2: Ministro de Lula pede fim de ataques de Milei para normalizar relação com a Argentina. O governo brasileiro condicionou a normalização das relações diplomáticas com a Argentina ao fim dos ataques do presidente Javier Milei contra o Brasil e o presidente Luiz Inácio Lula da Silva. Em entrevista ao jornal argentino Clarim, o ministro das Relações Exteriores, Mauro Vieira, afirmou que o governo brasileiro espera uma mudança de postura de Buenos Aires para que o relacionamento bilateral volte ao nível habitual. É preciso que cessem imediatamente as agressões para que possamos voltar ao caminho da normalidade na relação, disse Vieira ao Clarim. A declaração ocorre depois de o Brasil decidir rebaixar o nível das relações diplomáticas com a Argentina. O governo brasileiro decidiu que o embaixador Júlio Bittelli não retornará a Buenos Aires por enquanto e que a representação brasileira no país será conduzida no nível de encarregado de negócios. A medida foi tomada após uma sequência de declarações de Milei contra Lula. O presidente argentino chamou o brasileiro de ladrão e presidiário durante sua passagem por São Paulo em um evento do Partido Liberal PL que marcou o lançamento da candidatura presidencial de Flávio Bolsonaro. Milei também fez críticas ao ministro Alexandre de Moraes do Supremo Tribunal Federal STF e ao governo brasileiro. Para Vieira, o problema deixou de ser uma simples divergência política entre os dois presidentes.

0: Segundo o chanceler, as manifestações de Milei passaram a atingir o próprio Brasil e suas instituições. Na entrevista ao Clarim, Vieira também constatou acusações feitas por Milei contra o governo brasileiro. Entre elas está a afirmação de que o Brasil teria financiado a campanha presidencial do peronista Sérgio Massa na eleição argentina de 2023. O chanceler classificou a acusação como falsa e negou que o governo brasileiro tenha financiado campanha de Massa. Ele, Massa, veio ao Brasil, mas para visitar o ministro da Fazenda brasileiro. Ele fez isso enquanto ainda era ministro da Economia. É impossível dizer que foi por isso que apoiamos um candidato, argumentou Vieira. A relação entre os dois governos é marcada por diferenças ideológicas desde a eleição de Milei em 2023. O argentino se tornou um dos principais representantes da direita liberal na América Latina, enquanto Lula mantém uma agenda política alinhada à esquerda e uma política externa baseada no multilateralismo e na aproximação com diferentes blocos e governos. Apesar disso, Vieira rejeitou a interpretação de que a crise atual seja simplesmente consequência das diferenças ideológicas entre os dois presidentes. Para o chanceler, o problema está na forma como Milei manifesta suas posições. Ministério Público do Rio de Janeiro silencia sobre promotora que repreendeu fala sobre Deus. Conselho Nacional do Ministério Público investiga o caso. Mais de um mês após a promotora de justiça, Elaine Cristina da Silva Rodrigues, repreender publicamente uma fala sobre Deus durante a apresentação de um instituto de crianças na cidade carioca de Duque de Caxias, o Ministério Público do Rio de Janeiro continua em silêncio. No entanto, a Corregedoria Nacional do Ministério Público, CNMP, que fiscaliza a atuação funcional dos promotores no Brasil, afirmou que já instaurou de ofício notícia de fato para investigar o caso. Segundo a Corregedoria, a ação tem o objetivo de reunir informações sobre o episódio amplamente divulgado pelos meios de comunicação e verificar se a conduta atribuída à promotora Elaine Cristina foi compatível com os deveres éticos e funcionais inerentes ao cargo. O CNMP informa ainda que a decisão de instauração determinou como providências preliminares a solicitação de informações à Procuradoria-Geral de Justiça e à Corregedoria-Geral do Ministério Público do Estado do Rio de Janeiro, mas ressaltou que a investigação não representa antecipação de qualquer juízo acerca da ocorrência de infração disciplinar. Após a reunião de documentos, informações e de esclarecimentos preliminares, o caso pode ser arquivado ou levar à abertura formal do processo com direito à ampla defesa e produção de provas para, então, ser julgado. Entre as sanções possíveis estão advertência, remoção compulsória e afastamento da função. Em casos considerados infrações administrativas graves, há ainda a aposentadoria compulsória e perda do cargo.
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3: 12:58.
0: Lula chama Trump de amigo e diz que não foi informado sobre dados reais do Brasil. O presidente Luiz Inácio Lula da Silva chamou seu homólogo norte-americano Donald Trump de meu amigo e afirmou que pretende enviar a ele dados sobre a queda do desmatamento na Amazônia em relação ao tarifaço de 25% imposto a produtos brasileiros. Lula disse que Trump teria recebido informações incorretas sobre a situação ambiental do Brasil e que pretende apresentar os números mais recentes para contestar uma das justificativas usadas pelos americanos para o tarifaço. O tarifaço de Trump foi imposto em meados de julho sobre partes dos produtos brasileiros vendidos ao mercado americano após investigação conduzida pelo escritório do representante de comércio dos Estados Unidos, Westchair, que apontou uma série de práticas brasileiras consideradas prejudiciais aos interesses comerciais americanos. Palavras de Lula. Um dos motivos era que a gente não cuidava do desmatamento. Eu quero preparar os números e mandar para o meu amigo Trump, para ele saber que quem informou ele não informou sobre a verdade, disse Lula durante o evento pelos 30 anos do Movimento dos Trabalhadores Sem Teto, MTST, em São Paulo, no final de semana. Ao citar os resultados do monitoramento ambiental, Lula também se dirigiu à ex-ministra do Meio Ambiente, Marina Silva, que participava do encontro, para agradecer pelo que ele considera avanço no combate ao crime. Disse Lula: Marina, você pode ficar orgulhosa, porque nós anunciamos o menor desmatamento da história desde 2016. Foi uma coisa fantástica, disse Lula, afirmando que fez questão de tirar fotografia dos números. Os dados mencionados pelo presidente são do Sistema de Detecção de Desmatamento em Tempo Real, DETER, do Instituto Nacional de Pesquisas Espaciais, INPE, que produz alertas utilizados para orientar ações de fiscalização. Entre agosto do ano passado e julho deste ano, foram registrados 2.874.038 quilômetros sob alertas de desmatamento na Amazônia, uma redução de 36% em relação ao período anterior e o menor resultado da série histórica iniciada em 2016. Em série de postagens na internet, deputado dos Estados Unidos pede prisão de Lula por apoiar ditaduras. O deputado americano Carlos Antônio Ximenes iniciou no sábado passado uma série de postagens na rede social X contra o presidente Luiz Inácio Lula da Silva, pedindo sua prisão pelo apoio do petista às ditaduras de esquerda da América Latina. O deputado escreveu: No Congresso dos Estados Unidos denunciamos o corrupto e criminoso Lula da Silva, que destruiu o Brasil e prejudicou a forte aliança entre nossas duas nações. Lula apoia todas as ditaduras comunistas em nosso hemisfério e deve ser responsabilizado, escreveu Ximenes na postagem compartilhada pelo presidente argentino Javier Milei. Em outro post, o deputado republicano foi ainda mais explícito. Publicou uma imagem de IA em que Lula aparece com as roupas que o ex-ditador venezuelano Nicolás Maduro trajava ao ser transportado aos Estados Unidos após ser capturado numa operação militar em Caracas em janeiro. O que espera? Escreveu Ximenes em português. O deputado republicano tem 72 anos e nasceu em Havana, capital de Cuba, em uma família de agricultores da província de Oriente que emigrou para os Estados Unidos depois de perder suas propriedades nas reformas agrárias promovidas pela ditadura de Fidel Castro. Ele estudou administração pública em uma universidade na Flórida e em Harvard, mas começou sua vida profissional como bombeiro em Miami em 1975, servindo até 2000, chegou a chefiar o departamento local. Depois, foi administrador municipal de Miami, cargo em que gerenciava as operações diárias da gestão local entre 2000 e 2003, membro da comissão do condado de Miami-Dade, legislativo local entre 2005 e 2011 e prefeito daquele condado entre 2011 e 2020, ano em que foi eleito pela primeira vez para a Câmara dos Representantes dos Estados Unidos. No Legislativo Federal, Ximenes é conhecido pela sua postura incisiva contra governos de esquerda latino-americanos. No ano passado, depois que o ex-presidente Jair Bolsonaro do PL foi condenado a 27 anos de prisão pelo Supremo Tribunal Federal STF, o deputado republicano disse que Lula e seus comparsas precisariam recorrer aos seus amigos em Cuba porque os Estados Unidos iriam impor severas sanções. Também no ano passado, depois que então o presidente da Colômbia, Gustavo Petro, disse que uma solução para a humanidade poderia ser tirar Donald Trump do poder, Ximenes chamou o mandatário colombiano em post na rede social X de uma ameaça genuína à segurança do nosso hemisfério e disse que suas ameaças precisavam ser levadas a sério. Em janeiro, antes de Trump anunciar tarifas para países que exportassem petróleo para Cuba, Ximenes chamou a presidente mexicana Claudia Sheinbaum de marxista devido ao aumento das exportações da commodity para a ilha no ano passado.
1: Eleições 2026, MDB oficializa Sandra Soete, de Santa Helena, para deputada estadual. O MDB oficializou no final de semana a candidatura da vereadora Sandra Soete a deputada estadual nas eleições deste ano. O anúncio veio após ampla discussão dentro do Diretório Municipal do partido em Santa Helena e também com as bases da vereadora. O presidente estadual do MDB, deputado federal Sérgio Souza, é um dos entusiastas apoiadores da candidatura de Sandra, que no seu segundo mandato na Câmara de Vereadores tem se destacado pelo perfil fiscalizador e projetos e indicações aprovadas pelo plenário da casa que buscam atender e sanar questões nas mais diversas áreas. Professora, Sandra tem um olhar voltado para a educação que, segundo a parlamentar, tem papel fundamental para a evolução da sociedade. Educação de qualidade resulta em uma sociedade com base familiar mais bem estruturada, serviços públicos de qualidade e ações mais bem pensadas do poder público, destaca ela. A candidatura de Sandra Soete é também estratégica sob a ótica de ampliar a representatividade de Santa Helena e da costa oeste do Paraná, oeste em si, na Assembleia Legislativa. Depois de muito diálogo, reflexão e principalmente ouvindo as pessoas, Sandra diz ter decidido colocar seu nome à disposição como candidata a deputada estadual pelo Paraná. Em suas redes sociais, a vereadora disse que leva consigo a experiência de quem conhece de perto a realidade dos municípios e acredita que a política precisa ser feita com presença, responsabilidade e coragem para defender as pessoas. Quero levar essa voz para a Assembleia Legislativa e trabalhar por Santa Helena, pelo Oeste e por todo o Paraná. Esse é um novo desafio e eu quero construir essa caminhada junto com vocês, afirmou Sandra Soete. O presidente do MDB de Santa Helena, Luciano Daniele, afirmou que a oficialização da candidatura de Sandra Soete representa um momento importante para o partido no município e para a região oeste do Paraná. Luciano destacou ainda a união do partido em torno da candidatura de Sandra Soete, citando, além do diretório municipal, o diretório estadual, o presidente da sigla, afirmando que estão todos unidos nesse projeto. Precisamos de uma mulher que conheça a nossa realidade, tenha coragem para defender nossa gente e possa levar a voz da nossa região para Curitiba, destacou o presidente, reforçando o apoio e convidando a população do oeste do Paraná a se engajar na campanha.
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3: 15 horas e 8 minutos.
0: Produtos de biomas brasileiros conquistam novos mercados.
6: Cosméticos feitos com plantas, alimentos regionais, bebidas, artesanato e peças de decoração produzidos com matérias-primas brasileiras estão conquistando novos consumidores. Esses produtos fazem parte da chamada bioeconomia, que transforma recursos naturais em renda e oportunidades para pequenos negócios. O analista do Sebrae Nacional, Thiago Gatto, apresenta os resultados da Brasil Biomarket e a nova operação no Maranhão.
7: A Brasil Biomarket, ela é uma estratégia de posicionamento de mercado da bioeconomia, né? Então ela reúne o que há de mais interessante de produtos de artesanato, decoração, moda, acessórios, beleza, cosmético, alimento e bebida, e todos esses produtos são produtos da bioeconomia, dos biomas brasileiros. E de operação na COP30 foi um sucesso, com quase R$1 milhão em vendas nos 15 dias de COP.
6: Depois da experiência na COP30 e de operações realizadas em São Paulo, a Brasil Biomarketing chega à Feira do Empreendedor do Maranhão com 39 empresas e 112 produtos. A loja vai funcionar durante os 3 dias do evento. Entre as participantes está a Sintropia, empresa maranhense, que desenvolve cosméticos a partir de plantas. A fundadora da marca, Carol Frota, conta como a agrofloresta deu origem ao negócio.
8: A Sintropia surgiu comigo plantando agrofloresta aqui no Maranhão. E a partir disso veio a ideia de fazer uma marca de cosméticos que levassem, né, toda essa biodiversidade maranhense para a rotina das pessoas. E a gente participa do biomarketing não só como um canal de venda, mas também como um fortalecimento de conceito. O que diferencia, né, os nossos produtos dos demais é exatamente essa valorização dos biomas do território onde a gente está inserido.
6: A Brasil Biomarketing reúne marcas de alimentos, bebidas, moda, acessórios, artesanato, decoração e cosméticos. A proposta é dar visibilidade a produtos ligados aos biomas brasileiros e aproximar esses pequenos negócios de compradores e consumidores. A loja poderá ser visitada de 14 a 16 de agosto durante a Feira do Empreendedor, no Multicenter Negócios e Eventos em São Luís. Produção e reportagem, Virgínia Alves.
9: Câmara aprova em primeira votação projeto de 6 milhões de reais para adequação do orçamento de Santa Helena. A Câmara de Vereadores de Santa Helena aprovou na manhã de hoje em primeira votação o projeto de lei de número 33 de 2026, que autoriza a abertura de crédito adicional especial de 6.943.173,60 reais no orçamento do município para o exercício de 2026. A votação ocorreu durante a 23ª sessão ordinária do Legislativo Municipal, que será retransmitida pela Rádio Grande Lago hoje, a partir das 19 horas. O projeto ainda não foi definitivamente aprovado e deverá retornar à pauta na próxima segunda-feira para a votação da segunda discussão. Segundo a mensagem encaminhada pelo prefeito Dinho Marasquim, o objetivo do projeto é promover adequações técnicas nas dotações orçamentárias destinadas ao pagamento da folha de pessoal das Secretarias Municipais de Educação e Cultura, Saúde e Assistência Social. Conforme a justificativa apresentada pelo Executivo, a suplementação orçamentária é necessária para adequar a classificação das despesas relacionadas à remuneração de servidores contratados por meio de processos seletivos simplificados, PSS, e processos seletivos públicos, PSP. A proposta também considera orientações do Tribunal de Contas do Estado do Paraná, o TSE, quanto à classificação das despesas com pessoal. A Prefeitura explica que se trata de uma adequação de natureza técnica e contábil, com o objetivo de ajustar o orçamento às despesas que estão sendo efetivamente executadas, evitando a anulação de dotações que haviam sido previstas para outras finalidades. Ainda segundo a mensagem enviada à Câmara, a medida busca melhorar o controle e o acompanhamento mensal das despesas com o pessoal, promovendo a compatibilização das informações registradas no SIAP, o Sistema Integrado de Atos de Pessoal, com o SIM, Sistema de Informação Municipal e Acompanhamento Mensal. O Executivo afirma que a adequação contribui para garantir maior conformidade da contabilidade municipal com as normas de contabilidade pública e com as exigências do Tribunal de Contas. Com a aprovação em primeira votação, o projeto de lei de número 33 de 2026 volta à Câmara na próxima segunda. Caso seja novamente aprovado, seguirá para as demais providências necessárias para sua transformação em lei.
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4: 13 horas e 15 minutos.
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13 horas com 16 minutos, 13 com 16 na tarde, tamo chegando, gente, tá pintando por aqui, tá começando na sua tarde o seu, o nosso...

Alegre, tarde boa, tarde legal, tarde de segundona. É hoje, segunda-feira, 10 de agosto de 2026, e o nosso Tarde Alegre tá pintando por aqui. E a partir de agora sou eu, Jonas Paulo, que te faço companhia, né? No melhor do rádio, no melhor da sua M580. A partir de agora é Tarde Alegre no ar. Eu vou com você até as 15, até as 3, levando o melhor da boa música, informação, alto astral, entretenimento. É no melhor do rádio, na sua M580.

11 12, você participa, você interage, você manda o seu recadinho, manda o seu alô, confirma a audiência, companhia e sintonia. É, 3268 1212, manda aí o alô pra gente.

segunda, 10 de agosto de 2026, uma segunda-feira de céu claro, algumas nuvens também, né? Temperatura no momento é de 22 graus em Santa Helena. É, estamos...

tarde, mas também não é muita coisa aí, né? Caso aí de 1 milímetro, né? Probabilidade também é baixa, 20%, ou seja, dificilmente teremos aí chuva nessa segundona. Aliás, a semana é de céu com algumas nuvens, né? O sol aparecendo um pouco mais em alguns momentos, em menos momentos, em outros menos, né? Então, uma semana aí de temperaturas agradáveis,

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volta por aqui, agora são 14 horas 29 minutos, 14:29 é a nossa tarde, é o nosso Tarde Alegre por aqui, você vai participando conosco, 3268-1212. Boa tarde, Jonas, sou a Maria Aparecida Rec da Cidade Alta, quero participar do sorteio da cartela, estamos sorteando aí o número da ação entre amigos da Capela Santa Helena de Santa Helena Velha, 16, Domingão. Tem grande festa do padroeiro por lá, né? Boa tarde, Jonas! Quero participar do sorteio da cartela. Roseli Cavalieri também junto com a gente aí na programação. Valeu pela companhia! Ó, quero mandar um abraço pros amigos da APAI, né? Associação aí de pais e amigos aí, né? Das pessoas excepcionais, a PAI de Santa Helena, que convida

0: né, a comunidade, para participar aí da Semana Nacional da Pessoa com Deficiência Intelectual e Múltipla 2026. Nesse ano aí, com o tema Deficiência Não Define, Oportunidade Transforma, inclua a nossa voz, né? Associação aí de pais e amigos dos excepcionais a Pai de Santa Helena, que é mantenedora da Escola Zilda Arndt Neumann, modalidade de educação especial, convida, né, a comunidade. Haverá uma série de atividades, né, da Semana Nacional da Pessoa com Deficiência Intelectual e Múltipla neste mês de agosto. E esse trabalho, essa ação tem um significado especial, né, no calendário das APAES, que visa sempre a inclusão destas pessoas excepcionais, né, gente? Então, nós teremos aí a partir do dia 21 de agosto, aliás, nós teremos a partir do dia 12 de agosto, né, início nesta semana já, a partir aí de quarta-feira, dia 12, deixa eu conferir aqui no calendário. Quarta-feira, dia 12, então, nós teremos aí o início, né, dessas atividades. Panfletagem, com divulgação das ações, nas repartições públicas e privadas, nos dias 12, 13 e 14 de agosto. No dia 17 de agosto tem caminhada com alunos, familiares, comunidade, né, uma caminhada na área central da cidade, que institui aí a abertura oficial, né, desta semana. No dia 20 de agosto, atividades recreativas na APAI. Dia 21 de agosto, sessão de cinema na Casa da Cultura. Essa, inclusive, inclui aí a programação da Semana da Família, né? E no dia 28, Festival Terra das Águas. Festival de dublagem aí também será realizado na APAI de Santa Helena. E a APAI também convida você a ser um sócio contribuinte, né? Sua contribuição transforma vidas. Então, junte-se à Pai de Santa Helena, faça a diferença, entre em contato aí com a diretoria, saiba como ser um sócio contribuinte também e transforme a vida dessas pessoas, tá bom? Um convite aí da APAI de Santa Helena, tá bom? Bom, vamos seguindo por aqui, deixa eu ver quem mais tá com a gente.
1: Boa tarde, Jonas. Tudo boa bem? Tarde. Por aqui, tudo bem, graças a Deus. Tudo quero bom, participar pai. Do sorteio. Eu Elci Underlay, de Sub-7.
0: Valeu, Elci!
2: Boa tarde, Jonas.
0: Boa tarde.
2: Quero participar do sorteio da cartela, da festa de domingo, Santa Helena Velha. Aqui é a Cleri Badecos.
0: Valeu, Cleri!
2: Segunda-feira abençoada a todos.
0: Amém, boa semana, tudo de bom. Vai mandando você aí também no 3268-1212. Daqui a pouco tem o giro de notícias aqui na nossa tarde. 14:33 na Grande Lagoa.

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0: Seguindo por aqui, agora 14:49, 14:49. Vamos seguindo por aqui, a programação Grande Lago, é o Tarde Alegre aqui no canal 580. 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Vamos seguindo por aqui, agora 14:50, já vamos fazer o sorteio aqui. É, da ação entre amigos da Capela Santa Helena de Santa Helena Velha. E olha só, gente, nós tivemos hoje pela manhã a sessão da Câmara de Vereadores. Inclusive a Rádio Grande Lago retransmite a sessão a partir das 19 horas de hoje, tá? 17 indicações e também votação de um projeto de abertura de crédito de quase 7 milhões de reais. É, portanto, a Câmara realizou pela manhã a 23ª sessão ordinária. Nós tivemos aí projetos de lei, indicações, requerimentos, né? Também projetos aí que estiveram em pauta. E aí você vai conferir essa sessão na íntegra hoje, a retransmissão a partir das 19 horas, tá bom?
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0: Bom, vamos fazer um sorteio aqui. Deixa eu botar pra girar as participações pra ver quem vai levar pra casa hoje um número da ação entre amigos. Vamos ver aqui, girando. E a ganhadora ou ganhador que participou conosco por aqui é lá de São Clemente, Jucineide da Silva, ganhador então do número da ação entre amigos da Capela Santa Helena de Santa Helena Velha, tá bom? Lá de São Clemente, a Jucineide, parabéns. Você levou para casa, então, hoje um número aí, tá bom, Jucineide? Bom, 14:52, assim eu vou me despedindo por aqui, agradecendo a você pelo carinho da companhia, da sintonia, né? Desejando a todos uma excelente segunda-feira, uma abençoada semana. Já tem Daniel Carvalho, comando da tarde, eu volto amanhã, terça-feira, contando sempre, claro, com a sua audiência, companhia e sintonia, tá bom? Um abraço, gente. Fui. Tchau, tchau.

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8: 15:05.
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gente! Boa tarde! Boa tarde para você ligado aqui na Grande Lago. Alô você, sintonizado na 580, estamos chegando. Tá começando mais um Comando da Tarde. A partir de agora você vai comigo, Daniel Carvalho, eu mesmo por aqui com você na melhor, na boa, na M580, canal 330, Rádio Grande Lago de Santa Helena, para toda a região oeste do Paraná, leste do Paraguai, o Brasil e mundo através da internet. Estamos chegando. Boa tarde,

Pretinho, tudo tranquilo? Como vai aí sua segunda-feira? Espero que muito bem. A partir de agora, vamos juntos até às 17 horas com informação, boa música e alto astral por aqui, hein? É tarde de segunda-feira, início de semana, dia 10 de agosto de 2026, 10 do 8. Hoje comemora-se, é lembrado aí na história como o dia hoje. Deixa eu ver aqui. Dia do Brilho Literário de Jorge Amado e Gonçalves Dias. Hoje também é dia da solidariedade e dia da exploração interplanetária. Estamos aí em uma tarde de segunda-feira de lua minguante, estação ainda oficial de inverno. Temperatura nesse momento aqui na Avenida Brasil, em Santa Helena, em 21 graus. Você participa aqui com a gente, manda o seu recado, 3268-1212, tá valendo uma cartela da Ação Entre Amigos da Festa da Capela Santa Helena, de Santa Helena Velha, que acontece nesse final de semana. Grande Lago vai estar fazendo também cobertura das festas aí pra você, trazendo os flashes, boletins durante o programa de Alex Moreno aí no Porteira Aberta, domingão, valendo prêmios pra você. Então se liga aí, né? Nesse domingão tem Festa da Padroeira Capela Santa Helena, Ação Entre Amigos, tá bom? Você participa aí comigo, você manda o seu recado, você manda o seu alô, tá valendo pra você nessa tarde de segunda-feira, esse prêmio aí, tá bom? Mande o seu recado, participe, vem comigo, vamos junto. A tarde é longa, mas com a gente fica mais leve, mais gostosa. Vem junto, porque o comando está no ar.

Nenhum de nós, astronauta de mármore aqui pra gente ouvindo. Tivemos Fábio Júnior e também Daniela Mercury aqui na tarde, na Grande Lago, 13h23.

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0: Estamos na festa.
1: Boa, muito bem, tá participando. Boa tarde, Daniel. Gostaria de participar do sorteio. Leonita Dirksen, de Santa Terezinha, tá participando. Leonita, boa sorte pra você também, amiga. Olha só, o final de semana foi de muitas conquistas esportivas para Santa Helena. Que legal, hein? Santa Helena tá desempenhando um belo papel no esporte, né? Nós tivemos aí o handebol como destaque no final de semana, o voleibol e também o basquete. Pois é, no handebol, no final de semana, aconteceu aí no sábado e no domingo a quinta etapa do Campeonato Paranaense de Handebol Adulto Masculino, segunda divisão ou chave prata. A equipe ASH Neogrid Santa Helena se classificou para o Final Four, que é, né, a disputa dos quatro melhores do estado, a grande decisão, né, do handebol. Porque Santa Helena venceu, né, Foz do Iguaçu por 30-29, por um pontinho, hein, gente? 30-29. E também venceu Quedas do Iguaçu por 30-24. Boa sorte para os meninos do handebol de Santa Helena. Estamos na torcida nesse Final Four aí para tentar um pódio agora no Campeonato Paranaense na chave prata. Lembrando que as duas primeiras equipes sobem para a primeira divisão, ou seja, para a chave ouro do estadual de handebol. Vamos na torcida pelos meninos do handebol de Santa Helena aí. E olha só, no final de semana também nós tivemos o basquete como grande destaque aqui em Santa Helena. O basquete santelenense masculino conquistou pela primeira vez na história um título, né? É, na verdade não é o título, mas um pódio, né? No Paranaense de Basquete Masculino. Santa Helena ficou em terceiro, ou melhor, em segundo, vice-campeão, gente, por 9 pontos. Ficamos vice-campeão do estadual de handebol. Toledo foi a grande campeã, Santa Helena ficou com o vice-campeonato, ganhou o troféu de segundo lugar, mostrando aí o bom trabalho que está sendo desenvolvido no handebol masculino. Um abraço ao professor Lully, coordenador Andrezão, né, ao Moito, ao Alexandre aí, a galera também da Associação de Basquete de Santa Helena. Parabéns para os meninos da bola pesada aí do basquete. Bom, e nós tivemos também no final de semana o vôlei masculino e feminino de Santa Helena sendo o grande campeão da categoria sub-16 da Copa Lindeiros. Copa Lindeiros que foi realizada aqui em Santa Helena, né? Os jogos aconteceram no ginásio do bairro São Luís, masculino e feminino, né? E também lá no ginásio de esportes Máximo Vazata. E Santa Helena conquistou o título no sub-16, hein? Ó, parabéns pras meninas, parabéns pros meninos. Que legal, hein? Santa Helena é campeã do vôlei masculino e feminino aqui da região, Copa Lindeiros de voleibol. Uma baita conquista, dobradinha, né? Tanto masculino quanto feminino, levando o título. Isso é muito legal. Parabéns! O esporte foi em destaque, ou ficou em evidência, foi destaque no final de semana aqui em Santa Helena. Show de bola, hein? Alô, boa tarde!
2: Boa tarde, Daniel. Aqui é a Elza Bela Vista, também quero participar do sorteio das cartelas da Bela Vista. Desde já agradeço.
1: Não é da Bela Vista mais, minha amiga. A festa da Bela Vista já foi, né? É da Santa Helena Velha. Mas eu vou colocar você no sorteio. Fique tranquila, tá bom? Está no sorteio aqui. Ó, hoje pela manhã, a gente trouxe uma música muito bonita aí. Que pediu o meu amigo Giareta. Alô, Giareta! Tá lá nos ouvindo, hein, Giareta? Aquele alô pra você, ligadinho aí sempre lá no bairro São Luís, né? Um alô pra ele. Dessa hora já deve estar lá tratando, né, os passarinhos, Giareta, né? Ele é o homem que cria passarinho, mas cria passarinho solto, né? Vai lá, deixa os milho pros passarinhos virem, comer à vontade, embelezar lá o bar do Giareta, né? Tá ligado aí? E ele pediu hoje pela manhã uma música muito bonita que o pessoal pediu de novo depois pra mim. Qual era o nome, né, da música? Pediu pra tocar de novo e eu vou trazer ela aqui. Tem uma mensagem muito bonita. A música é da dupla Os Dois Mineiros, né? Uma música de moda de viola, daquelas estilo antigo, estilo modão mesmo. Estilo Tião Carreiro Pardinho das primeiras, né? E a gente vai relembrar aqui essa música, Aniversário do Meu Pai. Isso vai também para aqueles aí que passaram o final de semana com lembrança do pai, né? Aqueles que passaram junto ao pai, ou aqueles que tem o pai lá no céu, ou talvez distante, longe, né? Mas essa música toca o coração de todo mundo, que fala muito sobre esse amor, sobre o carinho e sobre como o tempo é implacável com todos nós, inclusive com os nossos bons e velhos pais que vão sendo. Por isso, aproveite quanto é tempo. Aproveite para amar e demonstrar o seu amor.

principalmente com eles, né? Que infelizmente, apesar de ser o maior amor do mundo, de pai e mãe, também não é eterno. E essa música é muito bonita. Quem gosta de boa letra, preste atenção. Aniversário do meu pai, vai lá pro meu amigo Jareta novamente. Os Dois Mineiros. Eu volto já.

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Agora são 3 horas e 47 minutinhos, 3h47 na programação aqui da sua tarde. Tá valendo o Cartela lá da festa de Santa Helena Velha, que ocorre nesse próximo domingo, né? Festa tradicional da Capela Santa Helena Velha, uma das mais tradicionais aqui de Santa Helena. E aliás, hein, gente, falando nisso, o Cristo Esplendor aqui de Santa Helena, que também, né, tem como aí padroeira Santa Helena, está sendo um local que tem atraído muita gente aqui da região, né? Já há algum tempo instalado aí o Cristo Esplendor, começou a receber pessoas da região novamente, graças a Deus, né? O local tem se reestruturado, o pessoal tem feito um jardim lá na frente, tá ficando um legal, um lugar bonito, né? As pessoas têm ido cada vez mais no Cristo Esplendor, com a capela também agora sempre aberta lá pro pessoal, né? O Cristo Esplendor em Santa Helena vem registrando um aumento no número de visitantes nos últimos meses. Um local que já é um ponto turístico, né, de destaque aqui no município, tem atraído pessoas de diferentes cidades da região e até do Paraguai, fortalecendo o turismo religioso regional. O responsável pela recepção dos visitantes, que é o Zico, né, o Jones, Jorge Machado, conta que o movimento cresceu especialmente nos últimos dias e no Paraguai, né? Na ocasião, uma devota de Santa Helena Guerra esteve no local para cumprir uma promessa após receber uma graça. Desde então, segundo Jones, né, o fluxo de visitantes aumentou. O livro de registros que é mantido no Cristo Esplendor reúne o nome de pessoas, né, que são vindas de diferentes localidades. Pessoas podem conferir lá. E muitas delas estão interessadas em conhecer a história de Santa Helena Guerra, ou Santa Helena Guerra, né, e a relíquia disponível no espaço. Além do turismo, o Cristo Esplendor também tem se tornado um espaço de acolhimento para pessoas que chegam em busca de conforto espiritual. Segundo Jones, né, ele relata que já recebeu visitantes enfrentando dificuldades familiares, financeiras, problemas relacionados a vícios também. E ele conta que procura oferecer sempre uma palavra de apoio, né, afinal é um refúgio de fé e um refúgio de esperança. Com experiência de formação religiosa, inclusive, né, um abraço para o Jones, para o Zico, ele afirma que viveu momentos marcantes desde que passou a atuar no local. Entre os relatos compartilhados por visitantes, estão histórias de pessoas que afirmam ter encontrado forças para superar dificuldades após momentos de oração lá junto ao Cristo. A presença da relíquia de Santa Helena Guerra também é um dos pontos que desperta a atenção dos visitantes. Muitos fazem oração, colocam as mãos sobre a relíquia e realizam pedidos. Jones afirma que alguns visitantes atribuem graças alcançadas a intercessões da Santa e a fé em Jesus Cristo. Para ele, mais do que um ponto turístico, o Cristo Esplendor representa um espaço onde as pessoas podem encontrar tranquilidade e renovar a esperança. Com o crescimento das visitas, o espaço também busca proporcionar um ambiente mais acolhedor, com música e momentos de oração. A expectativa é que o movimento continue crescendo em Santa Helena e se estruture de vez o Cristo como um ponto turístico, mais voltado principalmente para a fé, né? Ponto turístico religioso. Nosso Cristo Esplendor, né? Que as pessoas começam a ver isso, que as autoridades vejam também. A gente tem um espaço cada vez mais gostoso, um espaço introspectivo, né? Silêncio e de oração, que eu acho que tem que ser o principal também para o Cristo. Um espaço também de contemplação, porque tem o fim de tarde mais bonito de Santa Helena é lá no Cristo Esplendor, hein? Se um dia tiver a oportunidade de ver, vale muito a pena.

E é legal a gente ver também, né, visitantes de outros países também, caso do Paraguai, né? Essa pessoa que veio agradecer, né, por uma graça recebida e que a partir disso, né, tem contagiado e levado muita gente também a ver com outros olhos o nosso Cristo Esplendor. Quando falo com outros olhos é no sentido de que é um local, sim, muito bonito, é um local que tem que ser colocado como um roteiro de fé também, mas principalmente de devoção, contemplação, um local bonito, né? Tem-se agora colocado mais flores e tal. Eu sugeriria fazer um jardim como a gente tem em grandes praças aí, espalhadas pelo mundo, um jardim com várias, com bonitas flores e tudo mais, botar alguém para cuidar desse jardim, né? Um espaço de silêncio e contemplação, para que cada vez mais, né, nosso Cristo traga coisas boas também nesse sentido, né? A pessoa ir lá, refletir, e todo mundo precisa dessa pausa em algum momento da nossa vida, né? E aqui em Santa Helena a gente tem esse pedaço, né, esse monumento aí, que a gente possa contemplar dessa forma, né? Eu acho que seria muito bacana se cada vez mais fizesse isso. Mas, como eu disse, né, um espaço mesmo de contemplação, né, e de silêncio, introspecção, de oração, momento de tranquilidade. Eu acho que tem que ser visto como esse. A praia é o momento que a gente tem aí de fazer, vamos lá, fazer festa de alegria e tal, descontração. O Cristo acharia esse espaço, né, voltado mais para oração e para fé mesmo. Aquele momento de silêncio, de falarmos com nós mesmos, né? Falar com Deus, enfim. É um ponto muito legal aqui de Santa Helena. E a gente espera que cada vez mais ele seja visto dessa forma pela população, tem começado a olhar, mas dessa forma também. Não basta só, né, os políticos também, não basta as autoridades, mas também elas precisam dar esse motivo, essa razão para que a gente possa visitar o Cristo, mas com propósito, né? Eu acho que o principal de um ponto turístico religioso é o propósito dele estar lá. E a gente tem que decidir ou encarar esse propósito, né? Colocá-lo, né? Identificá-lo com esse propósito, o Cristo Esplendor aqui de Santa Helena. Um abraço pro Jones, que tem ajudado muito, pessoa certa para colocarem no lugar lá, né? Vai ajudar também as pessoas. O Zico, né? Também tem uma boa palavra aí, né? Pra ter formação religiosa, então ele também pode ajudar muita gente e ter um bom coração também para ajudar as pessoas, que é mais importante. Muitas vezes as pessoas vão lá em busca dessa, né, dessa inquietação que a gente tem, seja por qual motivo for. E o Cristo Esplendor tá lá para isso também. Muito legal. Um abraço aí, meu amigo Zico, que você continue fazendo um ótimo trabalho aí à frente do Cristo Esplendor e a todos, né? Que a gente possa botar um propósito no nosso Cristo Esplendor, de fato, que é o propósito de se religar com Deus e com nós mesmos, muitas vezes.

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0: Grande Elton John, hein? Sacrifice. Um clássico aí pra gente ouvir aqui na tarde. Vamos ver quem tá participando aqui. Alô, alô, minha amiga Edith Borchardt.
1: Boa tarde. Quero participar do sorteio das cautelas do Santa Helena Velha. Edith Borchardt.
0: Tá participando, minha querida. Claro, né? Ligou aqui, tá no sorteio. Quem mais participando aqui? Boa tarde, quero participar do sorteio. Essa aqui é a nossa ouvinte, a Livete Nenning. Tudo bem, Livete? A Marli Bedin também participando. Tudo bem, Marli? Abração pra você, nossa Masterchef Marli Bedin, nos ouvindo sempre, obrigado pelo carinho da audiência, uma ótima tarde pra você. Alô, alô!
2: Oi, boa tarde, Jonas, tudo bom? Tudo tranquilo?
0: Ixi, mas aí errou feio, hein? Pelo amor de Deus, o Jonas é colorado, meu amigo, mas tudo bem, vou aceitar aí, tá louco, mas ó, é outro time, eu sou palmeirense, tem nada a ver, hein? Olha minha cara de faceiro, olha a cara de triste do Jonas quando se fala em futebol, hein?
2: Que é o João do bairro Bela Vista. Quero participar do sorteio das cartelas da festa de Santa Helena Velha.
0: Tá bom, meu querido, tá
2: participando. Desde já eu agradeço se me atenderam. E tenham um ótimo e abençoado dia.
0: Pra você também, valeu, João. Quem mais aqui? A Roseli, tudo bem? Boa tarde, quero participar do sorteio. Roseli Cavalieri, obrigado, Roseli, participando aqui com a gente. A Solane também, boa tarde, Daniel. Tudo bem com você? Eu gostaria de ouvir a música com o Renato Terra, Bem Te Vi, só pra curtir. Valeu, Solane. Boa pedida, né? Bela canção do Renato Terra aí, Bem Te Vi. E a Edna, hein? Tá nos ouvindo lá? O que que tá fazendo? Vamos ver o vídeo dela. Ah, tá com a mão na massa, né? Tá lá fazendo as mini pizzas maravilhosas, deliciosas da Edna, da Edna da Pizza. Abençoada pelo Cristo Rei aí. Um abraço, Edna! A Ivone Cochen também aqui, ó. Daniel, tudo certo? Ivone Cochen, coloca meu nome no sorteio aí. Obrigado. Valeu, Ivone. Um abração pra você. Uma ótima, excelente semana. Também nos ouvindo aqui, minha amiga Elci Tina Turner Underly. Nos ouvindo lá. Hora do chimarrão pular na casa dela. E ela quer participar do sorteio aqui também. Pediu pra tocar, claro, a Tina Turner. Acabei de tocar uma Tina Turner aqui, Elci. Um abraço pra você, minha querida. Tudo de bom que você tenha. Uma boa semana.

trazer aqui mais alguns clássicos pra vocês ouvirem, hein? E você que não participou ainda, manda sua mensagem no 3268-1212 pra participar e pedir a sua música aqui na tarde. Deixar essa programação mais gostosa do jeito que você gosta, tá? Vem com a gente aí participar e deixar essa programação mais gostosa com a sua cara, né? Aí fica tudo melhor, tudo mais legal, tá certo? Aguardando você participar por aqui. Vocês lembram dele? Lobo, hã? Pois é, tem uma canção maravilhosa. I'd Love You to Want Me, do Lobo, pra gente ouvir. 4h23, eu volto já.

linda canção dos mexicanos do Maná, Vivir Sin Aire, um clássico aí já, né? Essa aí é uma bela letra, uma bela canção, declaração de amor de fato, hein? Mandando um abraço pra minha amiga Vera, ou melhor, Lúcia, desculpe, é a Lúcia Staub, da Vera Cruz. Isso. Lúcia, um abração pra você, ela gostaria de ouvir a música com a Vanusa, Manhãs de Setembro, e a Hilda Altenhoff também participando aqui pra participar do sorteio. Vou trazer já já, então, Vanusa, ou vamos trazer agora? Agora, né? Vamos lá, com a Vanusa. Manhã de Setembro, são 4h32. Daqui a pouco eu volto com mais música aqui pra você. Sorteio daqui a pouco, no fim do programa também. Fica ligado aí, que você tá no comando, tá na Grande Lago. Tá em ótima companhia, hein?

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3: As relações que desafiam o tempo são aquelas construídas sobre a arte de conversar. Friedrich Nietzsche.

isso aí, programação Grande Lago aqui na sua tarde gostosa, tarde de segunda-feira. Olha só, gente, a PAI de Santa Helena está mais uma vez aí com a Semana Nacional da Pessoa com Deficiência Intelectual e Múltipla, né? Com o tema Deficiência Não Define, Oportunidade Transforma, tá? A Semana Nacional da Pessoa com Deficiência Intelectual e Múltipla, convidando a sociedade geral para reconhecer e valorizar a voz das pessoas com algum tipo de deficiência, né? A PAI de Santa Helena reafirmando seu compromisso com a promoção da inclusão. Um abraço ao pessoal da PAI aqui de Santa Helena, né? Junte-se à PAI, você pode ser um sócio contribuinte, tá? Tenha mais informações indo junto à PAI ou até mandando WhatsApp para ter mais informações aí no 9856-2427. 9856-2427, tá bom? Seja um sócio da PAI. A programação vai começar, né? A programação com o tema esse ano, Deficiência Não Define, Oportunidade Transforma, Semana Nacional da Pessoa com Deficiência. Começa no dia 21 de agosto, né? Com uma sessão de cinema na Casa Cultura. Aí no dia 12, 13 e 14 tem panfletagem, divulgação das ações do mês. No dia 17, às 14h, tem a caminhada com alunos, familiares e a comunidade em geral. No dia 20 de agosto tem atividades recreativas. No dia 28 de agosto tem festival Terra das Águas também, né? Com início às 8h30 e às 14h lá na PAI. Muito legal, você tá convidadíssimo também, um convite feito aí pela PAI de Santa Helena para toda a comunidade. Tá bom, gente? Bora participar aí, né? Um abraço para quem tá nos ouvindo. Daqui a pouquinho eu vou trazer o sorteio para vocês aqui da cartela da Capela Santa Helena, tá? Por enquanto vamos de música, daqui a pouco eu volto com o sorteio também. Uma ótima tarde para você tá no comando. Chegando mais música pra gente. Boa tarde.

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4: Bom, gente, vamos lá então. Chegando aqui agora para fechar o programa e pro sorteio também. Vamos ver quem vai ser a ganhadora ou o ganhador da cartela da Capela Santa Helena, lá da Santa Helena Velha. Quero ver quem vai ser o sortudo da vez, né? Bora lá, bota pra girar aí. Vamos ver quem vai ser o ganhador, quem vai ser a ganhadora. Taran, taran, taran, taran, taran, taran, taran. Aí, ó, quem ganhou foi a Edna, da EDNA das Pizzas. Edna, tá lá fazendo, né, com a mão na massa, fazendo aí as delícias da tarde e nos ouvindo também. E você foi a ganhadora da cartela da Capela Santa Helena, tá bom, Edna? Não precisa retirar aqui, o nome já tá preenchido. Se de repente ganhar um dos prêmios aí, né, você vai ser contactada pelo pessoal lá da festa. A gente tá indo nessa. Tá chegando aí a Alex Moreno com o Porteira Aberta. Eu, Daniel Carvalho, desejo a vocês uma ótima tarde, tudo de bom e até amanhã, gente. Um abraço, hein? Boa semana! Tchau, tchau!

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0: Olá, boa tarde, tô chegando aqui pela M580 Rádio Grande Lago, 44 anos, uma história de amor com você. É segunda-feira, começo de mais uma semana, novas oportunidades, novo gás, vida nova, vamos lá. Agora aqui é o começo de uma nova oportunidade para você correr atrás dos teus sonhos, dos teus objetivos, é verdade, das suas metas. Vamos juntos, hoje é dia 10 de agosto de 2026, Dia Mundial da Solidariedade Cristã e Internacional do Biodiesel. De aniversário hoje o poeta Antônio Gonçalves Dias, o escritor baiano Jorge Amado, o ator espanhol Antônio Bandeiras, o ator Fábio Assunção e o ator Justin Theroux. Num dia como esse, em 1945, o governo imperial japonês anuncia a aceitação dos termos de rendição da Conferência de Potsdam. Em 1990, a sonda espacial Magalhães da NASA chega com sucesso ao planeta Vênus para mapear sua superfície. Hoje é dia de São Lourenço, diácono e mártir da igreja. É dia de porteira aberta. Estão chegando. Muito boa tarde.
1: Oi, boa tarde.
0: Olá, quero começar em alto astral essa segunda-feira.

0: ela pra mim, o Porteira Aberta, com muita música sertaneja da melhor qualidade pra você. Um romantismo falando alto aqui nesse início de semana no Porteira Aberta. 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Você é nosso convidado especial e a Rádio Grande Lago vai estar por lá com o Porteira Aberta, fazendo a transmissão ao vivaço para você dessa super festa em Esquina Céu Azul. 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
0: sua melhor companhia, vai estar desse jeito aqui, dia 30, em Esquina Céu Azul, hein? Moça Fandangueira, de barbaridade.

aberto, pulei na piscina. É o Porteira Aberta, a programação nesse seu final de tarde, início de noite, aqui na melhor companhia. Jorge Henrique Rodrigo, Marília Mendonça, vai lá em casa hoje.

0: Ficha limpa, Gustavo Lima. Chegando Henrique Juliano. Se eu fosse você.
1: Um dia me perguntaram se ainda tem um sonho pra realizar. Eu tenho vários,

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1: Chegando, nosso prato da casa, Michel Ribeiro, tô judiado. Boa tarde.

0: Camila Celis é vaqueiro alvejante, fechando esse primeiro bloco do Porteira Aberta nessa segundona. Já já estamos de volta.
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0: O MDB oficializou no final de semana a candidatura da vereadora Sandra Soete a deputada estadual nas eleições deste ano. O anúncio veio após ampla discussão dentro do Diretório Municipal do partido em Santa Helena e também com as bases da vereadora. O presidente estadual do MDB, deputado federal Sérgio Souza, é um dos entusiastas apoiadores da candidatura de Sandra, que no seu segundo mandato na Câmara de Vereadores tem se destacado pelo perfil fiscalizador e projetos e indicações aprovadas pelo plenário da casa que buscam atender e sanar questões nas mais diversas áreas. Professora, Sandra tem um olhar voltado para a educação que, segundo a parlamentar, tem papel fundamental para a evolução da sociedade. Educação de qualidade resulta em uma sociedade com base familiar mais bem estruturada, serviços públicos de qualidade e ações mais bem pensadas do poder público, destaca ela. A candidatura de Sandra Soete é também estratégica sob a ótica de ampliar a representatividade de Santa Helena e da costa oeste do Paraná, oeste em si, na Assembleia Legislativa. Depois de muito diálogo, reflexão e principalmente ouvindo as pessoas, Sandra diz ter decidido colocar seu nome à disposição como candidata a deputada estadual pelo Paraná. Em suas redes sociais, a vereadora disse que leva consigo a experiência de quem conhece de perto a realidade dos municípios e acredita que a política precisa ser feita com presença, responsabilidade e coragem para defender as pessoas. Quero levar essa voz para a Assembleia Legislativa e trabalhar por Santa Helena, pelo Oeste e por todo o Paraná. Esse é um novo desafio e eu quero construir essa caminhada junto com vocês, afirmou Sandra Soete. O presidente do MDB de Santa Helena, Luciano Daniele, afirmou que a oficialização da candidatura de Sandra Soete representa um momento importante para o partido no município e para a região oeste do Paraná. Luciano destacou ainda a união do partido em torno da candidatura de Sandra Soete, citando, além do diretório municipal, o diretório estadual, o presidente da sigla, afirmando que estão todos unidos nesse projeto. Precisamos de uma mulher que conheça a nossa realidade, tenha coragem para defender nossa gente e possa levar a voz da nossa região para Curitiba, destacou o presidente, reforçando o apoio e convidando a população do oeste do Paraná a se engajar na campanha.
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0: Zé Felipe, José Almaria.

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1: Minha amada, minha vida, Joana pediu, vai curtir aqui com a gente, Zezé de Camargo e Luciano, Dois Corações e Uma História.

0: O porteira aberta nessa segundona. Corações e uma história, já a gente tá de volta logo após o momento de reflexão, a hora da Ave Maria.
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0: Boa tarde, caríssimos irmãos e irmãs. Segunda-feira, iniciando a nossa caminhada dessa semana, semana final de preparação para a nossa festa. Você é nosso convidado a fazer parte desta caminhada. Venha, venha ajudar, venha fazer parte, né? Venha, ajude a divulgar e vamos sim celebrar essa bonita festa em nossa paróquia no próximo dia 16 de agosto. E nesta alegria hoje, celebrando, rendendo graças pelos nossos colaboradores, Celso Azevedo, Edson Exomo, Avícola Mocelim, Fátima Veículos, Recanto Olivo, Fábio de Carne, Super Itaipu, Luciano Ambrosim, Carlos e Marilda Calvila, Elze Nadir Panis, Terezinha Horst, Angelina Balestrin, Unilde Branquer, Maria Cleonice, Adair Ribeiro, Anísio Antônio Menes, Francisco Ponte Família, Dirce Zidek, Geni Canigoski Família, Daniela Bach, Zilda Bach, Maria Monteiro, Sônia Grando, Evandro Escobar de Ávila, José Lourdes de Amaral e Família, João Alberto Barulho, Eloir Rodrigues da Silva, todos os nossos colaboradores, nossa gratidão, nosso pedido para que Deus continue, né? Abençoando a todos, abençoando o seu trabalho, a sua missão, rezando hoje também pela Angélica, que está completando, né, mais um ano de vida. Com alegria, com fé, iniciemos esse momento de oração em nome do Pai, do Filho e do Espírito Santo. Amém. Encontro diário com Deus. Ponha a mente no espelho da eternidade. Coloque a alma no espelho da glória. Bendito sejais tu, Senhor, Deus dos nossos pais. Louvado sejas e bem exultado para sempre. Bendito seja seu nome, glorioso e santo. Seja ele louvado e bem exaltado para sempre. Bendito sejais no teu templo sagrado e glorioso. Sejais louvado e glorificado para sempre. Bendito sejas no teu trono real, louvado e bem exaltado para sempre. Bendito sejas tu que sondas as profundezas e estás sentado acima dos querubins, louvado sejas e bem exaltado para sempre. Bendito sejas no firmamento celeste, louvado e glorificado para sempre. O anjo do Senhor anunciou a Maria,
1: e ela concebeu do Espírito Santo.
0: Ave Maria, cheia de graça, o Senhor é convosco, bendita sois vós entre as mulheres, e bendito é o fruto do vosso ventre, Jesus.
1: Santa Maria, Mãe de Deus, rogai por nós, pecadores, agora e na hora de nossa morte. Amém.
0: Eis a serva do Senhor.
1: Faça-se em mim segundo a vossa palavra.
0: Ave Maria, cheia de graça, o Senhor é convosco, bendita sois vós entre as mulheres, e bendito é o fruto do vosso ventre, Jesus.
1: Santa Maria, Mãe de Deus, rogai por nós, pecadores, agora e na hora de nossa morte. Amém.
0: E o Verbo se fez carne
1: e habitou entre nós.
0: Ave Maria, cheia de graça, o Senhor é convosco, bendita sois vós entre as mulheres, e bendito é o fruto do vosso ventre, Jesus.
1: Santa Maria, Mãe de Deus, rogai por nós, pecadores, agora e na hora de nossa morte. Amém.
0: Rogai por nós, Santa Mãe de Deus,
1: para que sejamos dignos das promessas de Cristo.
0: Oremos, infundi, Senhor, em nossos corações a vossa graça, a fim de que, tendo conhecido pela anunciação do anjo a encarnação de Jesus Cristo, vosso Filho, pelos merecimentos de sua paixão e morte na cruz, sejamos conduzidos à glória da ressurreição. Isso vos pedimos, ó Pai, por Cristo Senhor nosso.

0: O Senhor esteja convosco.
1: Ele está no meio de nós.
0: Proclamação do Evangelho de Jesus Cristo segundo João.
1: Glória a vós, Senhor.
0: E eu garanto a vocês, se o grão de trigo ao cair na terra não morrer, ficará sozinho. Mas se morrer, produzirá muito fruto. Quem tem apego à sua própria vida vai perdê-la. Quem despreza a própria vida neste mundo vai guardá-la para a vida eterna. Se alguém quer servir a mim, que me siga. E onde eu estiver, aí também estará o meu servo. Se alguém serve a mim, o Pai vai me honrá-lo. Palavra da salvação.
1: Glória a vós, Senhor.
0: Caríssimos irmãos e irmãs, o evangelho escolhido para a festa de São Lourenço explica o sentido do próprio martírio que este e inúmeros outros santos sofreram ao longo da história do cristianismo. A morte não é o fim para quem crê em Jesus Cristo e na vida eterna. É uma passagem, é uma mudança para algo muito superior. Assim como o simples grão de trigo que precisa morrer para produzir muitos frutos. Assim como Lourenço, muitos outros aceitaram entregar a própria vida para seguir o Messias, estando ao seu lado na vida, na morte e na ressurreição. É por isso que temos a certeza de que esses santos estão ao lado de Deus no céu, pois o próprio Cristo nos afirmou que por servi-lo seriam honrados pelo Pai. Para o cristão, uma vida doada é chamada de amor. Amor a Deus e amor ao próximo. Por isso o caminho do cristão não pode ser diferente daquele trilhado por Jesus, passando pela cruz, mas com destino à esperança e à glória. Esse é o caminho da felicidade eterna. Chamados então todos nós a trilhar esse caminho. E eu acredito que não só por causa ou por conta da felicidade eterna, mas se trilhamos o caminho de Deus, não só na eternidade, mas hoje já vivemos a alegria do reino, a alegria daquilo que é viver aquilo que é de Deus. Por isso, chamados então a seguir esse caminho para participarmos todos os dias da plena alegria trazida pelo Pai. Queremos convidar você nessa última semana na nossa festa Ação Entre Amigos da Paróquia São Roque, R$10 concorrendo aí a 10 prêmios, né? Moto, R$3.000 em vale compras, R$2.000, uma novilha, uma ovelha, uma bicicleta, uma TV, R$1.500 em vale compras, R$1.000 uma poupança Sicredi, também uma caixa de som. Vamos participar e colaborar também com a Paróquia São Roque. Quem queira, através do meu número aí, manda uma mensagem, né? Para assim a gente marcar aqui para você, faz o Pix e a gente estará vendendo também desta forma, né? E venha participar no dia 16, grande festa, momento alegre de festejar o nosso padroeiro. Hoje, nosso 10º dia da quinzena de São Roque, onde estaremos na comunidade São Miguel, né, lá, continuando então esta caminhada em preparação para a nossa festa. O Senhor esteja convosco, Ele está no meio de nós. Que Deus Todo-Poderoso, por intercessão de São Roque e Nossa Senhora Aparecida, vos abençoe. Ele que é Pai, Filho, Espírito Santo. Amém. Uma boa noite a todos e até amanhã, se assim Deus nos permitir.

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0: Programação Grande Lago, é só 580, melhor companhia no seu final de tarde, início de noite. Que bom saber que você está aí do outro lado, fazendo companhia pra gente também, né? Onde quer que você esteja, obrigado pela audiência, pela preferência, por escolher a Rádio Grande Lago para te fazer companhia no seu final de tarde, início de noite, ou durante todo o dia aí, né? Tem muita gente que ouve a gente durante todo o dia. Liga a Rádio Grande Lago no comecinho da manhã e deixa o rádio ligado durante todo o dia. Vai, sai, volta, o rádio tá lá ligado. Quem faz isso, inclusive, é o Capitão Maneca, né? Ele tá com a Rádio Grande Lago ligada 24 horas por dia lá, né, Capitão? Por falar nisso, deixa eu começar essa segunda hora com ele aqui, né, o Capitão Maneca. Boa tarde, boa noite, Capitão. Tudo certo?
1: Meu Deus do céu, para a segunda hora aí do seu Porteira Aberta, que se vai firme no sertanejo raiz.
0: Opa!
1: Mágoa de Boiadeiro, mas com Pedro Bento e Zé da Estrada.
0: Que maravilha.
1: Um abraço para o Zé Lucas, é o grande programador de músicas sertanejas raiz no teu programa.
0: É.
1: Também para o Sérgio Copini. Sérgio Copini é fã número um do teu programa, ouve a Grande Lago desde a abertura até o fecha.
0: Um abraço.
1: E tanta gente, sertanejão raiz, Porteira Aberta, tem muito a dizer com isso. Obrigado aí a você por nos atender e parabéns. A passagem do Dia dos Pais foi lindo, tu fizeste lindas homenagens.
0: Obrigado.
1: E também muito deve-se a teus ouvintes, que são bons programadores. Um abraço, uma boa noite.
0: E o senhor é um desses, Capitão. Com certeza, um dos grandes programadores aqui do Porteira Aberta. Eu sempre digo, Porteira Aberta é feito por nós todos, né? Por isso que eu digo que vocês... Eu falo igual o Silvio Santos, vocês são meus colegas de trabalho aqui, né? Nós fazemos juntos o Porteira Aberta. Agora, 6h13... E o Capitão fez uma ótima pedida aqui. Para mim, Mágoa de Boiadeiro é com Pedro Bento Zé da Estrada. É a melhor versão aí de Mágoa de Boiadeiro que tem, com Pedro Bento e Zé da Estrada. Eu começo essa segunda hora com essa música maravilhosa aqui, nessa segundona de Porteira Aberta.

0: Segunda hora do Porteira Aberta. Mágoa de Boiadeiro, linda demais essa música, essa poesia que a gente inicia essa segunda hora. O Capitão citou aqui um dos nossos poetas aqui da música sertaneja, da música raiz, que é o Zé Lucas, né? Inclusive, ele me disse que essa música que eu vou tocar agora foi feita por ele onde, em homenagem aonde ele morava, Sítio ao Pé da Serra.
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0: Sua melhor companhia. Zé Lucas e Camargo. É o Porteira Aberta trazendo gente da nossa gente. Pratas da nossa casa.

0: Já já eu tô de volta, tem um recadinho aí pra você.
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vamos seguindo por aqui com o Porteira Aberta e as melhores sertanejas do seu início de noite, nessa segundona, o clima instável, né? A gente daqui a pouco traz pra você aí a previsão do tempo. Deixa eu falar, a partir de amanhã eu vou pegar uns dias de folga e dar folga pra vocês também, né? A Elis vai comandar o Porteira Aberta para vocês aqui todos os dias das 5 às 7. E na terça-feira que vem eu tô de volta por aqui com o Porteira Aberta, tá bom? E no domingo, é claro, a gente vai estar junto por aqui fazendo programa de domingo. Mas no jornalismo e no Porteira Aberta, até na semana que vem aí, eu vou dar uns dias de folga para minha voz, que tá complicado, né? Tá se arrastando. A gente precisa dar uma folga aí também e ver o que acontece, né? E dar uma folga pro ouvido de vocês, né? Vocês ouvirem a Elisa aí durante esses dias aí, conversando com vocês, batendo um papo e trazendo toda a alegria dela, descontração dela na comunicação amiga aqui na programação do Porteira Aberta, tá bom? Tenho certeza que vocês vão gostar e vão estar em ótima companhia. Deixa eu mandar um abraço aí pro Vodo Valina, Vó Cleusa, ouvindo o programa na Vila Rica. Tem dose dupla, tem Teodoro e Sampaio, tem Leôncio e Leonel. Com o tapete da sala e milagres de Aparecida. Ótimo final de tarde, ótima noite pra vocês, é ótima semana.

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1: E olha só, com a chegada do período eleitoral, a Justiça do Trabalho chama atenção para uma prática que busca interferir na liberdade do eleitor em escolher seu candidato e no exercício do voto livre e secreto. O assédio eleitoral nas relações de trabalho. Em muitas situações, patrões ou pessoas em posição de poder agem para induzir o trabalhador a votar em determinado político. Às vezes com promessas de benefícios ou mesmo com ameaças à continuidade do emprego. A prática é proibida e pode gerar consequências nas esferas trabalhista, eleitoral e, conforme o caso, criminal. O assédio eleitoral ocorre quando alguém utiliza sua posição de poder no ambiente de trabalho para influenciar, constranger ou pressionar trabalhadores a votar, deixar de votar ou apoiar determinado candidato, partido ou posicionamento político. Essas situações podem dar origem a ações trabalhistas na Justiça do Trabalho, especialmente em casos de ameaça, constrangimento, discriminação ou abuso do poder diretivo do empregador, com possibilidade de responsabilização e indenização pelos danos causados. Esse foi o caso de uma indústria de embalagens em Rio Verde, Goiás, condenada por coação política no ambiente de trabalho durante o segundo turno das eleições de 2022. No curso do processo, ficou constatado que a empresa promoveu reuniões para pressionar empregados a apoiarem determinado candidato nas eleições de 2022. Segundo depoimentos de testemunhas, os trabalhadores foram informados de que receberiam folga caso o candidato apoiado pela empresa vencesse o processo eleitoral. No caso, a Justiça do Trabalho condenou a empresa a indenizar por danos morais cada trabalhador ativo no período da campanha eleitoral no valor de R$1.000. Em outro caso, uma empresa de coaching de Vitória, no Espírito Santo, foi condenada a indenizar uma vendedora por assédio eleitoral também em 2022. A ação demonstrou que os empregados eram pressionados a manifestar seu voto no candidato apoiado pela empresa. A empresa fazia pressão psicológica para que os empregados se posicionassem publicamente em favor do então presidente da República, que concorria à reeleição. A gestora interferia para que os empregados revelassem o voto, deixando clara a possibilidade de demissão de quem não adotasse a mesma linha. Como a vendedora decidiu não revelar suas posições políticas, foi dispensada às vésperas do segundo turno com mais 3 colegas de trabalho. Na ação, ela demonstrou que a demissão foi motivada por não ter manifestado apoio ao candidato da empresa. Para tanto, juntou ao processo áudios e mensagens em aplicativos, e as testemunhas ouvidas confirmaram que a empresa apoiava o candidato e induzia os empregados a fazê-lo. A indenização foi fixada pela Justiça do Trabalho em R$8.000. Vale destacar que nem toda conversa sobre política configura assédio eleitoral. O problema ocorre quando há pressão, intimidação ou qualquer forma de constrangimento em razão da relação de trabalho. São exemplos de assédio sexual eleitoral: ameaçar, demitir, transferir ou prejudicar empregados caso não votem em determinado candidato, prometer aumento salarial, promoção, bônus ou qualquer benefício em troca de voto, obrigar trabalhadores a participar de atos, reuniões, passeatas ou campanhas políticas, exigir a divulgação de candidatos nas redes sociais, pessoais, dos empregados, constranger trabalhadores a revelarem quem pretendem votar, humilhar, perseguir ou discriminar empregados por suas opiniões políticas. Também configura assédio eleitoral qualquer tentativa de utilizar a relação de emprego para influenciar a liberdade de escolha do trabalhador durante o período eleitoral. Quem sofrer ou presenciar uma situação de assédio eleitoral deve, sempre que possível, guardar provas como mensagens, e-mails, áudios, vídeos, fotografias ou a identificação de testemunhas. Esses elementos podem contribuir para a apuração dos fatos. A denúncia pode ser apresentada ao Tribunal Superior do Trabalho, ao Conselho Superior de Justiça do Trabalho e ao Ministério Público do Trabalho. Também o denunciante pode solicitar o sigilo de sua identidade. O Conselho Superior da Justiça do Trabalho disponibiliza uma página na internet onde o eleitor pode tirar dúvidas sobre o que é assédio eleitoral, conhecer exemplos dessa prática e saber quais as penalidades. O empregador que praticar assédio eleitoral no trabalho pode enfrentar sérias consequências como multa, rescisão indireta do contrato de trabalho. Nesse caso, o trabalhador pode pedir a rescisão indireta do contrato de trabalho, podendo sair do emprego e receber direitos como se tivesse sido demitido sem justa causa, indenização por danos morais para o trabalhador e sanções penais, que pode chegar até a prisão, dependendo da gravidade da situação. É bom destacar que o empregador pode evitar esse tipo de problema, bastando apenas respeitar a escolha política de cada trabalhador e não usar o ambiente de trabalho para influenciar votos. É importante promover um ambiente justo e livre de pressões. 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

0: Chitãozinho e Chororó.
1: Estou aqui.
0: Lembrando os bons momentos da música sertaneja nos 80, 90. Quando o romantismo tomou conta da música sertaneja. E com certeza essa dupla Chitãozinho e Chororó teve muita influência nos que vieram depois, né? Faltando agora 10 minutos para 7.
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2: Alex Moreno, um abraço, uma boa noite.
0: Boa noite.
2: Companheiro, cuide bem da sua voz. Deus lhe deu o dom de comunicar, Deus lhe deu a inteligência, Deus lhe deu a humildade e Deus lhe deu a voz. E você sabe, a voz é teu instrumento. A Elis vai te substituir. Que coringa exemplar. Aliás, digo eu que a direção da Rádio Lago devia estar mais espaço, um espaço exclusivo para ela, que ela merece, competente e deseja e precisa vencer na vida. Quanto ao sertanejo universitário, vou te colocar uma coisa, você não goste. Quando era programador na Difusora 74, 78, na Rádio Universo em Curitiba, 32 em Grande Lago, o sertanejão universitário hoje tem uma, duas músicas boas. No tempo do Chitão e Chororó, quando começaram, tinha quatro. Aproveite essas, porque o sertanejo universitário, em si, não houve rádio FM. Imagine AM. Volte sertanejo raiz, volte gauchão casca grossa. Isso se chama porteira aberta. Um abraço grande, se possível, o Imperador Retrovisor.
0: Rapaz, eu vou falar uma coisa, né? Eu estava lendo o teu pensamento aqui, estava falando de sertanejo universitário, tem outra música boa. Juro para ti aqui, eu tinha colocado aqui para tocar Retrovisor com o Gustavo Lima e ia falar o seguinte: aqui está um exemplo de música feita agora, recentemente. Essa música é do ano passado, final do ano passado aqui, ela não tem um ano ainda, que foi gravada, né? Ela é do Gustavo Lima, composta pelo Gustavo Lima, o Marcos Esteves, o Vini Miranda e, além do Gui Prado, um dos grandes compositores dessa nova geração, que é o Thales Lessa. Quem lida com composição, quem estuda um pouco sobre sobre as músicas, além do cantor, do intérprete e o compositor que precisa, é muito pouco valorizado o compositor. Temos grandes compositores lá de trás, lá da música das antigas, lá grandes compositores que faziam verdadeiros poemas falando da história do campo. Por isso que eu falei ainda há pouco aqui do Zé Lucas, do Camargo, que fez essa música Sítio ao Pé da Serra, né? Que é linda, é um poema que ele fez falando da vida dele. E o Thales Lessa é um dos grandes compositores dessa geração, junto com o Gustavo Lima também, que antes de fazer sucesso como cantor, fez como compositor. E essa música aqui é uma das grandes letras desse momento em que a música passa por uma verdadeira difícil. Música dos anos 2000, complicada. E a gente encontra uma ou outra, e uma delas é essa aqui, ó. Para começar bem a segunda-feira, vamos começar agradecendo.

Pessoal, a gente vai encerrando aqui o Porteira Aberta de hoje e, ó, falhando a voz aqui de novo, né? Encerrando o Porteira Aberta de hoje, o capitão falou aqui sobre as composições e hoje em dia as músicas que vem sendo feita, que não traz mensagens realmente, né? Falando de amor que seja, falando do dia a dia do trabalhador, seja do campo ou da cidade mesmo. Temos composições, músicas sertanejas que falam do homem do campo que foi para a cidade devido ao êxodo rural que aconteceu e aí das dificuldades enfrentadas, né? Tem o Caboclo na Cidade que fala um pouco sobre isso também e outras tantas músicas aí. E falando das composições de hoje em dia, fiz há algum tempo uma música, se não me engano em 2023, mas a gente montou uma guia dela para ser gravada na semana passada ou retrasada e eu mostrei aqui para vocês. Ela conta a história de uma moça que foi violentada em casa, que acontece muito hoje em dia, é um problema social que precisa ser discutido, debatido e combatido. Foi violentada em casa pelo próprio pai e acabou caindo na vida, né? Como aconteceu já com tanta gente, né? Ela se chama Dama da Rua do Cais.

19 horas, eu vou ficando por aqui com o Porteira Aberta de hoje, começando essa semana maravilhosa, que seja uma semana espetacular a cada um de vocês. Eu desejo isso do fundo do coração e espero que seja realmente uma semana abençoada, tá bom? Eu entrego aí o Porteira Aberta aos cuidados da Elis durante a semana. Semana que vem, se Deus quiser e Ele há de querer, eu tô de volta aqui com o Porteira Aberta. Tchau, tchau.

0: A partir deste instante, a Rádio Grande Lago passa a transmitir a sessão da Câmara Municipal de Vereadores de Santa Helena.
1: Número 34/2016, que institui o Fundo Municipal de Calamidade Pública, FUNCAP, define suas finalidades, fontes de recursos, formas de gestão e governança. Bom dia, através do site da Câmara e pelo canal do YouTube e pelas rádios. Solicito a vereadora e primeira secretária Sandra Suete que faça a verificação de quórum.
2: Verifico a presença dos vereadores Adriana de Aquino Gracelli, Anderson Rodrigo Draghetti, Aquiles Marcelo Alba, Maurício Luiz Vairich, Paulo César Zembrezuski, Paulo Júlio Vazata, Sandra Aparecida Kojelisk Soete, Valdecir Volman e a ausência da vereadora Márcia Sutoriva por motivos de saúde.
1: Registrados também em áudio e vídeo a presença dos vereadores nominados. Então, constatamos aí a ausência da vereadora Márcia, motivos de saúde. Então, constatamos a presença do número regimental para a abertura da sessão. Invocando a proteção de Deus, declaro aberta a 23ª sessão ordinária do Poder Legislativo de 2026. Iniciamos a sessão, então, com a votação da ata eletrônica número 22 da sessão ordinária realizada no dia 3 de agosto de 2026. Essa ata, ela está em discussão, está em votação. Como não há nenhuma manifestação contrária, então fica aprovada. Passamos para o expediente. No expediente temos, então, uma solicitação de retirada do requerimento número 16/2026, qual fica, então, retirado da pauta pelos proponentes. Então, fica retirado, então, o requerimento de número 16. Hoje temos dois projetos, então, de lei baixando para as comissões, sendo o projeto de lei número 34/2026, que institui o Fundo Municipal de Calamidade Pública, FUNCAP, define suas finalidades, fontes de recursos, formas de gestão e governança e dá outras providências, e o projeto de lei número 20, aqui da Câmara Municipal, que declara de utilidade pública a Associação dos Pequenos Produtores do Rio Moreninha e dá outras providências. Passamos então ao pequeno expediente, onde temos alguns vereadores inscritos, e já passo a palavra então ao vereador Paulão.

0: Bom dia, senhoras vereadoras, senhores vereadores, santelenenses que nos acompanham pelas redes sociais, aqui da Câmara de Vereadores, ou pela imprensa escrita e falada. O que me traz hoje é um pequeno expediente, quero fazer uma reflexão aqui com os demais vereadores, dos últimos acontecimentos que a gente vem se deparando na Câmara de Vereadores, no nosso município, nas caminhadas que a gente faz aí pelo nosso município. Sabemos que é um período chuvoso, um período difícil aí, para os pequenos agricultores, mas eu quero assim ser bem direto e a gente tem que fazer uma análise do que a gente quer, do que a gente está propondo e o que nós estamos fazendo aqui. Eu penso que a gente é útil até muitas vezes até ser utilizado, né? Enquanto a gente vira é fantoche, a gente é útil, deixou de ser fantoche, a gente não deixa de ser útil, né? Então, esse é um ponto que eu quero trazer muito sério aqui para dentro dessa casa. Porque o nosso município, talvez, a gente tem que dar resposta para os nossos eleitores, para o nosso santelenense. Acho que a gente tem uma função muito forte aqui dentro, que é fiscalizar, cobrar e também propor. Porque nós, eu enjoei de falar que nós somos o para-choque, é nós que atendemos a comunidade, é nós que levamos as demandas. É nós que trazemos sugestões, é nós que fazemos indicações aqui para o nosso município, uns de forma mais efetiva, uns menos, mas sim, com respeito a todos. E Santa Helena é diferenciada, então Santa Helena precisa ser diferenciada, ela é economicamente diferenciada, ela não pode ser igual aos demais municípios que economicamente não são agraciados pelos royalties, pela economia que nós temos. E hoje a gente está no mês de agosto, são mais de 600 milhões que entrou nos cofres do município, e eu faço a pergunta para vocês, o que veio de efetivo para a produção de riquezas para o nosso povo santelenense? O que nós aprovamos? Nós aprovamos tudo aqui que foi pedido, né? E agora muitas coisas nem vão precisar mais ser aprovadas por nós, depois da última votação da LDO. Simplesmente o prefeito vai poder fazer o que ele quer. Mas o que foi trazido para o nosso santelenense? Se gabamos de muitas coisas, mas o que efetivamente a gente vai fazer é produzir riquezas para o povo santelenense? Porque para nós podermos fazer trabalho na habitação, dar mais casinhas, inúmeros projetos maravilhosos que a gente já indicou aqui, para a gente poder ajudar lá com a cesta básica, para a gente poder trazer uma indústria, para a gente poder... seja ela de frigorífico de peixe, que eu já fiz essa indicação aqui, aonde que está o investimento nas riquezas para entrar dinheiro nos nossos cofres e a gente poder fazer, o município ter esse dinheiro para fazer esses investimentos. Porque hoje eu me deparo assim, ó, são mais de 600 milhões, eu não vi um projeto efetivo que é da suinocultura, né? Viu o pessoal aí se gabando que foi dado o incentivo do calcário, 2 milhões. Isso é 36 horas, mais ou menos, de arrecadação dos nossos cofres. Então, isso a gente não devia ter, se gabar disso aí. A gente tem quase vergonha de se gabar, por soltar de cada 3, 4 anos, dar 2 milhões para uma fatia pequena de agricultores. Então, eu quero fazer assim, ó, quantas indicações eu fiz aqui para frigorífico de peixe, que seria lá, a ideia era instalar lá no distrito do vereador Inha, do vereador Maurício. O que as pessoas pediram lá foi 1,5 milhão. Prometeram, foram úteis para a campanha e foram descartados agora. 1,5 milhão, estão falando de média 60 empregos diretos e indiretos. Diretos são 60 empregos aí. Quanto que ia girar na nossa economia com todos esses poços que a gente tem aí, açudes, pontos de água, para produzir essa riqueza no nosso município. Hoje o peixe é o custo dele é alto, o risco é grande. Por isso a gente tem que ter esse tipo de ação, mas a rentabilidade também é enorme. Falei, fiz uma indicação aqui para gerar riqueza para o nosso comércio local, uma lei de incentivo das pequenas e microempresas, totalmente legal, amparado pela lei federal e lei do estado, não saiu do papel. Então, deixando desamparadas nossas empresas, né? Pequenos agricultores, vamos falar dos pequenos agricultores, que a gente chegava para ser o quarto produtor e tal, graças a esse povo trabalhador que nós temos aí. Mas qual é o incentivo que nós vamos dar para essas pequenos agricultores para eles darem rentabilidade, ter condições dignas, ou melhorar as condições familiares de renda, para a gente estar gastando o nosso comércio. Gente, o nosso comércio ele é fraco. O nosso comércio ele perde hoje para Interios, ele perde para Missal. Então, Medianeira e Marechal nem se fala. Mas cadê a política de incentivo para esse nosso povo aí? O dinheiro ele entra. São pequenas ações que fazem um movimento grande, mas não passa de uma obrigação. Enquanto a gente não está produzindo essas riquezas, aonde está indo o nosso dinheiro? Passa ano, entra ano e sai ano. Se vocês pararem e analisar um pouco, e isso é muito importante, quero chamar muita atenção para o santelense, vocês viram que basicamente a gente está indo em cima de função de terceirizações. Tudo é terceirização. Então, o emprego ele é legal, o emprego muitas vezes é bom, né, para uma meia dúzia, show de bola. Mas como é que fica Santa Helena? Aonde, Maurício, teus filhos irão trabalhar? A gente até faz na educação, acho que a Ana, com a sua equipe, é um trabalho maravilhoso, forma eles, mas eles vão trabalhar fora. Nós formamos para eles trabalhar fora, porque Santa Helena não tem um comércio forte. E aonde que está um incentivo para essas pessoas? E é milhões todo mês, todo ano saindo, que a gente investe. Então eu me preocupo muito, porque tudo está em cima da terceirização. E isso para mim é ineficiente. Vamos analisar, a grosso modo agora, se você for no pátio de máquinas da prefeitura, os tratores novos, os maquinários novos estão encostados. Porque o secretário não tem recursos para fazer a manutenção, trocar um filtro, trocar um óleo. Está parado. Municipal de Campo, parado por falta de dinheiro, por falta de licitar. Daí entra um monte de coisa, né? Parado. Né? O que mais a gente pode estar falando aí? E essas coisas eu quero deixar muito bem claro para a população, porque eu como vereador, várias coisas... Vereadora Adriana, eu avisei o prefeito, eu avisei a sua equipe. Quando eu fiquei sabendo dos rolos das bombas, eu falei para o secretário, falei para os gestores, não façam, que vai dar problema. Não façam. Tanto que, eu acho que o secretário, os últimos, ele já não assinou, o fiscal de contratos também já não está mais assinando. Por quê? Rolo, eu avisei. Das máquinas para fazer o trabalho para alguns pequenos agricultores, onde é que tem rolo em hora. Eu avisei, não façam. Com o vereador, com o fiscalizador do povo, eu avisei, não façam. No último contrato dos pequenos motoristas, eu avisei, não façam, porque é rolo. Então, assim... A gente acaba se deparando com algumas situações que eu quero chamar a atenção aqui. Eu, para mim, nós vereadores aqui, viramos sim um puxadinho. E viramos, e na LOA foi muito claro sobre isso. Eu discordo, respeito a vereadora Adriana quando ela falou na última sessão que não, mas sim, Adriana, porque quando nós fizemos as indicações, eu até concordo que ele poderia ser questionado por fora do prazo, mas no ano anterior também foi feito, a gente respeitou, porque a gente acreditou que foi para melhorar o projeto. Também foi feito fora de prazo e nós aceitamos. Então, assim, não adianta um secretário que não participou de um pleito político, que não apareceu durante a campanha, que não acreditou no projeto do prefeito, vir aqui gritar, dar tapinha e todo mundo se enfiar embaixo da mesa. A partir do momento que a gente faz isso, gente, nós temos que pedir assim, ó, meu tempo está estourando, o vereador que pensa que não pode fazer isso, ele tem que pedir para sair da casa.
1: Essas foram as considerações do vereador Paulão. Passo a palavra agora ao vereador Aquiles.
2: Senhor presidente, bom dia, nobres colegas vereadores, nossa comunidade está nos assistindo e todos aqui presentes. Senhor presidente, eu venho hoje aqui para falar um pouco das nossas visitas, nossas agendas, vamos com calma, falando pontualmente de alguns assuntos que a gente foi levar ao executivo e infelizmente realmente não tivemos sucesso por enquanto, por hora. Eu vou prestar esclarecimento aqui para a comunidade do bairro Nascer do Sol. Nascer do Sol agora, pela nova planta do nosso município, ele engloba ali o bairro o Porto Seguro e mais 40 e poucos moradores que vem me pedindo há muito tempo, Aquiles, nós temos aqui todas essas famílias e nós não temos uma praça, nós não temos uma calçada adequada, iluminação adequada, e o nosso único divertimento era poder fazer uso do ginásio do SICA para jogar bola, fazer um salãozinho. E eu, na época, procurei a secretária de esportes e fui muito bem recebido, e ela justificou, e é uma justificativa muito válida, né? Nosso município, todos sabem, investe muito bem em esporte, e os ginásios do nosso município, estão todos sendo bem ocupados pelas todas as atividades, handebol, basquetebol, futsal, vôlei, e o único ginásio, então, que não está sendo ocupado nesse momento para isso, é o ginásio do SICA. E o ginásio do SICA, ele pertence, então, na verdade, não à Secretaria de Esportes, e sim, ele fica lotado junto à Secretaria de Assistência Social. Então, procuramos a secretária, e ela falou, oh, infelizmente, aqui nós estamos com um problema de pessoa responsável para cuidar os horários. Tiveram algum problema lá, a gente não sabe certinho o que aconteceu, que impede eles de fazerem, então, essa logística das quadras. Eu acho que o vereador Maurício também é sabedor, não. No seu distrito, o ginásio ele é ocupado, o pessoal usa, né? Pois é, e nos outros distritos também. E eu acho que ali é uma comunidade grande. Então, infelizmente, Juliano, você é o meu interlocutor do bairro, nesse momento eu não posso dar uma informação positiva sobre se vai ser regularizado algum dia, algum horário, para vocês voltarem a ocupar essa quadra, para se divertirem, mas nós vamos buscar, sim, indicações, então, para que aconteça as melhorias. A gente sabe que está sendo reformada a praça do Parque Verde, mas o Parque Verde já não pertence ao Nascer do Sol, é outro bairro. Sabemos também que teve pedido, né, de vereadores, que teve aditivo de emenda, já está sendo licitado o meu campinho, né, vereadora Sandra? Naquele local do Porto Seguro, que também já vai abranger um pouco. Mas eu acho que o ginásio, né, a gente vai entender um pouquinho mais com a secretária de Assistência Social o porquê não é possível, nem que seja um dia da semana, então, para a comunidade fazer uso da quadra, né? Eu acho que tem vigilante que fica à noite e também não vejo por que ter que ser estendido, talvez seja um horário das 6 às 8, no máximo, 2 vezes por semana, para a comunidade fazer uso. Eu lembro que quando eu era pequeno, quando eu era jovem, a gente fazia muito uso das quadras, do ginásio. E era um momento que a gente podia se divertir, entender um pouquinho, e acho que isso a gente acaba perdendo. Então, está aqui nossa reclamação nesse sentido. Felizmente não conseguimos a resposta que buscávamos. E semana que vem eu vou falar um pouquinho sobre o programa Desenvolve Santa Helena, que aí entra um pouquinho no que o vereador Paulão falou. O nosso município, ele tem grandes programas, e eu fui procurado por alguns empresários, até por alguns representantes de instituições financeiras, dizendo que o Desenvolve Santa Helena está suspenso. Programa de crédito, um dos melhores do país, gosto de falar sobre isso. E a gente vai entender, vai procurar informações para saber se realmente está suspenso, o porquê está suspenso, se o secretário de Desenvolvimento Econômico não está dando a devida atenção, se o secretário de Desenvolvimento Econômico não está fazendo a gestão, ou se eu venho aqui semana que vem com todo prazer e queimo a língua e falo, não, isso aí foi um desentendimento, o programa está funcionando sim, ele está atendendo todas as empresas, como foi desde a sua criação lá em 2021. Para falar um pouquinho também da visita que fizemos, Santa Helena vai ter o primeiro hackathon, que já tem nome, é o Hackeara. Hackathon, para quem não está familiarizado com a expressão, é uma competição onde alunos se encontram no mesmo ambiente por 3 dias no mínimo, e dentro desses dias é lançado um desafio para eles resolverem. Para a gente trazer um para mais familiar, assim, vamos dizer aqueles programas que a gente tem, o Super Chef, o Master Chef, que vem um chefe de cozinha e fala, ó, vocês têm que fazer um prato à base disso, disso, disso. O Hackathon é isso, é um desafio, e é feito pela UTFPR, em parceria com o município, com a Associação Comercial. Vai acontecer já no início do próximo mês, e eu achei muito interessante, porque o desafio, isso já tem link de inscrição dentro da internet, o desafio vai ser resolver problemas da nossa região, com ênfase principalmente na questão ambiental, na produção de... no excesso de produção de dejetos suínos, por exemplo. Então, vem a calhar, é uma oportunidade para empresas serem parceiras, é uma oportunidade para serem... buscar, inclusive, novos talentos, porque os alunos, não é só os alunos da UTF de Santa Helena, todos os 13 campos vão ser convidados. São mais de 100 inscritos que vão passar 3 dias lá no Balneário Terra das Águas, sem dormir praticamente, para tentar definir e achar soluções. São vários projetos, eles são preparados para isso, e nós aqui ainda no nosso campus temos todo o suporte do pessoal da agronomia. Então, parabéns ao UTFPR por até lançar o primeiro Hackathon de Santa Helena. Eu acho que é o primeiro Hackathon. Deixa eu corrigir, não vai ser no Balneário, lembrei, vai ser dentro das instalações da UTFPR, porque vai abranger até 100 pessoas, então é possível ser feito lá. E parabenizar a Associação Comercial, que está dando ênfase e ajudando eles nessa missão tão importante para o desenvolvimento do nosso município e de inovação. Seriam essas minhas considerações, senhor presidente.
1: Essas foram as considerações do vereador Aquiles para o espaço do Pequeno Expediente. Esses, então, eram os vereadores inscritos para o Pequeno Expediente. Passamos, então, para a ordem do dia, nossas indicações. E já iniciei com a indicação de número 205, da autoria do vereador Maurício Varch, que sugere ao prefeito municipal que determine o setor competente a realização de estudos técnicos e, subsequentemente, a implantação de galerias de águas pluviais em todas as ruas do distrito de São Clemente. A indicação de número 205 está em discussão.
3: Peço a palavra, senhor presidente.
1: Com a palavra, vereador Maurício, proponente à indicação.
3: Cumprimento, senhor presidente, colegas vereadores, todas as pessoas aqui presentes no plenário e principalmente a população de Santa Helena que nos acompanha pelas rádios e pela internet. Senhor presidente, essa indicação já tenho feito no ano passado e é de extrema importância para o distrito de São Clemente. Toda vez que acontece chuvarada, época de chuva, a população acaba procurando a gente e passando essa demanda. Peço que o prefeito dê uma atenção especial, que tudo depende do prefeito autorizar e determinar que seja feito um estudo para ver as ruas que tem alagamento, as ruas que quando é época de chuva o pessoal não consegue caminhar de a pé, e as ruas que não tem boca de lobo, as galerias pluvial, e está fazendo um estudo e posteriormente está botando em execução um plano, nem que seja a longo prazo, mas que venha trazer um bem-estar para a população ali do distrito de São Clemente, e resolvendo o problema de alagamento de rua, as ruas que não tem boca de lobo, escoamento da água pluvial, e que venha resolvendo esse problema, que é um problema antigo do distrito. Então fica aqui a minha sugestão ao prefeito, que dê uma atenção com bons olhos, e através dos secretários competentes da secretaria, que tenha fazendo esse estudo e posteriormente pronto em execução esse plano, que vai trazer dignidade para as famílias ali do distrito de São Clemente. São essas minhas considerações, senhor presidente.
1: Essas foram as considerações do vereador Maurício sobre a indicação de número 205, que está em votação.
0: Senhor presidente, peço a subscrição da indicação do vereador Maurício.
3: Subscrição aceita.
1: Só lembrando, então, que as subscrições agora elas estão sendo feitas já dentro do SAPL, então não tem necessidade da assinatura, então já vai ser direto pelo sistema. Então, a indicação de número 205, ela está em votação. Como não há nenhuma manifestação, então, ao contrário, então fica aprovada. Indicação de número 206, também de autoria do vereador Maurício, que sugere ao prefeito municipal a necessidade de reforma da subprefeitura do distrito de São Clemente, com atenção especial e substituição e reparo do telhado de cobertura dos maquinários que se encontram danificados e quebrados. A indicação de número 206 está em discussão.
3: Peço a palavra, senhor presidente.
1: Com a palavra, vereador proponente.
3: Senhor presidente, essa demanda, essa indicação, já há muitos anos temos a subprefeitura ali no distrito de São Clemente, e teve um ventaval uma época e arrancou o telhado, então os maquinários ficam ali no tempo pegando chuva e sereno, E a subprefeitura ali é um ponto de referência do distrito. O distrito São Clemente é a entrada do município de Santa Helena, então todo mundo que passa por ali acaba vendo aquela subprefeitura naquele estado. Isso há muitos anos, já temos passado essa demanda, feito essa indicação, várias cobranças da população. E inclusive no ano passado, na Câmara Itinerante, tivemos ali com os vereadores, teve um empresário que se disponibilizou a doar os brasilites para fazer a cobertura daquele terreno. Está aqui os vereadores, estava junto, o presidente da Câmara. E posteriormente ia ser feito e até hoje não foi feito nada. Então já estamos indo para quase 2 anos de governo do prefeito Dinho. E nem a subprefeitura, que é um dever do município, da administração, de botar em ordem, não foi feito. Então fica ali, diariamente a gente escuta a piadinha, deboche da administração por falta de pequenas coisas, de tomar providência, um valor baixo, insignificante para um município tão rico com tanto dinheiro. Simplesmente é fazer, administrar bem o dinheiro do povo e estar retornando para o povo. Então fica aqui minha cobrança, minha indicação, que o prefeito olhe com bons olhos também ali e faz um projeto e faz a reforma naquela subprefeitura que vai contentar todos os pessoal ali do Distrito São Clemente e também toda a população de Santa Helena. Fica aqui a minha indicação, senhor presidente.
1: Essas foram as considerações do vereador Maurício sobre a indicação de número 206, que está em votação.
4: Questão de ordem, senhor presidente, eu peço a subscrição da indicação. E para colaborar um pouquinho, vereador, quanto secretário, várias vezes a gente levou a Alessandra para lá. Ela é a moça que faz os projetos da secretaria e ela comunicou a nós na terça, ao subprefeito, que agora está pronto o projeto, terminou e vai para o

0: Valdecir Vollmann, que sugere ao prefeito municipal a possibilidade de realizar a construção de acostamento e calçada no distrito de São Clemente em frente ao conjunto habitacional Morada do Sol, na PR-317, até a entrada da linha Aparecida, com a extensão aproximada de 240 metros. A indicação do número 207 está em discussão.
1: Peço a palavra, senhor presidente.
0: Com a palavra, vereador proponente.
1: Senhor presidente, colegas vereadores e vereadoras, eu faço essa indicação porque é um movimento grande que tem do mutirão até na entrada da Aparecida, onde que vem de todas as comunidades, e não tem acostamento nada, então uma curva ali. Então, como que ali está municipalizado até na entrada da Aparecida, mais ou menos 240 metros, eu peço que fazeria, de repente, mais uns 2 metros de acostamento, como só tem 1 metro, então uma curva, e no outro lado tem uma proteção, não consegue sair fora. Poderia ser feito para calçada também, tem bastante pessoas que vêm do interior e as pessoas da vila que usam. Seria ideal para a segurança das pessoas. Obrigado.
0: Essas foram as considerações do vereador Valdecir Winha sobre a indicação do número 207, que está em votação.
2: Gostaria de parabenizar o vereador Winha. É uma demanda, uma das maiores linhas, né? Aparecida, Sanga Natal, Braço do Norte. Tem um tráfego bastante pedestre, ciclista ali. Então, também gostaria de pedir a subscrição.
1: Aceita, presidente.
0: Então, como não há nenhuma manifestação contrária, então fica aprovada a indicação aí do número 207. Indicação do número 208, de autoria do vereador Aquiles Alba, que sugere ao prefeito municipal que estude a possibilidade de ser realizada a reforma e ou construção de canaletas de escoamento de água pluviais nos trechos do distrito da Moreninha até o rio Morenão, e na Cerâmica, Toebe e até a Lagoa Seca, bem como a construção de galerias e bocas de lobo na estrada que liga o distrito da Moreninha à linha Santa Cruz, no trecho entre a propriedade do senhor Edson Pereira de Almeida e até a rodovia PR-495. A indicação de número 208 está em discussão.
3: Peço a palavra, senhor presidente.
0: Com a palavra, vereador proponente.
3: Senhor presidente, a indicação então vem de encontro a uma visita que fizemos no distrito de Moreninha. Distrito de Moreninha, um dos grandes distritos do nosso município, e passamos em alguns moradores, alguns ilustres moradores de lá, em especial ao ex-vereador Quirinão. Junto com ele demos uma volta em toda a região, passei também na subprefeitura do nosso subprefeito, o Euclides, o Canha. E aí, pedi, né? Eu queria ver algumas situações, chamei ele e achei realmente os trechos, são 3 frentes aqui, para quem conhece a área, né? Uma que liga Moreninha a Santa Cruz, que não tem galeria, é um trecho pequeno ali, mas sempre empoça muita água. Talvez fazer essa galeria já vai dar um auxílio a grandes produtores, a pequenos produtores daquela região, porque esse asfalto aí que liga Santa Cruz, ele é bem utilizado. Outra situação também é a outra saída aí de Moreninha, que vai lá para São Miguelzinho, e também é um acesso para São Roque, muito bem utilizado, e realmente a erosão tomou conta, fechou as galerias, entupiu tudo aquilo. Talvez um projeto, um estudo, seria até viável para fazer uma melhoria bem significativa. E na rodovia, que a gente escuta muito, infelizmente, quando a gente se fala em Lagoa Seca, mais ou menos está sempre... aconteceu na Lagoa Seca, algum acidente grave. Então, um trecho perigoso, e dependendo da chuva que tem, acaba entrando muita terra para dentro da pista, e as canaletas lá foram destruídas, devastadora a força das chuvas. Então, eu acho que aquelas canaletas devem ser feitas, inclusive do lado mais próximo aqui à unidade da LAR, as canaletas estão funcionando muito bem. Então, aquele trecho especial que dá acesso para algumas propriedades ali, também do clearing, é perigoso, né? O pessoal sai com um implemento agrícola ali para tentar contornar a rua, não tem uma área segura, não consegue atravessar, e isso está gerando muito transtorno, perigo para os moradores e para todo mundo que passa nessa rodovia. Então a gente pede uma atenção especial essas 3 frentes de saída do distrito de Moreninha. Seria essas nossas considerações, senhor presidente.
0: Essas foram as considerações do vereador Aquiles sobre a indicação do número 208 que está em votação.
4: Gostaria de parabenizar o vereador Aquiles e dizer também

0: Essa demanda chegou até mim, ali da família do Seusler, né, que vai para Santa Cruz, e na família Toeb também, lá que vai para São Miguelzinho. Então, gostaria de parabenizar você e pedir subscrição da indicação.
1: Subscrição aceita, senhora vereadora.
2: Também por questão de ordem, vereador Aquiles, gostaria de pedir a subscrição, te parabenizar. Também já fui procurado ali, já passei em momentos ali de chuva. Então é um lugar ali que realmente necessita com urgência aí desse trabalho aí, desse serviço para essas canaletas, enfim, essa rede de tubulações para resolver aquele problema. Então peço subscrição da indicação.
1: Subscrição aceita, senhor presidente.
2: Indicação então do número 208, ela está em votação. Como não há nenhuma manifestação contrária, então fica aprovada. Indicação do número 209, da autoria da vereadora Sandra Suete, que sugere ao prefeito municipal que determine ao setor competente a notificação de todas as empresas contratadas pelo município para execução de obras, reformas e construções, para que afixem em local visível placas contendo as seguintes informações: valor da obra, prazo previsto para execução, com data de início e término, identificação da empresa responsável pela execução, número do contrato administrativo, quando aplicável. A indicação de número 209 está em discussão.
0: Peço a palavra.
2: Com a palavra, a vereadora proponente.
3: Cumprimento, senhor presidente, caros colegas vereadores, as pessoas que nos ouvem através dos meios de comunicação. Caros colegas vereadores, acredito que essa indicação ela nem deveria existir, porque isso é uma obrigatoriedade da gestão pública estar prestando essa informação à população. Porém, em uma obra que eu fui visitar aí, justamente porque a população está ciente da função de fiscalizador que deve ter e também de nós sermos fiscalizadores, e me pediram que eu fizesse uma visita na obra do CEMEI Meu Cantinho, na Baixada Amarela, onde essa obra não tem placa pública, tendo essas informações que devem estar, que são previstas em lei e devem estar aí no local visível para que a população tenha esse conhecimento, qual o valor total da obra, quando que é o prazo previsto, a quantidade, a metragem dessa obra, o que vai ser realizado lá. Então, no CEMEI Meu Cantinho, nós temos aí, como nós temos esse conhecimento via portal de transparência, essa obra vai custar R$ 2.945.000, com ampliação e reforma de alguns locais das salas, de alguns locais lá desse CEMEI que já existe, que foi entregue em 2017. Porém, ele já precisa de reforma. Aí fica também essa observação, né? Onde tive um comentário onde nós não somos só a terra das águas em Santa Helena, mas nós também somos conhecidas como a terra de reformas. E esse CMEI já vai necessitar de reforma nesse valor. Então, com o término previsto para 12 meses... a empresa responsável por essa execução, a empresa prestadora de serviço Love. Então, já estou informando para as pessoas antes dessa placa ser afixada. Então, gostaria de pedir à administração municipal que viabilizassem todas as obras de reforma, de ampliação, que fossem afixados essas informações que são de extrema importância para a população estar aí ciente de onde está indo os valores que estão sendo destinados às obras públicas, como também ficar a par se realmente esses prazos eles vão ser respeitados, esses prazos de execução, para que vocês tenham esse conhecimento total. Então, fica esse pedido vindo da população para que a administração municipal respeite o que é de obrigação e afixe essas placas nas reformas do nosso município. Seriam essas as minhas considerações.
2: Essas foram as considerações da vereadora Sandra sobre a indicação do número 209, que está em votação. Como não há nenhuma manifestação contrária, então fica aprovada a indicação do número 209. Indicação do número 210, também de autoria da vereadora Sandra, que sugere ao prefeito municipal que estude a possibilidade de atender as reivindicações dos moradores e usuários da via Avenida São Paulo com a rua Pará, em razão do intenso fluxo de veículos e da recorrente circulação em velocidade acima da adequada, no referido cruzamento, aumentando o risco de acidentes, e a implantação de uma lombada elevada contribuirá para a redução da velocidade dos veículos, proporcionando maior segurança aos pedestres, melhorando a travessia e promovendo um trânsito mais organizado e seguro. A instalação desse tipo de dispositivo deve ser precedida de estudo técnico e acompanhado por sinalização exigida pela regulamentação de trânsito. A indicação de número 210 está em discussão. Indicação de número 210 está em votação. Como não há nenhuma manifestação contrária, então fica aprovada a indicação de número 210. Indicação de número 211, de autoria dos vereadores Adriana de Aquino Gracielli e Paulo Júlio Vazata, que sugere ao prefeito municipal que estude a possibilidade de fazer a construção de um abastecedor comunitário de água na linha São Brás, destinado ao atendimento das atividades agrícolas da comunidade. A indicação de número 211 está em discussão.
0: Peço a palavra.
2: Palavra então da vereadora Adriana, proponente então a indicação de número 211.
0: Bom dia, senhores colegas vereadores, a população que nos escuta. Só para justificar, essa indicação veio ao encontro, foi procurada pela comunidade, e dizer que sei que tem umas parcerias que foi feito com a Itaipu, esses abastecedores, alguns lugares foi feito já, uns estão em construção o projeto, mas peço à administração que faça esse abastecedor na família do, principalmente que me procurou, a família do Agostinho, da região de São Roque. Então, peço que faça nessa comunidade, que atenda toda a comunidade lá, faça o abastecedor, que a pessoa agora consiga abastecer com viabilidade, porque os que tem lá estão em condições precárias mesmo. Então, peço que faça um estudo. Eu, como subprefeita lá de Vila Celeste, sei que foi feito na outra administração, não foi feito nessa, não foi pedido para os subprefeitos estar indicando esses local. Deu muito problema, foi feito dois abastecedores próximos e a população ficou desassistida por um tempo. Então, peço que seja feito um estudo para que todas as comunidades recebam esses abastecedores. Sei que a parceria com a Itaipu, muito válido esse projeto, mas que faça esse estudo para fazer direcionado a esse local lá, que a situação está complicada lá e pode melhorar, com certeza. Seria isso, senhor presidente e colegas vereadores.
2: Essas foram as considerações da vereadora Adriana sobre a indicação do número 211. Como tem mais um autor, então continua em discussão. Indicação de número 211, então ela está em votação. Como não há nenhuma manifestação contrária, então fica aprovada a indicação de número 211. Indicação de número 212, de autoria do vereador Paulo César Zembrezuski, que sugere ao prefeito municipal que estude a viabilidade de elaborar um programa de distribuição de placas solares a fundo perdido a todos os clubes comunitários e associações sem fins lucrativos do município. A indicação de número 212 está em discussão.
4: Peço a palavra.
2: Com a palavra, vereador proponente.
5: Senhor presidente, senhoras vereadoras, senhores vereadores, de uma forma bem rápida, essa indicação ela é muito simples. A grande maioria dos nossos clubes, entidades, comunidades que a gente tem aí, principalmente no interior, tanto o clube comunitário como a igreja são praticamente o mesmo CNPJ, a mesma matrícula, e estaria beneficiando os dois aí, trazendo economia para essas comunidades que vivem de pequenas ações, pequenas atividades, né? E essas placas solares com certeza ia dar um ganho muito grande para a comunidade em todo o final do mês. Estaria ajudando tanto os clubes, as comunidades, como também as igrejas. Então, são uma forma simples, acho que barata para o município, mas de grande valor aí para as comunidades que estão envolvidas e para aquelas pessoas que dedicam o seu dia a dia para deixar essas comunidades em plenas condições. Seria isso, senhor presidente.
2: Essas foram as considerações do vereador Paulão sobre a indicação do número 212, que está em votação. Como não há nenhuma manifestação contrária, então fica aprovada a indicação de número 212. Indicação de número 213, de autoria do vereador, também vereador Paulo César Zembrezuski, que sugere ao prefeito municipal que, através da secretaria competente, que venha implantar um programa de inseminação artificial na suinocultura, conforme os moldes já existentes na agropecuária do gado leiteiro. A indicação de número 213 está em discussão.
4: Peço a palavra.
2: Com a palavra, vereador proponente.
5: Senhor presidente, senhores vereadores, senhoras vereadoras, essa indicação não é diferente, uma visita que eu estive fazendo aí para um agricultor do nosso município. Ele pediu esse incentivo, até mesmo ele, essa pessoa, ela tem um ciclo completo da produção de suínos, e basicamente ele não é atendido por nada, não se encaixa nos programas do nosso município. Acredito que são poucos produtores voltados a essa área que vão estar precisando desses trabalhos, então é uma situação bem, bem pontual para alguns produtores do nosso município. A gente tem na parte de vaca leiteiras e produção, enfim, mas não tem para a área de suínos. Então fica essa indicação, acho que vai ser para aquelas pessoas que queiram, né, a gente vai estar atendendo o ciclo completo, então, do pessoal que trabalha com granjas.
2: As considerações do vereador Paulão sobre a indicação do número 213, que está em votação.
3: Senhor presidente, por questão de ordem, gostaria de pedir a subscrição da indicação do vereador Paulo.
0: Quero parabenizar também o vereador Paulão e pedir a subscrição da mesma.
5: Senhor presidente, subscrições aceitas.
2: Indicação então do número 213, então ela está em votação. Como não há nenhuma manifestação contrária, então fica aprovada a indicação do número 213. Indicação do número 214, de autoria dos vereadores Adriana Daquino Graciela e Paulo Júlio Vazata, que sugere ao prefeito municipal que estude a possibilidade de fazer calçamento com pedra irregular na comunidade de Santa Helena Velha, que irão beneficiar as famílias Petri e Bezen. A indicação do número 214 está em discussão. Indicação, então, do número 214 está em votação. Como não há nenhuma manifestação contrária, então fica aprovada. Indicação do número 215, de autoria do vereador Valdecir Vormoinha, que sugere ao prefeito municipal que estude a possibilidade de credenciar empresas especializadas para realizar o transporte de dejetos de suínos aos agricultores do município de Santa Helena. Propõe ainda que cada produtor rural possa ser beneficiado com até 40 cargas por ano, sendo que o município subsidie 50% do valor de cada carga. O agricultor efetuará o pagamento integral do serviço à empresa credenciada e mediante a prestação de nota fiscal e dos demais documentos exigidos. Solicitará o reembolso de parte subsidiado pelo município. A indicação do número 215 está em discussão.
6: Peço a palavra, senhor presidente.
2: Com a palavra, vereador proponente.
6: Senhor presidente, faço essa indicação. Trabalho lá na subprefeitura há vários anos e o que acontece é que nós temos os distribuidores de esterco que são puxados no trator. Mas hoje não é todas as pessoas que têm o trator. Então, como que está crescendo bastante os caminhões no nosso município que fazem esse trabalho, faço essa indicação para ser credenciado esses caminhões, como tem em alguns lugares, e aí o produtor contrata mesmo a empresa, faz o serviço que é de grande valia para eles, puxar na grama, no pasto, são todos praticamente os caminhões que são traçados, e aí ele acerta com a empresa, e aí traz, e a prefeitura reembolsa 50%, que vai ajudar muito na produção para eles, grama, milho, para silagem, vai ajudar muito. Então, seria muito importante, senhor presidente.
2: Essas foram as considerações do vereador Inha sobre a indicação do número 215, que está em votação.
7: Gostaria de parabenizar o vereador e pedir a subscrição.
5: Também quero aproveitar o momento para parabenizar o vereador Inha e pedir a subscrição dessa indicação.
0: Parabenizar o Inha e dizer que na sua prefeitura realmente vai ser muito válido essa sua indicação.
8: Senhor vereador, gostaria também de subscrever a sua indicação.
9: Também peço ao vereador Inha a subscrição.
6: Aceita, senhor presidente.
2: Vereador, parabéns pela indicação. Isso vai ajudar, inclusive, nessa parte do passivo ambiental, dos dejetos. Então, a gente é um município que tem a suinicultura muito forte. Então, parabenizo, então, pela sua indicação e peço a subscrição dela também.
6: Aceita.
2: Indicação, então, do número 215, ela está em votação. Como não há nenhuma manifestação contrária, então fica aprovada a indicação de número 215. Indicação de número 216, vamos retirar ela de pauta. Então a indicação de número 216, ela é de autoria da vereadora Márcia, então como ela está ausente hoje, problema de saúde, então retiramos ela de pauta para que ela possa ser lida numa outra sessão e votada. Indicação de número 217, de autoria do vereador Valdecir Volma, que sugere ao prefeito municipal que seja realizada a substituição dos tubos já existentes na localidade do rio que cruza a rua Santa Catarina, no distrito de São Clemente, por tubos de maior diâmetro e maior capacidade de vazão. A indicação do número 217 está em discussão.
6: Peço a palavra, senhor presidente.
2: Com a palavra, vereador proponente.
6: Senhor presidente, essa indicação que eu faço, a questão daquele rio nosso que passa dentro do distrito, então vem todas as águas dos muros do rio e passa ali. Esse bueiro seria de grande valia a gente trocar, porque são duas fileiras que passam de tubo 80 e é muito estreito aonde que chega. Então, quando dá muita chuvarada, a água bate para cima, é mais baixo, ela sai para os lados. Numa visita que eu fiz no dia 23 a Curitiba, eu conversei com o Rouney, ele é o diretor-chefe do IAT. Ele até mesmo já esteve com nós, né, Maurício, lá em São Clemente, ano passado, nesse rio. A gente, quando estava na Secretaria de Meio Ambiente, a gente conseguiu uma licença, mas é uma licença prévia para uma limpeza. Então, as meninas do meio ambiente acompanharam e ela era bem específica, eles não deixam a gente mexer muito nas árvores e coisa arada. Então, precisaria ter feito mais coisas, porque é um problema que a gente tem naquele rio. O Volney atendeu a nós, o prefeito estava junto, o Fabrício, e encaminhou nós ao pessoal do planejamento. Então, o João Alfredo Costa Neto, que ele é engenheiro civil, gestor técnico do IAT, atendeu a gente. Já estavam com os mapas todos abertos lá do distrito e falaram então para nós que o primeiro passo seria contratar uma empresa para fazer toda a topografia desde lá da entrada da Aparecida, onde que a água desce pelos muros, até ali embaixo, para ver qual seria o trabalho que teria que ser feito certo para funcionar. Até mesmo ver o leito do rio, como funciona. E aí a gente pediu sobre essa questão da troca dessa tubulação. Ele falou que a gente precisa fazer uma ortoga d'água para fazer isso. Então eu falei com o secretário Duda, falei: ó, Duda, a gente precisa com urgência que essas previsões que estão vindo aí para... Enquanto a gente estava na secretaria, a Defesa Civil pertencia a nós, então vem a notificação do pessoal direto. Então aí as previsões para outubro, novembro são de muita chuva. Então a gente precisaria estar trocando. O Duda falou que vai fazer o croqui, o projetinho, que precisa ter o projeto da troca para poder conseguir a ortoga da licença, senão não pode mexer no rio. Mas o Volney falou que iria com urgência providenciar a partir que chegasse lá. Então, tomara que funcione logo para a gente poder resolver pelo menos esse problema que tem ali, para ver se a gente faz um projeto mais grande e faz um estudo certinho para ver como que funciona. Obrigado, senhor presidente.
2: Essas foram as considerações do vereador Ainha sobre a indicação do número 217, que está em votação. Como não há nenhuma manifestação contrária, então fica aprovado. Essas então eram as indicações para a sessão de hoje. Hoje não temos então nenhuma moção protocolada, passamos aos requerimentos. Então, onde temos um requerimento então para discussão e votação, sendo o requerimento do número 17, de autoria do vereador Maurício Vaz. Peço que a primeira secretária, Sandra Sueto, faça a leitura do requerimento número 17 de 2026.
3: Solicita informações e documentos ao Poder Executivo Municipal acerca do projeto de lei número 34 de 2026, que institui o Fundo Municipal de Calamidade Pública, FUNCAP. Seu presidente, o vereador Maurício Luiz Vaires, no uso de suas atribuições regimentais, requer, após ouvido egrégio plenário, o encaminhamento do presente requerimento ao Poder Executivo Municipal para que preste informações e encaminhe documentos relativos ao projeto de lei número 34 de 2026, que institui o Fundo Municipal de Calamidade Pública, FUNCAP. O projeto possui relevante interesse público, mas prevê a criação de estrutura de governança, concessões de benefícios, contratações de serviços, realização de obras, abertura de créditos adicionais e outras medidas com possível impacto financeiro e administrativo. As informações solicitadas são necessárias para adequação à análise legislativa, ou melhor, para adequada análise legislativa, especialmente quanto à legalidade, à responsabilidade fiscal, à compatibilidade orçamentária e à viabilidade de execução da proposta. Informações solicitadas. Requer-se ao Poder Executivo Municipal que informe: 1. Qual será o valor inicial do FUNCAP, bem como a respectiva fonte de recursos e a existência de dotação orçamentária específica na lei orçamentária vigente? 2. se será necessária abertura de crédito adicional, indicando a modalidade, o valor estimado e a fonte dos recursos. 3. Se foi elaborada estimativa de impacto financeiro e orçamentário, encaminhando-se cópia do documento caso existente. 4. Qual será o custo anual estimado para a manutenção e o funcionamento do fundo? 5. Qual órgão municipal será responsável pela gestão do FUNCAP? E se haverá necessidade de criação de cargos, funções, gratificações, contratação de serviços ou serviços terceirizados? 6. Se a Coordenadoria Municipal de Proteção e Defesa Civil, COMPDEC, está formalmente instituída, encaminhando-se à norma de criação e informações sobre a sua estrutura atual. 7. Se existe em Conselho Municipal ou órgão equivalente de defesa civil, gestão de riscos e desastres, encaminhando-se sua legislação de criação, composição e atribuições. 8. Como serão definidos o mandato, a composição, os suplentes, os critérios de escolha dos representantes da sociedade civil, o quórum e o processo decisório do Conselho Diretor do FUNCAP, inclusive em situações emergenciais. 9. Quais são os critérios, valores, prazos, documentos exigidos e procedimentos de fiscalização para concessão do aluguel social, apoio financeiro direto e demais benefícios previstos no projeto? 10. Como será assegurada a impessoalidade, a publicidade, a igualdade de tratamento e a proteção dos dados pessoais dos beneficiários? 11. Qual será o impacto financeiro e quais serão os critérios para a concessão dos subsídios previstos no artigo 2º, inciso 4º, alínea E do projeto, inclusive quanto ao eventual seguro habitacional ou agrícola? 12. Quais estudos e planos municipais estão disponíveis para prevenção e respostas a desastres, incluindo mapas de área de riscos, planos de contingência, plano municipal de redução dos riscos, plano de proteção e defesa civil e plano de adaptação climática? 13. Quais equipamentos, sistemas de alerta, drones, estruturas de armazenamento e demais recursos o município possui para atendimento de emergência? Atendimentos emergenciais? Indicando quantidades, estado de conservação e unidade responsável. 14. Quais sistemas oficiais são utilizados ou serão utilizados para monitoramento e registro de riscos e desastre, inclusive o sistema informatizado de defesa civil? 15. Quais contratos, convênios ou parcerias relacionadas à defesa civil, monitoramento, assistência humanitária ou recuperação de áreas atingidas estão atualmente vigentes? 16. Quais são os requisitos para habilitação do município ao recebimento de recursos do Fundo Estadual para Calamidades Públicas, FECAP, e se a aprovação do projeto de lei número 34 de 2026 constitui requisito obrigatório para o recebimento de transferências estaduais, encaminhando-se à norma ou orientação oficial correspondente? 17. Se existe legislação municipal vigente sobre fundos, conselhos, benefícios ou ações relacionadas à calamidade pública e à proteção e defesa civil. 18. Se foram emitidas manifestações da Procuradoria Jurídica, da Secretaria Municipal de Finanças ou do setor contábil e do órgão responsável pela defesa civil, encaminhando-se cópia dos respectivos documentos. 19. Encaminhar cópia, recomendação administrativa número 03 de 2025, do Ministério Público de Contas do Estado do Paraná, mencionada na mensagem do projeto. 20. Encaminhar os estudos técnicos utilizados para a elaboração do projeto e, caso já elaborada, a minuta de regulamentação do FUNCAP. 21. Informar se o Poder Executivo concorda com a apresentação de eventuais emendas necessárias ao aperfeiçoamento da proposta. Requer-se ainda que a apreciação definitiva do projeto de lei número 34 de 2026 seja suspensa ou sobrestada até o recebimento das informações e manifestações técnicas necessárias à análise da matéria. Santa Helena, 10 de agosto de 2026, Maurício Luiz Vaires, vereador proponente.
2: Projeto. Requerimento Então, do número 17, de autoria do vereador Maurício Varch, ele está em discussão.
7: Senhor presidente, peço a palavra.
2: Com a palavra, o vereador proponente ao requerimento.
7: Senhor presidente, colegas vereadores, venho a essa tribuna para defender com firmeza a aprovação desse requerimento que solicita informações sobre o projeto de lei número 34 de 2026. Este projeto cria fundo municipal de calamidade pública com um escopo gigantesco. Olhem só, prevê aquisição de drones, sistema de monitoramento, desapropriações de imóveis, aluguel social, subsídios a seguro, contratação de serviços especializados, criação de conselho diretor. Tudo isso sem que a gente saiba quanto vai custar, de onde vem o dinheiro ou como vai funcionar na prática. E aqui está o problema. O projeto diz que tudo será regulamentado depois. O Poder Executivo regulamentará esta lei no prazo de 90 dias. Senhores vereadores, já vimos isso antes. A lei das placas solares foi aprovada a toque de caixa, com a promessa de que a regulamentação resolveria tudo. Resultado: hoje temos lacunas. Confusão, muitos santalenenses descontentes, sem saber o que fazer. Não podemos repetir esse erro. Este projeto autoriza critérios adicionais em aberto. Não sabemos o valor, não sabemos quais são os critérios para concessão de benefícios. Um exemplo está prevendo seguro agrícola, mas não diz se será só para pequenos agricultores ou também para proprietários de grandes áreas de terras. Não sabemos se há estudos técnicos que justificam tudo isso. E a regulamentação vai sair do nada em 90 dias, sem consultar essa casa de leis? Santa Helena merece um fundo de calamidade bem estruturado, mas não podemos aprovar um cheque em branco. As informações que solicitamos não são obstáculos, são garantias de que faremos um trabalho responsável. Peço o apoio de todos para aprovação desse requerimento. São esses, senhor presidente.
2: Essas foram as considerações do vereador Maurício sobre o requerimento de número 17, que continua então em discussão.
8: Essa palavra, senhor presidente.
2: Com a palavra, vereador Aquiles.
8: Senhor presidente, venho aqui hoje, nesse momento, na função de presidente da Comissão de Justiça e Redação, dizer que para a população que a Comissão de Justiça e Redação ela se reúne toda semana, sempre quando é baixado projetos de lei do Executivo para nós, e nós convidamos todos os vereadores, através do veículo de comunicação que a gente usa, para estar presente nessas reuniões. É nessas reuniões que a gente busca tirar essas dúvidas quando baixa qualquer projeto de lei para cá. E nessa reunião de quinta-feira estiveram presentes secretários e também o assessor jurídico do município, que segundo ele foi o que escreveu esse projeto de lei, o 34. Eu acho louvável a atitude do vereador Maurício de buscar cada vez mais informação sobre isso.
7: Senhor vereador, me concede uma
8: claro.
7: Parte? Senhor vereador, esse requerimento foi com base, a partir dessa reunião, a minha assessora, a doutora Vani, participou através das perguntas sem resposta que ela teve do secretário, doutor Solano, que ela fez esse requerimento para a gente estar apresentando hoje.
8: Muito bem, vereador. Obrigado pela contribuição. E é nesse momento que a gente gostaria que os assessores, quando os vereadores não podem estar presentes, salvo engano, a gente estava em 8 gabinetes ali, quem sabe os 9, para tentar tirar as dúvidas justamente com essas pessoas. Eu lembro que o senhor não estava presente mesmo na reunião, mas a assessora estava, e eu não me recordo. E vou te falar, vereador, com todo respeito, de 80% das questões do requerimento, eles estão respondidos no artigo 15 do projeto de lei. Mas tudo bem, eu só quero me posicionar aqui dizendo o seguinte, que os vereadores e os gabinetes se atenham a esse momento. A ideia não é a gente protelar a votação de projetos que são importantes. Eu quero frisar aqui que em 2025 houveram 4 tornados no nosso Paraná. E a gente sabe, um que ficou muito em evidência, Rio Bonito do Iguaçu, uma cidade com 14 mil habitantes, onde 90% das construções foram devastadas. E ninguém esperava isso. Esse ano, 2026, ontem, Piraí do Sul fez parte de uma estatística triste de ser a 10ª cidade atingida por um tornado nesse ano. Então, em meio ano, já temos mais tornados no nosso Paraná. E é sempre noticiado pela Defesa Civil que, infelizmente, isso não vai ser mais atípico nesse ano, devido ao El Niño. Então, um projeto de suma importância, afinal de contas, com a aprovação desse projeto, senhores vereadores, nós habilitamos o município a receber do Fundo Estadual para Calamidade Pública, o FECAP, recursos numa eventual situação dessa que ninguém quer viver, ninguém quer passar por isso. Eu duvido quem está querendo um recurso desse para fins que não sejam proteção e que nunca seja usado, né? Para esse momento, se Deus quiser, nunca vamos precisar passar por isso. Mas já tivemos em Foz do Iguaçu um tornado, então é muito próximo. Então é nesse sentido que eu gostaria de deixar aqui o meu manifesto, senhores vereadores, que em alguns momentos a gente precisa não ter tanta desconfiança, mas sim pensar na população e o que pode estar sendo colocado em risco devido a algumas informações que eu acredito que são irrelevantes nesse momento. Então, a minha votação, meu manifesto nesse momento vai ser pela rejeição desse requerimento em especial.
7: Senhor vereador, me concede uma parte?
8: Sim, claro.
7: Senhor vereador, o senhor está confundindo o público. Eu não estou contra o projeto, eu estou pedindo informações de como esse projeto vai ser aplicado depois. Eu quero informações que ficou obscura, não tão detalhadas. Eu só quero informações, eu não sou contra o projeto. Eu acho muito bom e eu sou a favor. Se fosse votação do projeto hoje, eu votaria a favor, mas eu quero informações antecipadas como vereador, que é o meu papel nesta casa. Muito obrigado, senhor vereador.
8: Sim, sim, claro. Está certo, vereador. Eu também acho, como falei, a gente tem cada um seu livre-arbítrio para decidir como vai votar e vai ser votado. Eu acredito que a própria leitura do projeto, no momento, vai ser bem esclarecedor para tudo isso. E aí, se claro, se lá não ficar implícito ou explícito alguma coisa, eu acho que seria o momento, talvez, se for feito uma nova emenda, alguma coisa nesse sentido. Mas, nesse momento, eu acredito que não é necessário, lendo todo o projeto, a aprovação desse requerimento. Seriam essas minhas considerações, senhor presidente?
2: Essas foram as considerações do vereador Aquiles sobre o requerimento número 17, que continua em discussão.
3: Passa a palavra.
2: Com a palavra, a vereadora Sandra.
3: Senhor presidente, caros colegas vereadores, eu entendo, vereador Maurício, o seu requerimento e também gostaria de entender mais sobre esse assunto tão relevante, tão importante para o nosso município, justamente porque nós tivemos aí uma alteração, eu não recordo se foi no ano passado ou no retrasado, que o município reduziu o regime de contingência, onde nós tivemos alteração, reduzindo para 1,5% o que já era destinado. E eu lembro que no momento eu fui contra, justamente porque hoje a Defesa Civil em Santa Helena, ela não é como em outros municípios que tem essa, que tem todo esse recurso próprio e ela depende da gestão pública. E eu fui uma defensora para que isso não acontecesse. Porém, naquele momento, foi reduzido ao regime de contingência que é previsto pelo município. Então, hoje está vindo um fundo municipal de calamidade pública vindo por uma lei maior, porém, o município, quando foi para fazer o papel de casa, que ele não quis fazer, quis diminuir o valor para aplicar em outros locais. Então, será que isso realmente, no momento, era tanto a preocupação pelo nosso público santelenense? Isso sim, eu vejo que é, eu entendo, eu defendo esse fundo, porque eu sei que é importante, nós temos vários municípios da região que sofreram por catástrofes, e o município precisa estar preparado para poder auxiliar. Então, muitas vezes, quando era possível, foi retirado esse valor do caixa público para aplicar em outras coisas e o município não se preocupou. Agora, quando vem um fundo que vem por uma lei maior, uma preocupação tão rápida e não quer, muitas vezes, acha que um requerimento, que é obrigatoriedade que é legal do vereador, justamente para poder explicar para a população. É, acho que às vezes é algo desnecessário, picuinha ou briga política. Eu acredito que o vereador Maurício, em momento algum, queira estar atrapalhando a gestão pública, né, vereador? E muito menos atrapalhando o que vai ser viável, se acaso isso acontecer, para os moradores de Santa Helena. Então, acredito que o teu requerimento é justamente para que a gente possa levar essas informações quando as pessoas nos pedirem justamente por que, que aquela vez foi retirado do orçamento e agora o município, quando vem o recurso de fora, o município quer utilizar para isso. E quando tinha essa possibilidade, o município retirou parte do recurso que foi destinado justamente para essas situações. Seriam essas minhas considerações.
2: Essas foram as considerações da vereadora Sandra sobre o requerimento número 17 de 2026, que continua em discussão. Só lembrando, então, que esse projeto aqui ele não vai ser votado hoje. Ele está baixando, então, aí para o expediente. Requerimento, então, de número 17 de 2026, ele está em votação. Se tiver algum vereador contrário, por favor, se manifeste.
6: Senhor presidente, por questão de ordem, eu vou me abster dessa votação. Por eu ter participado lá da secretaria ajudando nesse trabalho, então eu vou me abster dessa votação, tá?
2: Então temos uma abstenção, 3 votos contrários, 3 votos favoráveis. Então o empate já ele fica desconsiderado, mas eu também, então, para desempatar, eu voto, então, rejeitando, então, pelo requerimento número 17 de 2026. Então, o requerimento de número 17, então, fica rejeitado. Passamos agora, então, ao projeto de lei. Número 33, que dispõe sobre abertura de crédito adicional especial no orçamento do município de Santa Helena para o exercício 2026, no valor de R$ 6.943.173,60. Peço à vereadora primeira secretária Sandra Sueto que faça a leitura do projeto de lei número 33/2026 do Executivo Municipal.
3: Projeto de lei número 33, de 17 de julho de 2026. Dispõe sobre abertura de crédito adicional especial no orçamento do município de Santa Helena para o exercício de 2026. A Câmara Municipal de Santa Helena, Estado do Paraná, aprovou e eu, prefeito do município de Santa Helena, sanciono a seguinte lei. Artigo 1º. Fica o Poder Executivo autorizado a abrir crédito adicional especial no orçamento geral do município para exercício financeiro de 2026 até o valor de R$ 6.945.173,60, conforme abaixo. Secretaria Municipal de Educação e Cultura, Central Administrativa da Educação, Atividades do Ensino Fundamental, Fonte 103, Contratação por Tempo Determinado, R$ 124.100. Central Educacional Especializada de Apoio Pedagógico, CEAP. Atividades de Central Educacional Especializada de Apoio Pedagógico, CEAP. Fonte 104, Contratação por Tempo Determinado, R$ 65.700. Fundeb, Gestão dos Recursos do Fundeb, Ensino Fundamental, Fonte 101, Contratação por Tempo Determinado, R$ 1.898.000. Gestão dos Recursos do Fundeb, Educação Infantil, Fonte 101, Contratação por Tempo Determinado, R$ 2.737.500. Secretaria Municipal de Saúde, Fundo Municipal de Saúde, Implementação das Ações Básicas e das Redes de Cuidados em Saúde, Fonte 303, exercício anterior, contratação por tempo determinado, R$ 1.850.273,60. Atividades da Central de Coordenação da Saúde Mental, fonte 303, contratação por tempo determinado, R$ 180.000. Secretaria Municipal de Assistência Social, Fundo Municipal de Assistência Social, manutenção das atividades do Centro de Referência de Assistência Social, CRAS, fonte 000, contratação por tempo determinado, R$ 87.600. Total, R$ 6.943.173,60. Artigo 2º. Para dar cobertura ao crédito que trata o artigo anterior, fica indicado como recursos nos termos do artigo 43, parágrafo 1º, inciso 1 e 3, da Lei Federal nº 4.320, de 64, O superávit financeiro do exercício anterior da fonte 303, saúde e receitas vinculadas, no valor de R$ 2.273,60. E anulação parcial de dotação orçamentária, conforme demonstrativo abaixo. Secretaria Municipal de Educação e Cultura, Central Administrativa da Educação, Atividades do Ensino Fundamental, fonte 103. Vencimentos e vantagens fixas, pessoal civil, R$ 124.100. Atividades dos Centros Municipais de Educação Infantil, fonte 104. Vencimentos e vantagens fixas, pessoa civil, R$ 65.700. Fundeb, gestão dos recursos do Fundeb, ensino fundamental, fonte 101. Vencimentos e vantagens fixas, pessoa civil, R$ 1.898.000. Gestão dos recursos do Fundeb, educação infantil, fonte 101. Vencimentos e vantagens fixas, pessoal civil, R$ 2.737.500. Secretaria Municipal de Assistência Social, Fundo Municipal de Assistência Social, gestão e manutenção do Departamento de Assistência Social, fonte 000, vencimentos e vantagens fixas, pessoal civil, R$ 87.600, total de R$ 4.912.900. Artigo 3º, esta lei entra em vigor na data de sua publicação, município de Santa Helena, 17 de julho de 2026, Claudemar João Marasquim, prefeito municipal. Mensagem ao projeto de lei número 33 de 2026. Senhor presidente, senhoras vereadoras, senhores vereadores, encaminhamos a apreciação dessa egrégia Câmara Municipal o projeto de lei número 33 de 2026, que autoriza a abertura de crédito adicional especial no orçamento do município, com a finalidade de promover adequações técnicas nas dotações destinadas ao pagamento da folha de pessoal da Secretaria Municipal de Educação e Cultura, Saúde e Assistência Social. A presente suplementação tem por objetivo adequar a classificação orçamentária das despesas com a remuneração dos servidores contratados por tempo determinado por meio dos processos seletivos simplificados, PSS, e processo seletivo público, PSP, em conformidade com as diretrizes do plano de contas aplicado ao setor público e com as orientações expedidas pelo Tribunal de Contas do Estado do Paraná. Trata-se de um ajuste de natureza técnica e contábil, destinado a adequar o orçamento por meio da anulação e de dotações, bem como do superávit financeiro do exercício anterior. Visa assegurar a correta execução orçamentária e o adequado registro das despesas de pessoal, promovendo a compatibilização das informações do SIAP, Sistema Integrado dos Atos de Pessoal, com o SIM-AM, Sistema de Informação Municipal, acompanhamento mensal. Dessa forma, a medida garante maior conformidade com as normas da contabilidade pública, transparência na execução orçamentária e observância das exigências do Tribunal de Contas, contribuindo para a regularidade da gestão fiscal do município. Pela relevância da matéria e por se tratar de adequação necessária à correta execução do orçamento municipal, contamos com o apoio dos nobres vereadores para aprovação do projeto de lei do presente projeto de lei. Atenciosamente, Claudemar João Marasquim, prefeito municipal.
2: Projeto de lei número 33 de 2026, que dispõe sobre abertura de crédito adicional especial no orçamento do município de Santa Helena para o exercício de 2026, está na sua primeira discussão. Projeto de lei número 33 de 2026 está na sua primeira votação. Se houver algum vereador contrário, por favor, se manifeste. Como não há nenhuma manifestação contrária, então declaro aprovado por unanimidade em primeira discussão o projeto de lei número 33 de 2026. Esse, então, era o único projeto, então, pautado para a sessão de hoje. Passamos, então, ao espaço do grande expediente, onde deixo aberto aqui a algum vereador que gostaria de fazer o uso da palavra.
7: Peço a palavra, senhor presidente.
2: Com a palavra, o vereador Maurício.
7: Senhor presidente, senhoras e senhores vereadores, povo de Santa Helena, hoje eu subo essa tribuna por um dever com a população, principalmente a população de Santa Helena, que acorda cedo, que vira à noite trabalhando e que o dia que falta no serviço para uma consulta é descontado a sua produção. As pessoas que trabalham para as empresas particulares, se precisa consultar um filho, acompanhar, perde toda a produção do mês, é um prejuízo tremendo. E quando o assunto é dinheiro público, respeita as regras e a responsabilidade no serviço público. A gente não pode ficar em silêncio. Quero deixar claro, desde o começo, não estou fazendo julgamento antecipado e nem querendo atacar ninguém de forma pessoal. O que eu quero é que os fatos sejam vistos com seriedade e que a lei seja cumprida como ela deve ser. Segundo consta no processo administrativo disciplinar número 001 de 2026, foram registradas 108 faltas sem justificativa no ano de 2024, relacionadas ao servidor Anderson Rodrigo Draghetti. 108 faltas. Isso não é pouco. Não é um atraso qualquer. Não é um caso isolado. É um número muito alto de faltas, que chama a atenção de qualquer cidadão que trabalha, que cumpre o horário e que leva seu dever a sério. Também consta no processo que houve recebimento indevido de vencimentos e de vale alimentação, com valor de R$ 33.067,76, que depois foi devolvido ao município. E é importante dizer, sim, devolver o dinheiro era necessário. Se houve recebimento indevido, o valor precisa mesmo ser devolvido. Mas a pergunta que fica é esta: devolver o dinheiro resolve tudo? Isso acaba com todas as consequências previstas na lei? Na minha visão, isso precisa ser visto, ser muito bem analisado. O Estatuto dos Servidores Públicos do município de Santa Helena diz, no artigo 159, que existe inassuidade habitual quando o servidor falta ao trabalho sem justificativa por 60 dias, de forma alternada, dentro de 12 meses. E aqui estamos falando de 108 faltas injustificadas em um ano. Ou seja, não estamos diante de algo pequeno. Estamos diante de uma situação grave que precisa ser examinada com muito cuidado. O próprio Estatuto também diz, no artigo 151, inciso 3, que a pena de demissão pode ser aplicada nesses casos de inassiduidade habitual. Por isso, eu preciso fazer uma cobrança clara. Como é que, diante de 108 faltas injustificadas, a punição aplicada foi apenas uma advertência por escrito? Uma simples advertência parece muito pouco, diante da gravidade do que foi reconhecido no processo. Não estou dizendo aqui que se houve ilegalidade de forma definitiva. O que estou dizendo é que isso precisa ser explicado, precisa ser fiscalizado, precisa ser cobrado. É preciso esclarecer se houve alguma justificativa legal para aplicar uma punição mais leve, se os artigos 151 e 159 foram analisados corretamente, e se a decisão foi realmente bem examinada antes de ser tomada, e se não foi um passa-mão na cabeça pelo prefeito no seu parente. A lei não pode servir de um jeito para uns e de outro jeito para outros. Não podemos cobrar pontualidade no servidor comum e tratar uma situação de 108 faltas como se fosse algo simples. Também é importante lembrar que estamos falando de uma pessoa que ocupa cargo de destaque político nesta cidade. Quem preside a Câmara tem uma responsabilidade ainda maior. Precisa dar exemplo. Precisa agir com transparência. Precisa respeitar as instituições. Por isso, tudo que possa afetar a imagem e a confiança do Poder Legislativo precisa ser apurado com seriedade. O que está em discussão aqui não é só o valor que foi devolvido. O que está em discussão é se a pena aplicada foi mesmo a correta diante dos fatos reconhecidos. Por isso, eu faço um pedido ao Conselho de Ética que analise o processo ético parlamentar número 04 de 2026 com independência, que veja com atenção os documentos do PAD número 01 de 2026, que confira se os artigos 151, inciso 3 e 159 do Estatuto foram bem aplicados, que avalie se a advertência foi suficiente diante de 108 faltas injustificadas e que garanta o direito de defesa, como manda a lei. A população não quer briga política, a população quer coerência, quer saber por que uma situação tão grave teve uma punição tão leve lembrando que o prefeito Copati foi cassado por apenas um erro administrativo e que não gerou prejuízo ao município. A Câmara não pode se omitir diante de uma dúvida tão séria. Se a lei manda aplicar uma consequência, ela deve valer para todos. Se houve motivo legal para a advertência, esse motivo precisa ser mostrado com clareza. Mas se houve erro, isso também precisa ser reconhecido e corrigido. Não estamos pedindo condenação antecipada, estamos pedindo apuração, transparência e responsabilidade. E eu quero deixar uma coisa muito clara: 108 faltas injustificadas não podem ser tratadas como um detalhe. Uma advertência simples não parece suficiente sem uma explicação muito bem fundamentada. A população de Santa Helena merece respeito e resposta. A lei deve valer para todos, sem privilégios, sem julgamento político, sem exceção, sem dois pesos e duas medidas. Muito obrigado.
2: Essas foram as considerações do vereador Maurício para o grande expediente. Continua aberto algum vereador que gostaria de fazer uso da palavra.
3: Peço a palavra.
2: Com a palavra, a vereadora Sandra.
3: Senhores vereadores, eu estive aí analisando nos últimos dias e eu comungo muito da fala do vereador Paulo, que me antecedeu lá no pequeno expediente, que pequenas ações estão tendo grande volume nas mídias do nosso município. E eu gostaria de lembrar que aos nossos agricultores que estão ouvindo, que muito se fala hoje com muito orgulho de dizer que nós somos o quarto maior no valor bruto de produção, que Santa Helena é destaque no ranking, onde nós temos 399 municípios e nós estamos em quarto lugar. E o que significa isso, senhores? Significa que quando nós falamos da agricultura de Santa Helena, nós precisamos compreender a dimensão que tudo isso tem. Santa Helena está entre as maiores forças agropecuárias do estado do Paraná. E isso acontece não é por acaso. Isso acontece é pelo resultado do trabalho diário dos agricultores que levantam dia após dia, indiferente dos dias da semana, feriado, final de semana, se está chovendo, se tem sol, que com suas famílias estão produzindo, permanecem insistentemente no campo da agricultura familiar, da pecuária, da produção de grãos e de todas as atividades que formam esse rico celeiro que nós temos aqui em Santa Helena. O valor bruto da produção, senhores, representa o valor gerado pela produção dentro das propriedades rurais. Portanto, quando Santa Helena ocupa uma posição de destaque como essa, a nível estadual, estamos falando da riqueza produzida pelo trabalho dos nossos agricultores, dos seus filhos e dos seus familiares que estão decidindo permanecer no campo. E qual é o retorno do poder público perante isso, senhores? Qual é o retorno? O poder público tem dado esse incentivo aos produtores? Onde nós temos, aí no ano passado, nós votamos uma suplementação para o calcário que não foi utilizada. Esse ano nós temos investimento, sim, nossa, vimos aí investimento no calcário. Sabe qual foi o investimento no calcário? Até o momento, R$1.959.940. Esse foi o investimento até agora. Até agora, para essa produção tão importante do nosso município, que está aí auxiliando, está dando esse retorno para o comércio local, está dando esse retorno para o pagamento com os seus pagamentos impostos, para os nossos salários, para os salários dos nossos servidores municipais. Isso aí é menos do que o recurso destinado a uma praça. E aí, senhores, eu quero deixar bem claro, antes que as pessoas vão dizer que a vereadora é contra a praça, contra a reforma de praça, contra a ampliação de praça. Não, senhores. Eu estou colocando vocês para pensar quais são as prioridades do nosso município. Que sejam construídas muitas praças, que sejam ampliadas muitas praças, sim, senhores. Nossas crianças, o nosso povo merece, sim, ter local adequado para brincar, ter lugar adequado para tomar chimarrão, para estar se confraternizando com pessoas. Mas e quais são as prioridades do nosso município? Onde nós vemos aqui um investimento menor do que uma reforma de uma praça. Nós temos a Praça Central aqui que custou quase 4 milhões de reais. Nós temos a Praça Orlando Weber, que é uma obra que vem junto ao governo federal, também está auxiliando com uma emenda, mas é quase

0: insumos. Pelo que eu ouço ele falar, isso aí é todo ano que tem que acontecer. Os agricultores precisam fazer a correção de solo todo ano. Não é de 4 em 4 anos, quando estão as vésperas das eleições, ou não é de 2 em 2 anos para alguns agricultores, porque não tem valor suficiente para atender toda a nossa agricultura. Então, quais são as prioridades, senhores, que esse governo está dando para que depois fique se vangloriando que nós somos o quarto? Nós somos com orgulho, mas graças a vocês, agricultores, que estão colocando muitas vezes a terra de vocês, hipotecando nos bancos, estão aí enfrentando falta de água, estão enfrentando falta de estrutura, muitas vezes, em situações onde nós temos em alguns locais precários de estrada. E nós estamos aí todos os dias enfrentando isso. E eu quero que alguém venha dizer, senhores, que é errado o que eu estou falando. Eu acredito que muitos dos senhores pensam também. Os senhores da base também pensam isso. Mas a gente vê, a gente sente, muitas vezes, essa pressão que vocês estão passando. Porque vocês estão, muitas vezes, não por vontade própria, mas eu vejo vocês defendendo um governo que precisa ser colocado nos trilhos. Vocês precisam não só defender esse governo, mas vocês precisam colocar esse governo para pensar também. Eu concordo com a fala do vereador Paulão, que nós temos visto aí secretários vindo aqui dizer o que nós temos que falar, o que nós temos que falar. Senhores, eu sou dona do meu mandato. Eu tenho um partido que me ajudou, eu tenho um povo que me ajudou para eu estar aqui. Eu sou dona do meu mandato. Não tem secretário nenhum que vai vir aqui dizer o que eu tenho que falar, o que eu não tenho que falar. O que é desnecessário ou não, a minha fala. Eu estou aqui para fiscalizar, doa quem doer. E é essa função que o povo quer de nós, senhores. E é isso que nós precisamos fazer. Então, nós vemos secretários que não participaram da linha de frente, como vocês na campanha, que não bateram na porta, de porta em porta, pedindo o voto de confiança que vocês fizeram, como eu também fiz, para defender o povo. E hoje os secretários estão mandando o que vocês têm que fazer ou não. Isso não é certo, senhores. Por mais que nós temos políticas de base, vocês não precisam aceitar isso, porque o povo vai cobrar de nós, vai cobrar de vocês, vai cobrar de nós como tem cobrado, e devem cobrar, porque quem elegeu o vereador não foi secretário, não foi prefeito, não foi ninguém, foi o povo, e o povo quis que nós façamos a diferença. Então vamos fazer, gente, porque daqui 2 anos a eleição está chegando. Se os senhores vão ter coragem de novamente estar enfrentando a população que muito esperou desse governo, muito esperou, porque a quantidade de votos foi grande. Então, como eu falei na sessão passada, quando é muito é dado, muito será cobrado. E muito foi dado a confiança a esse governo, com uma votação expressiva. E muito tem sido cobrado com direito. O povo quer saber o que vai ser feito, o que vai ser realizado. E com muito direito. Em relação ao requerimento, vereador Maurício, o que eu vou dizer para o senhor? Nós tivemos aí um requerimento que foi reprovado ano passado, numa sessão itinerante. Nós tivemos um processo administrativo que foi instaurado através daquele requerimento que foi reprovado pelos colegas vereadores. Nós tivemos a resposta daquele requerimento. E não foi boa. Não foi tão boa, né, como seria esperado. Porém, eu quero dizer que eu, como servidora pública, se eu faltar 30 dias, ter 30 dias de faltas injustificadas, com certeza a minha punição vai ser bem maior. Porque eu sei lá quais são os critérios que são estabelecidos lá. Como eu sei que muitas vezes, muitas pessoas já foram punidas por faltas. Então, em relação aos requerimentos, vereador, o que eu vou te aconselhar? Se não está aprovando aqui na Câmara, nessa Casa de Leis, o senhor faça o protocolo via Lei de Acesso à Informação, lá no protocolo da Prefeitura, que eles precisam responder. E se a resposta não for viável, como o senhor gostaria que fosse, o senhor coloque no Tribunal de Contas, que o Tribunal de Contas vai dar uma resposta boa. Como eu já tenho recebido algumas, que eu não tive resposta por essa casa, e estão aí demandando para que o prefeito tenha 5 dias o prazo aí para estar respondendo o que não foi respondido antes. Seriam essas as minhas considerações.
1: Essas foram as considerações da vereadora Sandra para o espaço do Grande Expediente, que continua aberto. Algum vereador

0: que gostaria de fazer uso da palavra.
1: Peça a palavra.
0: Com a palavra, o vereador Paulão.
1: Meu pequeno expediente. No meu pequeno expediente de hoje, a minha pauta foi um pouco grande, eu acabei me estendendo e acabei não falando toda a minha linha de raciocínio, mas no final aqui do grande expediente eu quero repassar. Mas o vereador Marcelo, quando ele usou a tribuna, ele avalizou quase toda a minha fala, que a gente não tem respostas, né? Infelizmente está assim, e por isso que a gente não pode ser na rua, que as pessoas nos cobram de forma dura. Tu vê secretário chorando, secretário implorando, secretário... E isso a gente não está falando da boca para fora. Eu, segunda-feira, saí da sessão aqui, fui buscar algumas demandas que a gente precisa, e eu fiquei pensando, meu Deus, está muito pior do que a gente imagina. Uma administração pública, ela não é só emprego para as amigas, só emprego para os parentes. A gente tem que produzir riquezas. Mas eu percebi que isso não vai acontecer nesse mandato. É por essas e outras que muitas vezes a gente tem vergonha de sentar nessa cadeira aí, porque desanima totalmente. Eu quero colaborar com duas indicações aqui, que o vereador Valdecir Inha, que tanto nós falamos de política, né, Inha? Você tanto que está aí, aproveita essa oportunidade e trabalha pelo povo. E a do vereador Maurício. O vereador Maurício, o Maurício fala muito daquele ponto de água, daquele córrego que passa em meio de São Clemente. Ali a gente só tem duas soluções. Né? Eu já fiz aquela na rua Alda e na rua Adrelino Alcântara, obrigado, Inha. Aquelas duas ruas que a gente chegando em São Clemente, que passa do lado da Casa Mortuária, do lado do Posto de Saúde, que precisa de uma revitalização urgente, se não fazer drenos e não tirar, porque ali é praticamente terra branca, se não fazer um dreno e aproveitar e fazer tanto do córrego quanto aquelas ruas, nunca vai se resolver. Então hoje o Sanepar tem que entrar lá, tem que fazer a rede de esgoto e a gente precisa fazer drenos e dar destino para aquela água. Senão São Clemente vai ficar a vida toda sofrendo. Mas para isso precisa de um gestor. Para isso alguém tem que chegar lá, dar um tapa e falar assim, ó, vai demorar 2-3 anos para fazer essa obra? Vai demorar 2-3 anos. Mas nós ainda não começamos a mexer nisso daí. E eu estou no meu 6º ano de vereador aqui, e aos 6 anos eu falo sobre essa situação. Então eu vejo assim, ó, não vai ser resolvido, senhores de São Clemente. Não vai ser resolvido, Maurício. Inha, não vai ser resolvido. Porque sem um projeto de impacto grande lá, e com todos os meios ambientais, que demora, que é burocrático, que a gente sabe que tem um monte de legalidade, e a gente tem que respeitar... É demorado. Nós estamos falando de 2 anos para começar uma obra. É meio público, é assim que funciona. Tem projeto? Não. Então não vai sair. Sobre os jetos suínos, Inha, se assim você me permitir, pela grande amizade e longos anos, de chamar de Inha, eu já fiz, pedi a subscrição porque esse projeto, essa tua ideia, essa indicação dessa contrapartida, até mesmo você envolver os produtores que têm esse maquinário, eu já fiz mais de uma vez essa indicação aqui. Talvez com o corpo do texto um pouquinho diferente, mas não só para os dejetos suínos, mas também para a silagem. Hoje o município, porque isso se resolve que em poucos dias, todos os produtores vão estar usando para passar o dejeto suíno, para fazer a silagem, e o município, mesmo que o terceirizado, não dá conta ou sofre bastante com isso. Mas se tiver uma contrapartida, a gente envolver os próprios santelenenses que tem esses maquinários, além de a gente estar melhorando a agenda do município, a gente melhora atendimento e gera renda para quem tem esse maquinário e faz esse investimento. Então, a tua ideia ela é muito boa, tu tem um grande parceiro, um grande amigo para ajudar essa população aí. Porque esse acho que é um formato que a gente tem de estar ajudando. Para encerrar, eu quero falar dos dois requerimentos. A gente também tinha um que eu assinei, foi registrado de pauta sem a minha consulta, sem eu ser consultado. Foi tirado de pau do requerimento, até eu ia pedir por uma questão de ordem, lembrei que o senhor presidente no começo falou, até mesmo porque eu fui procurado, o vereador Marcelo também foi convidado, eu não me lembro bem certo como é que foi as conversas ali, mas todos nós assinamos, e os requerimentos eles são para tirar esclarecimentos. Sobre o primeiro que foi reprovado, quero deixar bem claro que eu sou totalmente a favor, é uma necessidade para os últimos terremotos. Sou a favor do projeto, sou a favor do projeto de lei, mas senhores, a gente só autoriza aqui, depois faça o que quer. Eu garanto, se a população santelense chegar aqui e questionar vocês, nos questionar, eu me incluo, sobre o convênio com os hospitais, vocês não saberão responder. Não saberão. Por quê? Foi feito, nós só autorizamos fazer o convênio. O resto foi feito tudo lá. Dá 200, 300 folhas o requerimento, o projeto. Não, vocês não vão saber fiscalizar, que é uma das funções de vocês. Nesse projeto aí, sou a favor do projeto, mas eu também quero saber votar. Eu quero saber o que eu estou votando. Porque eu não quero passar vergonha quando for no supermercado, num boteco, numa lanchonete, ou estiver fazendo uma visita, se for questionado, eu não saber responder. Não saber explicar para o santelense. Claro que a gente não vai lembrar tudo, mas pelo menos o básico nós temos que saber. Né? E o segundo requerimento que a gente fez, que foi retirado de pauta, a gente vai voltar a colocar na próxima segunda-feira, é muito claro, é sobre essa questão de acabar com o concurso público dos motoristas de carro baixo, que sou totalmente contra, já falei isso daí, já falei em tribuna em outros momentos, que essa terceirização de mão de obra é inconstitucional, inclusive nesse momento, garanto que passa da cota máxima da folha de pagamento, mesmo sendo terceirizado, ela entra na folha de pagamento do município, né? Que a gente só está criando cargos dentro da prefeitura, a gente não está gerando riquezas para o município, para o santelenense, né? O emprego é legal, todo mundo precisa, sou defensor, mas a liberdade, ela não tem preço. E esse formato que está vindo, a gente pediu um requerimento, pediu informações, veio assim respostas, que se a minha sobrinha que está indo no terceiro ano ler aqui, ela não vai entender. Tenho certeza que não vai tirar as dúvidas dela. Então a gente fez um requerimento para novamente a gente ter respostas, para saber que a gente está votando. Né? E avisar, mais um aviso, é inconstitucional, não façam. Porque o último dos caros que foi feito aqui, a terceirização, hoje muitas pessoas não conseguem transporte para sair fora do município. Ah, não tem carro. Não, carro tem. Não tem motorista. Nós temos 11 grandes trabalhadores concursados na saúde. Os meninos se matam. Precisa de mais gente. Precisa, Mayara. Precisa de mais gente. Precisa de mais gente para trabalhar lá. Eles estão se matando, fazendo hora extra, diária, em cima de diária, nem chega, nem sei. Por quê? Precisa de material humano. Qual é o caminho? Concurso público. PSS. Simples assim. A gente vai colocar pessoas qualificadas lá exigir todos os requisitos para ser motorista da saúde. Com qualificações, vai chegar lá e precisar pôr a mão no paciente, ajudar, ter as condições de ajudar. É uma obrigatoriedade? Não, mas a gente precisaria. Então essa fica, viu? Essa é a minha opinião. E eu gostaria que a Sul Santelense começasse a pensar, por que não pode ter clareza nos projetos? Por que nós temos que ser supostamente fantoches aqui? E eu não vou ser.
0: Essas foram as considerações do vereador Paulão sobre o espaço do grande expediente, que continua aberto. Algum vereador que gostaria de fazer uso da palavra? Peço que a vereadora vice-presidente assuma os trabalhos da casa e peça a palavra.
2: Com a palavra, vereador Anderson.
0: Senhor presidente, colegas vereadores, comunidade aqui presente, essa Câmara de Vereadores, a todos que nos ouvem pelas rádios, enfim, pelo YouTube, pelos canais de comunicação. Eu, ouvindo aqui meus colegas que me antecederam, confesso que não iria falar nada hoje, não tinha preparado, mas parece que Santa Helena, ela vem passando por um problema na agricultura, um problema enfim, em todas as áreas, escutando essa fala. E eu confesso para vocês que eu não vejo isso. Desde o momento que eu entrei nessa casa de vereadores, essa casa legislativa, casa do povo, eu me propus a ajudar a fazer melhorias em projetos, em cobranças, enfim, em todos os setores. Um deles foi na saúde, aonde que eu falei aqui ainda no ano de 2021, que o hospital que estaria se instalando em Santa Helena seria um divisor de águas para a nossa saúde. E quando eu ouço falar aqui em questão de fiscalização, que a gente não consegue fiscalizar, praticamente toda semana eu estou nos hospitais. Principalmente no Miqueleto, que é onde chega mais demanda, onde que o pessoal vem nos procurar na questão de urgência e emergência, na porta de entrada. E eu estou lá conversando, tentando entender quais os problemas, cobrando, exigindo que o que é pago seja resolvido. Mas em nenhum momento eu venho aqui colocar isso a público ou fazer algum tipo de acusação, e sim resolver o problema em efetivo que acontece. Porque geralmente são coisas pequenas. Principalmente, vou dar um relato que esses dias aconteceu, de uma pessoa me ligar e falou assim, estou 40 minutos aqui, só está eu aqui e não fui atendido. Cheguei lá, tinha mais pessoas lá. Naquele momento, estava com três casos, eles falam linha vermelha, que é onde tem mais emergência. Enfim, tinha um baleado, tinha outras pessoas, uma mulher em trabalho de parto. E acabou, sim, atrasando, mas a gente entende a demanda e eu fui lá saber. Talvez faltou essa comunicação de dizer, a gente está com esse problema, a gente está com uma pessoa baleada, a gravidade dele é muito maior, porque a dor de uma pessoa não tem como ser medida. Então a gente não sabe o que está passando nessa pessoa ali. Então a gente entende e a saúde tem que ser imediata. Mas a gente tem vários programas, e eu não vou dizer agora só desses 2 anos aqui do prefeito Dinho, e nem nos 4 anos que se passaram, do ex-prefeito Usado, do ex-prefeito Usado antes, Copati, enfim, do ex-prefeito Jussi, e assim, da Rita, e assim vai indo, do Gico, enfim, vários prefeitos que passaram por aqui. Hoje, a gente tem orgulho em dizer que Santa Helena é o quarto maior produtor de alimento devido a todo esse trabalho e essa continuidade que vem sendo feita. Hoje a gente tem programas de melhoramento genético na nossa bacia leiteira, inclusive que a gente já aprovou aqui esse ano uma alteração, inclusive uma indicação minha, que agradeço ao secretário, ao prefeito, fiz várias e várias vezes essa indicação, da questão da brucelose, tuberculose, enfim, essa ajuda de custo também. Também venho fazendo todo ano, desde o dia que entrei aqui, a gente tem um programa hoje de subsídio 100% à soca da silagem, para ser feita essa alteração e sim feito um subsídio que atende a todos de forma igualitária. Então, no meu ponto de vista, teria que ser a questão por animais. Hoje esses animais são cadastrados na DAPAR. Mas eu quero aqui desafiar a qualquer pessoa, qualquer munícipe, vereadores, a buscar em algum município que tem projetos como Santa Helena. E vou dar aqui alguns exemplos, inclusive passado aqui por essa casa, todos eles. Um projeto que é o calçamento aos acessos a propriedades. Esse é um projeto, acesso à propriedade com calçamento. Hoje temos muitas propriedades e acontecendo, inclusive, com licitações. Outro projeto maravilhoso, que é calçamento dentro do pátio. Então o município faz esse calçamento dentro do pátio e é um projeto que está acontecendo, está sendo trabalhado. A gente está pagando milhões de um projeto que hoje está parado, mas ele está, o município está todo mês fazendo pagamento, que é o Viabiliza Agro. Um projeto maravilhoso, que vai ter que ser feito algumas alterações, mas são milhões que estão indo aí. A gente tem um projeto que se chama Desenvolve Agro, isso eu estou falando só do agro. Eu não vou nem entrar, porque meu tempo vai ser curto, nem entrar em outros projetos aqui, como Aquiles também falou, do nosso comércio. Falando algumas coisas só de saúde e da agricultura. Quando falam aqui em praticamente 2 milhões de reais em calcário, eu quero dizer, comunidade, que são 450 propriedades atendidas num programa que é contínuo, que não foi criado agora, esse programa, e ele vai ser parado. E sim, ele vem todo ano. E no ano passado não foi entregue o calcário porque não teve nenhuma empresa que veio participar da licitação, porque exigia uma balança. E eu concordo que tem que ter essa balança para você conseguir fazer o produtor ter certeza da quantidade de calcário que ele está recebendo. Não é porque é de graça que não tem que cobrar. Então a gente fiscalizou, a gente andou junto e realmente precisa ter isso. Então a gente tem que ter essa clareza e essa transparência desses equipamentos aí de balança, enfim, do jeito que é carregado, e para saber que tem certeza que vai chegar aquele produtor o que saiu no papel. Então são 450 propriedades. Se eu não estou enganado aqui, são 91 de câmara aviária e o restante é calcário. Então são 450 propriedades que vão ser atendidas este ano. Então assim, isso vem todos os anos, vem atendido, e o ano que vem vai continuar. Agora tivemos a entrega das habitações, das casas, aí as 240 casas então encerradas. Então todas as pessoas já estão com a sua chave na mão. Maior programa habitacional que já teve no nosso município. Agora os distritos Moreninha, Vila Celeste, iniciando terraplanagem nos outros distritos, subsede já está com o projeto pronto para um prédio. Lá no, o terreno que foi comprado ainda não tem a infraestrutura, não tem toda essa parte. Então vai ser construído um prédio com 16 apartamentos. São 16 famílias que vão ser contempladas. Então todos os distritos estão sendo contemplados. Então eu venho falar um pouquinho aqui, como o meu tempo é curto, um pouco de cada coisa do que está acontecendo no nosso município. Então eu venho aqui falar que o prefeito não está trabalhando, que os vereadores não estão trabalhando. Estão trabalhando sim. Vou falar de mim. Eu estou toda semana fiscalizando. Aonde a gente vai é cobrado, a gente, e principalmente na saúde. Então, quando tem um problema, procure a fundo, vá até lá. Eu nunca fui, não fui recebido, sempre fui muito bem recebido em todos os lugares que eu vou, em todos os servidores, em todos os prestadores de serviço do nosso município, nas reformas, enfim, construções. A gente tem várias coisas que estão acontecendo. Eu vou dar o exemplo de subsede, eu sou morador de lá. A gente tem um CMEI maravilhoso, que está saindo do papel, praticamente pronto. Conversei com um empresário, que é a empresa Love, agora há poucos dias, falando que vai estar finalizando. Então aquela obra teve alguns problemas, inclusive de vandalismo, que devido a isso e outras coisas, acabou fugindo um pouco do prazo, mas esse ano fica pronto, entregue. Então a gente sabe da necessidade. O distrito do subsede é o distrito mais próximo hoje aqui da sede, e por isso está crescendo muito. Inclusive já tem um loteamento pronto, tem outro loteamento que está sendo feito logo abaixo, tem mais um loteamento próximo do campo. Então está crescendo muito aquele distrito, e a gente sabe da necessidade. Você pega pela escola, pelo CMEI, a quantidade de pessoas, de alunos, de crianças matriculadas hoje aumentando. Então isso está sendo tudo pensado. Eu vim falando aqui há muito tempo, e o prefeito, em todas as conversas que eu tive com ele, ele tem a mesma ideia. Então a gente precisa planejar o que vai ser feito, planejar para depois executar. O que que acontece? Na parte de educação, me diga aonde tem um município que investe um quarto da sua arrecadação em educação, aonde que a gente tem uma qualidade de ensino como temos aqui. A gente tem um voucher que entrega para os pais para comprar o uniforme no nosso comércio daqui. Olha esse programa fantástico. A gente tem um projeto que se chama Educa Mais, onde o município paga para os alunos fazerem projetos, enfim, toda aquela parte pedagógica, enfim, cultural, aonde que eles podem buscar. Esse projeto, inclusive, ganhou prêmios. Então isso aqui é Santa Helena, gente. Aqui, falo, tem dinheiro. Tem dinheiro, sim, mas está tudo bem investido. Nós temos um frigorífico, que agora vai ter que ser investido, então, até 5% do que o proprietário lá investiu. Nós temos aqui uma UPD, Unidade Produtor de Desmamados, que já foi licitada, inclusive já foi aprovada, melhor dizendo aqui, a lei, e agora vai ser licitada, então vai ter que ser investido milhões nessa UPD, onde vai abrir oportunidade para pessoas estar podendo fazer crechários, engorda, enfim, melhorando a sua qualidade. Tem um programa que ajuda no subsídio de juros aqui em Santa Helena.
2: Essa foi a concessão do vereador Anderson para o grande expediente, e peço que o mesmo assuma os trabalhos da casa.
0: Continua aberto, então, o espaço do grande expediente para algum vereador que gostaria de fazer uso da palavra. Como mais nenhum vereador gostaria de usar a palavra, agradeço aqui a presença de todos e declaro encerrada a 23ª sessão ordinária de 2026. Um bom dia a todos.

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6: 21 horas e 2 minutos.

0: notícias do governo federal que movimentaram o país no dia de hoje.
1: Olá, boa noite.
2: Boa noite para você que nos acompanha em todo o país.
1: Quarta-feira, 5 de agosto de 2026.
2: Vamos ao destaque do dia.
1: Lei consolida regras para o transporte rodoviário de cargas no país.
2: E estabelece o pagamento do piso mínimo do frete a motoristas. Gabriela Noronha.
3: A lei